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0: 3 horas e 8 minutos.
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1: 4 horas e 13 minutos.

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0: 4 horas e 40 minutos.
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essas pessoas inseguras. Então um desconfia do outro. Pra mim, uma relação a dois, ela precisa ter confiança, né? Sem confiança é um inferno.

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0: 7:32.
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10: Bom dia, começa a edição da manhã nesta terça, 9 de junho de 2026. E mais uma manhã, a exemplo de ontem, com umidade, com até chuva fraca, né? Agora eu acho que não chove, né? Mas mais cedo choveu, na madrugada choveu. Parece que passa essa instabilidade no tempo, embora ainda ao longo do dia vai continuar, né, bastante umidade no ar e muita nebulosidade. Edição da manhã, programa que é transmitido pelo 104.5 FM da Rádio Com, pelos aplicativos de rádio, em especial o aplicativo próprio da Rádio Com. Também estamos e podem nos acompanhar pelo site da Rádio Com Pelotas e nos assistir por meio de live nas redes sociais, YouTube e Facebook. O Alexandre Salóis na parte técnica e na produção e também na apresentação do programa, Leonardo Cardoso. Leonardo, bom dia.
11: Bom dia, Caldenei. Bom dia, Alexandre. Bom dia a todos os ouvintes que nos acompanham no 104.5 FM, também nas rádios online, no nosso site, radiocom.org.br. Também através do nosso aplicativo próprio, Rádio Com 104.5, que está disponível para celulares Android. A gente também está em live no Facebook e no YouTube, nossas lives das redes sociais, com imagens direto aqui do estúdio da Rádio Com, e que também ficam disponíveis na íntegra, para quem quiser nos assistir, logo após o final do programa. É só acessar nosso canal do YouTube, o Rádio Com Pelotas, lá tem todas as lives do Edição da Manhã, do Contraponto, da Comunidade Esportiva e dos outros programas que compõem a grade da Rádio Com durante toda a semana. Caldanei, hoje... Na verdade, os últimos dias não tem sido de muito frio, né? A temperatura não sobe muito, mas também não fica... Não é um frio de ter que botar um monte de casaco para poder sair de casa. Né?
10: É, o que caracteriza os dias... Os últimos dias, este começo de semana...
11: É a umidade.
10: É a umidade, E essa chuva fraca que se manteve pelo dia de ontem e também na madrugada de hoje. A temperatura neste momento, 12 graus e 4 décimos, 96% a umidade relativa do ar e a sensação térmica em 12 graus e 7 décimos. Os dados extremos, publicados pelo Laboratório de Agrometeorologia da Embrapa, a temperatura mínima foi a 5,35, com 12 graus e 2 décimos. Agora, 12 graus e 4 décimos. Temperatura máxima, 13 graus e 4 décimos à meia-noite. A chuva diária, olha, até choveu bastante na madrugada, 14,6 milímetros. E o acumulado no mês de junho chega a 42 milímetros. O início de mês mais chuvoso do ano, né? Até agora.
11: É verdade.
10: Porque estamos a 9 de junho. E 42 milímetros até o momento. O acumulado ao longo do ano está em 389,8 milímetros. A previsão do tempo, de acordo com o Centro de Pesquisas e Previsões Meteorológicas da Universidade Federal de Pelotas, previsão elaborada por Gustavo Razeira e Karina Padilha, traz as seguintes informações. Hoje, nublado com pancadas de chuva fraca na madrugada, passando a parcialmente nublado ao longo do dia e poucas nuvens à noite. Temperatura mínima à noite. Portanto, abre, né? Diminui a nebulosidade à noite e a temperatura cai. A temperatura máxima hoje chega a 17 graus. A quarta-feira terá ventos de sudoeste-sul fracos a moderados, vai esfriar, né? E a sensação térmica certamente será mais baixa por conta do vento sudoeste-sul. Então, a quarta-feira terá céu parcialmente nublado, passando a poucas nuvens com nevoeiro ao amanhecer. Ventos... Na verdade, o vento sudoeste-sul é hoje. Amanhã já troca a direção do vento. Passa o vento a soprar de oeste-leste fracos. Temperatura mínima 9 graus, máxima 17. A quinta-feira será de céu nublado, passando a parcialmente nublado. E nublado com pancadas isoladas de chuva à noite. Mais uma vez com a possibilidade de nevoeiro, amanhecer ventos de oeste e sul fracos. Temperatura mínima na quinta-feira 10 graus, máxima 17. Projetando aí o restante da semana, de acordo com o climatempo, a sexta-feira terá chuva forte de manhã, abertura de sol à tarde, pancadas de chuva que vão até à noite. Inclusive a previsão de que chove em torno de 20 milímetros na sexta-feira. A temperatura mínima 10 graus, máxima 17. Depois, o sábado, será sol com muitas nuvens durante o dia e períodos de céu nublado. Noite com muitas nuvens. Temperatura cai no sábado. Temperatura mínima de 6 graus, máxima de 17. 7 horas e 40 minutos, programa Edição da Manhã aqui na Rádio Com e os destaques do programa de hoje.
11: Na Edição da Manhã desta terça-feira, às 8 horas, a gente conversa com o Akhenaton Tokzek, que é pesquisador e professor da Universidade Católica de Pelotas, especialista em direito penal e criminologia. A pauta é a decisão do governo Trump de classificar facções brasileiras como organizações terroristas e os riscos que esse enquadramento representa para a soberania no Brasil. Caldanei.
10: Bom, vamos trazer aqui os destaques do site da Rádio Com. A gatinha ficou deprimida e morreu duas semanas depois de ser devolvida. Bom, esse destaque é de uma entrevista realizada ontem no programa Contraponto com Iandra Lopes Barão, que é fundadora do projeto Reciclando Vira-Latas, né? E Portanto, esse é o destaque da matéria de ontem no Contraponto. Também traz o destaque da entrevista feita aqui no Edição da Manhã sobre a questão da database dos servidores municipais. Servidores municipais de Pelotas aguardam reunião com a prefeitura após a assembleia. Maior produtor de morango da região, Pelotas debate como transformar volume em força coletiva. Também é destaque no site da Rádio Com nesta terça-feira. Professores dos anos iniciais da rede municipal têm informação sobre alfabetização na quinta-feira. Pelotas ganha amanhã um conselho para pensar ciência, tecnologia e inovação de forma coletiva. Tem muda de árvore nativa esperando por você no Parque da Baronesa neste fim de semana. É a doação de mudas de árvores nativas, essa doação feita pela Secretaria de Qualidade Ambiental. Sustentabilidade não é só tema de cúpula. E quarta-feira em Pelotas vai provar isso. Peixe e o peixe e o camarão da Colônia Z3 agora pode chegar a qualquer mercado do país. São destaques do site da Rádio Com nesta terça. Agora vamos às informações de destaque, né, que circulam por aí, que são destaque nos portais de notícias. Leonardo.
11: Uma notícia local, Caterinho, um informe da prefeitura, a prefeitura de Pelotas informa que os horários do transporte coletivo serão alterados a partir das 18 horas do próximo sábado, dia 13, dia em que a seleção brasileira estreia na Copa do Mundo de 2026, na busca pelo hexacampeonato, enfrentando o time do Marrocos às 19 horas pelo Grupo C. O órgão gestor das empresas de ônibus licitadas, a Secretaria de Transporte e Trânsito, organizou uma nova grade de horários para favorecer o público que deseja assistir à transmissão da partida em casa, em companhia da família ou dos amigos. Preparadas para atender um possível acréscimo de movimento de usuários na hora prévia ao início da partida, as empresas vão colocar reforço das linhas de ônibus com maior fluxo das 18 às 19 horas, sentido centro-bairros. Durante a partida, das 19 às 20 horas e 50 minutos, os horários de circulação dos ônibus serão reduzidos para um veículo a cada 30 minutos, aproximadamente. Os horários serão normalizados a partir das 20 horas e 50 minutos. O transporte na zona rural não sofrerá alterações. Todas as mudanças que ocorrerem em função de jogos da seleção brasileira na Copa serão informadas também no site www.pratipelotas.com.br.
0: Coisa comum, né? Porque dependendo... Se o jogo é de tarde, num dia útil, ele vira ponto facultativo.
10: E geralmente há trabalho até pouco antes do jogo, né? Então, esse reforço no transporte coletivo é para aquelas pessoas que estão trabalhando principalmente no comércio
11: e querem ir para casa logo.
10: Nos atacados aí da macro atacados da região, que portanto o expediente fecha mais cedo, né? Contando com a questão por conta da questão do jogo. Então, o reforço no transporte exatamente para o deslocamento dessas pessoas que estão saindo do trabalho e indo para casa.
11: E
10: depois, durante o jogo, naturalmente, que menos pessoas circulam. Ainda mais num sábado à noite.
11: E esse ano, até estava procurando, o Brasil só tem uma possibilidade de jogo em horário comercial, geralmente das 8 às 18 horas, né? Que é se passar para as oitavas de final, o jogo seria às 14 horas.
10: Passar vai passar.
11: É.
10: Isso é óbvio.
11: Não pode
10: também não dá para esperar diferente
11: disso. De ser surpreendido pela seleção brasileira.
10: Pelotas contará com 422 vagas gratuitas em 17 cursos de qualificação profissional por meio do programa RS Qualificação Recomeçar. O convênio para execução da iniciativa no município foi assinado na manhã de ontem, segunda-feira, pelo prefeito Fernando Marrone, representantes do governo do estado e do Sistema S, formado pelo SENAC e SENAT. O programa prevê investimento de 444 mil e a realização de 18 turmas em áreas com alta demanda no mercado de trabalho. Declaração do prefeito Fernando Marrone, abre aspas, é uma grande oportunidade para as pessoas que foram atingidas pelas enchentes recomeçarem suas trajetórias e contribuírem para o desenvolvimento econômico da nossa cidade por meio desta parceria com o governo do estado e instituições tão importantes, fechar aspas. Além da qualificação profissional, os participantes receberão bolsa permanência de R$ 750 nos cursos com carga horária de 40 horas e de R$ 1.500 nos cursos de 80 horas, como forma de incentivar a permanência e a conclusão da formação. As vagas serão destinadas prioritariamente às pessoas desempregadas em situação de subocupação e mulheres responsáveis pelo sustento da família, garantindo que pelo menos 50% das oportunidades sejam reservadas para esse público. Segundo o secretário de Desenvolvimento, Empreendedorismo e Inovação, Jefferson Cigales, os preparativos para o início das inscrições estão na fase final. Disse o secretário, abre aspas, estamos concluindo a organização interna entre as secretarias e em breve faremos a divulgação das inscrições para os interessados, fechar aspas. O programa RS Qualificação Recomeçar foi criado pelo governo do estado para apoiar a retomada socioeconômica dos municípios atingidos pela enchente de 2024 por meio da oferta de cursos de qualificação e capacitação profissional. 7:48.
12: A plataforma Mac Livros alcançou a marca de 468 mil obras literárias acessadas gratuitamente desde o lançamento da ferramenta em abril deste ano, o que resulta em uma média de 3,4 mil livros por dia. De acordo com o Ministério da Educação, mais de 107 mil livros foram vistos integralmente, com pelo menos 90% do conteúdo lido. Somado todo o tempo de leitura de todos os usuários na plataforma, foram registrados 269 mil horas, o equivalente a cerca de 30 anos de leitura ininterruptas. A Biblioteca Digital do Brasil tem registrado 862 mil usuários em todo o país, dos quais 44% já pegaram ao menos uma obra emprestada. No total, 13 mil títulos diferentes já foram emprestados e ao menos folheados, entre os mais de 25 mil disponibilizados na plataforma. Entre todos eles, o livro mais lido é A Cabeça do Santo, da jornalista e escritora brasileira Socorro Acioli, com 27.479 empréstimos. A obra foi desenvolvida em uma oficina de Gabriel Garcia Marques, colombiano que venceu o Nobel da Literatura em 1972, e conta a história de uma jovem que descobre possuir o dom de ouvir as preces de mulheres para Santo Antônio. Para ter acesso às obras, basta acessar o site ou o aplicativo Mac Livros e fazer o login com a conta gov.br. O usuário pode buscar um livro pelo título ou autor. Com base na pesquisa, a plataforma poderá sugerir títulos semelhantes. Ao clicar na capa do livro que deseja pegar emprestado, há a opção de ler antes um resumo sobre a obra no botão Mais Informações. Ao clicar nesse botão, o aplicativo abrirá uma nova página que contém o botão Emprestar e Ler. Basta selecioná-lo e o livro estará à disposição para leitura. O prazo de empréstimo é de 14 dias. No fim deste prazo, o usuário pode optar pela renovação do empréstimo pelo mesmo período ou pela devolução do título. Os usuários que tiverem lido ao menos 10% da obra poderão devolvê-la antecipadamente e realizar um novo empréstimo. O mesmo vale para quem já tiver concluído 90% ou mais do conteúdo e desejar encerrar a leitura antes do prazo, Caldeirinho.
10: 7:51, programa Edição da Manhã. Manhã, né, de muita umidade, choveu de madrugada, agora não chove, mas ainda muita umidade, embora, né, essa umidade e a nebulosidade irá diminuindo ao longo do dia, e com a possibilidade de abertura, né, inclusive com o reaparecimento do sol no período da tarde e a temperatura em declínio. A temperatura neste momento 12 graus e 4 décimos, 96% a umidade relativa do ar e a sensação térmica em 12 graus e 7 décimos. As informações iniciais aqui no programa Edição da Manhã desta terça. O Ministério da Saúde anunciou ontem que paralisou temporariamente a aplicação da vacina do Instituto Butantan contra a dengue devido a efeitos adversos que estão sob investigação. Foram registrados 42 episódios de reação mais severas. Algumas foram absolutamente inesperadas, segundo o governo. Entre as 500 mil doses aplicadas, houve 3 casos considerados mais graves. O Ministério afirma que ainda não há dados suficientes para vincular a vacinação. Por isso, vai ser intensificada a investigação com a ajuda do Butantan. Segundo dados do Ministério da Saúde, a taxa de reação adversa corresponde a 0,7% do total de vacinado. Os casos com sinais de alarme que levaram à suspensão são 0,008% das pessoas imunizadas. Elas desenvolveram sintomas similares aos da dengue. 2 dos 3 casos graves investigados levaram à morte. Segundo o Ministério, uma mulher de 48 anos morreu após desenvolver dengue grave com comprometimento neurológico 19 dias depois da vacinação. O outro óbito foi de um homem de 58 anos que apresentou quadro febril 5 dias após receber a dose e evoluiu rapidamente para dengue grave com choque refratário. As duas mortes aconteceram entre março e abril. O terceiro caso envolveu uma mulher de 39 anos que precisou de UTI. Ela apresentou febre, dor muscular e náusea 7 dias após a vacinação, evoluindo para dengue grave com choque. A paciente recebeu alta. Vacinados recentemente devem ser monitorados pelos próximos dias. Quem tiver tomado esse imunizante nos últimos 21 dias deve acompanhar a evolução do quadro. A investigação vai envolver o Instituto Butantan, a Anvisa, Ministério da Saúde e Rede de Saúde. 7 horas e 54 minutos.
12: As operações integradas realizadas entre sexta-feira e domingo, dia 5 e 7 de junho, em Pelotas, resultaram em 49 autos de infração, 8 veículos recolhidos e na recuperação de uma motoneta em situação de furto. Na sexta, a operação iniciou com uma barreira da Balada Segura na Avenida Salgado Filho. Durante a ação, foi recuperada uma motoneta furtada. As equipes também realizaram abordagens nas proximidades da Universidade Católica de Pelotas, dispersão de público após a uma hora e fiscalização de locais com proibição de estacionamento. Ao longo da noite, foram abordadas 57 pessoas e fiscalizados 43 veículos. A operação resultou em 25 autos de infração, 4 veículos recolhidos, 30 testes de etilômetro e 2 notificações relacionadas à embriaguez ao volante. Também foi atendida uma denúncia de perturbação do sossego público na região do Porto. No sábado, as ações ocorreram no Parque Dom Antônio Zátera e na Avenida Salgado Filho. As equipes realizaram fiscalização de trânsito, abordagens e testes de etilômetro, além da dispersão de público em frente a estabelecimento comercial em cumprimento ao decreto vigente. Foram abordadas 52 pessoas e fiscalizados 39 veículos. A operação registrou 24 autos de infração, um veículo recolhido e 3 notificações por recusa ao teste do etilômetro. Também houve atendimento de denúncia de perturbação do sossego na Avenida Bento Gonçalves. Já no domingo, as equipes mantiveram ponto base e comboios preventivos nas avenidas Dom Joaquim e Duque de Caxias, sem alterações. As operações integradas são coordenadas pela Prefeitura de Pelotas, por meio das Secretarias de Segurança Pública e de Transporte e Trânsito, com apoio da Brigada Militar e de outros órgãos municipais e estaduais. As ações integram as estratégias do programa Pacto Pelotas pela Paz, Caldeirinho.
10: Destaques esportivos, Leonardo. Aqui no Edição da Manhã, depois das 10 horas, teremos o Comunidade Esportiva.
12: Caldeirinho, agora que a gente chega já na época que o foco
11: cada vez se vai mais para a Copa do Mundo, a gente começa a ter menos jogos, né? Então, ontem a gente teve um jogo pela Copa da Federação Gaúcha de Futebol. A gente teve aí Monção e Santa Cruz empatando em 1-1. Até esqueci de comentar ontem o resultado do jogo de domingo. O Gramadense venceu o Brasil de Farroupilha por 1-0 fora de casa, em Farroupilha, no estádio Castanheiras. Por enquanto...
10: Como deixar a audiência sem essa informação?
11: É verdade.
10: Inaceitável.
11: Foi uma falha...
10: Inaceitável.
11: Isso aí é cabível de gancho.
10: É.
11: Então, não deixar a vitória do Gramadense passar. Então, a classificação do Grupo A, depois do fim dessa quarta rodada da Copa Dunga, Santa Cruz é o líder com 8 pontos, o segundo colocado é o Gramadense com 7, o terceiro foi o Brasil de Farroupilha com 3, e o Monson é o lanterna do grupo com 2 pontos. No Grupo B, o grupo do Brasil, o Brasil tem 10 pontos, é o primeiro colocado, o segundo colocado é o Bagé com 5, o terceiro é o Farroupilha com 3, e o quarto, Guarani, com 2 pontos somados. Próxima rodada é nesta quarta-feira, começa nesta quarta-feira, no jogo do Brafar, no Bento Freitas, Brasil Farroupilha, às 19h30.
10: E o Brasil, a frustração da eliminação na Série B, e o futebol tem isso, né? A frustração de hoje, ela de repente é superada e substituída pela esperança do hoje, né? O anúncio do patrocinador ontem.
11: É verdade.
10: Traz aí um ânimo aí de investimento maior.
11: Né? É uma marca multinacional, né? Marca conhecida por boa parte do público e que tem uma capacidade de divulgação bem interessante. Foi divulgado pelo Neto, que...
10: É, a divulgação não ocorrendo em Pelotas, sendo pelo Neto, foi uma estratégia. Né?
11: Exato, que ele divulga pro Brasil inteiro. É um cara que é conhecido no Brasil inteiro. Apresenta o programa na TV, assistido principalmente no estado de São Paulo, mas é interessante a forma do posicionamento e pode acabar ajudando para o Brasil ser mais conhecido ainda por outros lugares sem ser aqui no Rio Grande do Sul, né?
10: É, e o fundamental é o investimento que vem, né?
11: Que ainda não se tem o número
10: reconhecimento
11: certo.
10: Sem grana não resolve muito, né, os problemas imediatos. Bom, em relação à Copa do Mundo, né, exame indica que Neymar está fora da estreia da seleção na Copa. Alguma dúvida? Alguma surpresa nisso? Nada, né? Absolutamente nenhuma. Resta saber se ele ficará à disposição para o jogo contra o Haiti ou nas próximas, ou na sequência, nas partidas posteriores ao jogo contra o Haiti. A estreia está fora, né? Isso já se esperava. E na primeira rodada da Copa do Mundo, o Wilton Pereira Sampaio será o árbitro, terá o privilégio de dar o apito inicial para o início da Copa, né? Ele vai apitar o jogo entre México e África.
11: Ganhou
10: um
11: prêmio, né?
10: Sim.
11: Ele
10: um privilégio.
11: Exato.
10: O primeiro toque na bola será autorizado pelo brasileiro Wilton Pereira Sampaio.
11: E ele que não é dos melhores, né?
10: Mas nem sempre os melhores apitam a primeira rodada. O melhor é o que fica para o último, teoricamente, né?
11: É verdade.
10: E o Omar Artan, que é árbitro da Somália, né? Foi impedido de entrar nos Estados Unidos. Não foi concedido o visto a ele. Um árbitro promissor e que não vai, portanto, participar
11: premiado,
10: da,
11: né?
10: da Copa em função disso. Isso. Esse não foi premiado, que nem o brasileiro, né? Pelo contrário, ele foi punido.
11: Exato.
10: E não poderá participar da Copa.
11: Não, ele é um árbitro premiado no continente africano, ele foi eleito melhor árbitro do continente, então é um cara que é reconhecido mesmo assim.
10: Foi impedido de entrar nos Estados Unidos por questão de visto e a FIFA ratificou a decisão dos Estados Unidos.
11: A FIFA não protege quem... tudo bem que não é profissionalizado, mas mesmo assim... Desde quem é o profissional que está indo trabalhar para eles. Impressionante.
10: 8 horas pontualmente, estamos com a edição da manhã nesta nesta terça, né? Nesta terça de bastante umidade, de chuva que parece que agora está passando. E já temos aí a possibilidade da participação do nosso entrevistado das 8 horas.
11: Agora a gente recebe o pesquisador e professor da Universidade Católica de Pelotas e também que já participou várias vezes aqui da edição da manhã, o Akhenaton Tokzek. Bom dia, Akhenaton.
12: O microfone está desligado.
13: Maravilha, bom dia, Leonardo, bom dia, Caldinei. Dizer que é um grande prazer estar aqui mais uma vez na Rádio.com, colaborando. Estava até com saudades de participar aqui. Bom dia para a nossa audiência também, uma ótima semana para todos.
10: É, e nós também estávamos com saudades da sua participação. Então agora vamos ter essa oportunidade. Bom, professor, a sua análise, né, sobre, como estudioso da questão da segurança pública, sobre este enquadramento por parte dos Estados Unidos, do PCC, Comando Vermelho, como organização terrorista. Qual a sua análise?
13: Bem, a minha análise é que ela pode, digamos, em três grandes dimensões, né? A primeira dimensão, a gente poderia pensar no enquadramento legal, né, legislativo brasileiro. Para dizer que esse processo de enquadramento, ele pouco interessa, né? Legalmente, a gente tem uma lei, a nossa lei é soberana, ela serve para regular as coisas que acontecem no Brasil. Então, nós temos uma lei de organização criminosa, desenvolvida ao longo de muito tempo no Congresso, nós temos uma lei de terrorismo, ou seja, nós temos uma série de legislações que já abarcam de maneira muito clara, muito evidente, legal, né, dentro dos enquadramentos jurídicos contemporâneos, né, determinadas práticas que podem ser enquadradas, como grupos criminais, grupos terroristas, e assim vai indo, né? Então, nesse primeiro olhar, eu diria que, juridicamente falando, não há sentido a gente considerar as facções ou grupos criminais armados que fazem domínio territorial, porque também isso é uma outra coisa, né? A gente usa a palavra facção como uma espécie de uma abstração, uma palavra que tem muitos sentidos, né? Porque ela serve para enquadrar aquilo que a gente muitas vezes não compreende. Isso que a gente chama de facção, bem no fim, são grupos armados com domínio territorial, né? Então, isso nós temos nome jurídico para isso. Um outro ponto interessante para a gente discutir aqui hoje é o aspecto, né, diretamente relacionado a um enquadramento geopolítico de ação norte-americana, sobretudo dentro desse enquadramento, né, desse Colorado Trump, ou dessa nova doutrina Monroe, né, sobre a América Latina, sobre o mundo, né, mas com características especiais sobre a América Latina, de domínio, de controle territorial, político e mineral, nesse caso especificamente, né, sobre o Brasil. Então, obviamente, com esse processo de nomeação dessas facções como terroristas compreendem um enquadramento, então, portanto, geopolítico, e aí nós podemos até avançar numa lógica que vamos chamar de guerra híbrida. Então, ou seja, você mobilizar forças que não são ordinárias, vamos dizer assim, comuns nessa lógica de guerra, nessa lógica geopolítica de confronto. E um terceiro ponto, que também afeta isso diretamente, que acho que não dá para se furtar, é o aspecto eleitoreiro, né, que se constrói em cima disso. Haja visto que o grande mobilizador dessa campanha anti-Brasil, né, dessa campanha de avanço sobre a soberania nacional, é mobilizada por um dos candidatos à presidência da República, né, o Flávio Bolsonaro, especificamente. Não é segredo, é um ato público. Ele foi lá nos Estados Unidos falar com o Trump, pedir, né, ele junto com um outro irmão que já está lá foragido, né, e com um dito jornalista que é o neto do ditador, né, do Figueiredo, né? Então, assim, a gente vê com que essas pessoas andam. Então, assim, esse aspecto mais eleitoreiro dessa política nacional também é digamos, um objeto interessante desse movimento, né, promovido pelos Estados Unidos.
12: Criador, então, começando pelo âmbito jurídico dessa decisão do Donald Trump, no Brasil, até para a gente entender, no Brasil, o que é terrorismo e por que, essas facções, não somente o PCC e o Comando Vermelho, mas existem outras facções, elas não são consideradas, elas não se encaixam no conceito de terrorismo na lei brasileira, que é o que realmente importa, pensando em soberania nacional, né?
13: Olha, não só na lei brasileira, tá? O enquadramento internacional regular sobre terrorismo, né, enquadra o comportamento terrorista, porque quando a gente fala em crime é isso, a gente está falando de um comportamento, uma ação, ou seja, um verbo, um comportamento feito por determinadas pessoas ou grupos, né, que gera algum tipo de dano, né, alguma coisa que a gente vai chamar que vai ter como resultado crime, né? Quando a gente pensa no terrorismo, ele, além de ter o dano, além de ter essa ação que promove algum tipo de destruição, algum tipo de resultado, algum tipo de lesão ao bem jurídico, esse é o termo jurídico específico, né? Nós temos uma motivação especial, que é esse aspecto ideológico de tomada, de conquista, de, né, de derrocada de inimigos no sentido político e ideológico. Então, você imaginar que o terrorismo seria você criar uma organização paramilitar com fins de, né, perturbar o Estado brasileiro a fim de provocar um processo X. Então, seria isso, seria um aspecto ideológico, no fundo, que motive as explosões, que motive determinadas práticas criminais que podem ser alocadas dentro do terrorismo. Quando a gente fala em facções criminais, a gente está falando em, literalmente, né, quem pesquisa isso vai tentar, né, digamos, tirar esse senso comum que muitas vezes atrapalha o compreendimento do fenômeno, né, que é a ideia da facção, né, porque tem facções, nós temos milhares de facções no Brasil, né, ou seja, não é só Comando Vermelho e PCC, já começa por aí o problema norte-americano, porque a ideia de Comando Vermelho, no Rio de Janeiro tem 6 facções, né, tá falando de Comando Vermelho, né, o PCC de fato no São Paulo ele tem uma certa hegemonia, o que já não é realidade aqui no Sul, né, em Santa Catarina temos um monte de facções, no Rio Grande do Sul temos um monte, Paraná é mais controlado pelo PCC mesmo, mas tem rivalidade. Então, ou seja, o que que é isso, né? Bem, no fim, a gente está falando de organizações criminosas, grupos armados que fazem controle logístico, territorial e logístico, ou seja, que controlam rotas e controlam, sobretudo, circulação e venda de mercadorias. Nesse caso, mercadorias ilícitas, sobretudo, drogas e armas e outras mais, né? Então, você vê que, que a motivação dessas pessoas não são uma motivação ideológica. Não há um processo revolucionário, subversivo, promovido pelas facções, pelo contrário, o que revela, por exemplo, a Camila Nunes Dias, que é uma das maiores especialistas em sobretudo no PCC, né, é o seguinte, que esses grupos são grupos conservadores, neoliberais, né, machistas, ou seja, não são grupos revolucionários, são grupos que querem ganhar dinheiro, onde quem ganha dinheiro é o homem, né, a mulher tem um enquadramento muito diminuído, né, tem um cálculo, né, quase que, vou dizer para vocês, empresarial. Tipo assim, o seguinte, ó, o homem tem que empreender, tem que sair para a rua fazer o que naquele caso é um comportamento criminoso, né, para ganhar receita, lucro, e conseguir aquilo que mais ou menos a gente tem como valor no Brasil, né, ou seja, que é o capital, que é o dinheiro. Boa parte da nossa criminalidade é uma criminalidade que morre muito jovem e que não chega a fazer, por exemplo, uma aposentadoria com o uso do crime, né? Tipo, ah, vou fazer um grande assalto e me aposentar, né? Como a gente vê nos filmes. São pessoas que ganham dinheiro, ganham 300 mil no crime, mas gastam no final de semana em Camboriú, ostentando. Então, ou seja, esse processo, né, criminal não tem nada a ver com terrorismo. Terrorismo é quando você tem uma mobilização com fins ideológicos. E digo mais, o Brasil, mesmo no que tange as facções criminais e grupos criminais, né, que controlam o território, e que sim, ó, é uma tragédia para o Brasil, isso. É uma tragédia para as populações que moram em territórios dominados por grupos criminais armados. É uma tragédia o fato que esses grupos territoriais armados tenham apoio de uma certa elite, de certos grupos ou grupelhos nacionais que fazem lavagem de dinheiro, né, que é muito importante para esse tipo de organização criminosa, que não são pessoas que estão nesse território, estão geralmente passando as férias em Miami. Muitos têm lojas de chocolate, né, que fazem processo de lavagem de dinheiro, porque isso não é o que faz o tráfico de drogas. Então, veja, tudo isso a gente já está trabalhando. Eu acho que para começar, não é uma hora para outra que resolve um problema crônico, né, que tem acompanhado a história brasileira. Ou seja, determinados grupos fazem o que querem e a grande pobreza. Então, assim, a gente tem essa mesma mistura que a gente está resolvendo. Temos a lei antifacção, tem organizações criminosas, temos a lei de terrorismo e outras medidas legais para poder fazer esse combate. Estamos avançando nisso. Agora, né, sem dúvida nenhuma, essa ação norte-americana, ela é uma ação que não visa a segurança pública brasileira. Inclusive, ela até atrapalha. Porque o que antigamente, Claudinei, podia ser feito como um acordo entre polícias, de informações, de inteligência, de combate criminal, hoje vai ser tratado pelos Estados Unidos como um aparato de defesa nacional. Então, nós já temos outras agências envolvidas que diminuem o nível de interação entre as agências internacionais. Porque a gente não está falando de um trabalho de polícia, estamos falando de um trabalho de defesa nacional norte-americana, mobilizando, por exemplo, inteligência como a CIA e outros aparatos que não fazem necessariamente a comunicação com as nossas autoridades. Talvez isso diminui o enfrentamento internacional à criminalidade. Por um motivo, mais uma vez, que na minha leitura é muito evidente, absolutamente nada a ver com a segurança pública, zero de preocupação com o Brasil, com a segurança brasileira, com qualquer coisa que seja relativa a isso, mas diretamente relacionado ao aspecto geopolítico de controle, e como quem ganha, Claudinei e Leonardo, uma espécie de um super Trump, se os mais novos não vão saber o que eu estou falando, né, ganha uma espécie de uma carta coringa, uma carta do qual ele pode agora na mesa pressionar o Brasil porque ele quer, porque ele tem a possibilidade, como ele tem essa grande arma, a grande chave norte-americana do século, para conseguir fazer esse roubo internacional que eles fazem, que promovem no mundo, e por isso essa postura arrogante, imperial que eles têm que dar do planeta, né, é justamente você controlar a circulação financeira a partir do dólar, sistema Swift e outras mobilidades. Então agora, por exemplo, com essa possibilidade de você bloquear sistemas bancários brasileiros, criar outros tipos de constrangimentos por conta dessa política norte-americana, também, na realidade, tem um trunfo político, diplomático, de negociação com o Brasil, que nós sabemos. É um opositor dos Estados Unidos em questões de termos comerciais. Né? Nós temos um país com uma dificuldade de se industrializar muito por conta desse processo de competição internacional. Não interessa aos Estados Unidos, são os grandes aliados brasileiros históricos, o desenvolvimento econômico brasileiro,
14: porque obviamente eles estão interessados no desenvolvimento econômico deles. Nós competimos com eles em diversos setores, só para não dizer aqui o agronegócio, para não dizer aqui a pecuária, para não dizer aqui a própria mineração e outros processos industriais de base, como obviamente há um empecilho com que a gente desenvolva a indústria fina, né? Justamente por conta dessa organização internacional, né, que organiza o comércio e a distribuição econômica e de produção no mundo. Então, eu diria para vocês que esse processo todo, ele tem um grande marco geopolítico que afeta também, como nós dissemos agora há pouco, o processo também eleitoral brasileiro.
10: Bom, ficando nessa questão geopolítica, além de não haver nenhuma preocupação dos Estados Unidos, conforme o professor destacou, em relação à segurança pública no Brasil, quais são os outros riscos objetivos que o Brasil pode tenha que se preocupar, né, em função desta interferência dos Estados Unidos a partir da classificação de organizações criminosas como terroristas?
14: Aí é o seguinte, aí como eu disse, né, você não tem necessariamente uma ação direta dos Estados Unidos agora nesse momento, né, mas pode ter. Ou seja, essa é a chave, esse é o super trunfo. A gente já sabe que em alguns países que foram feitos esse mesmo procedimento aqui, dois claros, que é o México e o Venezuela, nós tivemos incidentes graves, né? Desde, por exemplo, violação de soberania mexicana para confronto e combate em território mexicano de determinados cartéis. Há que se diga que nem todos os cartéis foram considerados terroristas pelos americanos, nem todas as organizações criminosas do mundo, por exemplo, as máfias de Andretta e outras que são muito perigosas, internacionais, sequer são citadas como processos de terroristas, né, de consideração como terroristas. Então é uma escolha deliberada de alguns grupos, né, grupelhos, né, é engraçado isso. Né? E qual que é a consequência disso? Né? Bem, quando você pega e transforma o FTO, né, ou seja, transformando a organizações estrangeiras como terroristas, você vai poder fazer, então, portanto, um lastreamento desse comportamento, que em nossa leitura é criminal, e um combate a todo o circuito, né, e olha, os Estados Unidos já vivem terrorista, nós vivem como criminal, como alvo de ação norte-americana. Por exemplo, todo esse dinheiro de facções são dinheiro, são, né, deve dinheiro que é lavado e circula também pós-lavado por bancos, né, bancos e sistemas econômicos, né, diversos brasileiros, como por exemplo o PIX, né, está muito aí em voga nessa discussão, porque sabe que o Trump está falando o tempo todo no PIX, né?
15: Então obviamente pode acontecer uma pressão em nível administrativo bancário, por exemplo, falando, olha,
14: nós identificamos movimentações do Banco X. Nesse Banco X nós identificamos movimentações de organizações terroristas. Então, portanto, nós vamos punir esse banco, né, tirando ele do, né, do sistema SWIFT. Ou, né, criando constrangimentos, como aconteceu com a Lei Magnitsky. Vocês vão lembrar quando aconteceu isso, havia essa preocupação também, né? Então, mais do que fazer isso, porque obviamente fazer isso é muito grave para os Estados Unidos, porque obviamente eles dependem também do Brasil em muitas coisas, né? Assim, claro, ainda que ele tenha uma competição, que somos duas grandes nações aqui na América, né? Né? Também, obviamente, depende-se muito. Então, obviamente, se você faz um bloqueio desse econômico brasileiro, assim, nível, assim, vai gerar uma confusão. Mas mais do que isso, é uma carta. É uma carta de negociação para se colocar na mesa. Eu acho que os impactos também vão poder envolver, desde você ter ações também de ações de inteligência no Brasil, por exemplo, agora vão estar, né, liberadas em certa medida, porque a gente está falando de organizações criminosas, então nós temos grupos de inteligência norte-americano, né, que o mais conhecido é a CIA, mas há outros grupos que vão poder, então, portanto, atuar dentro desse território, porque, mais uma vez, entende-se essas facções, esses movimentos que eles fazem, como uma ofensa à soberania nacional norte-americana, então ele se sente à vontade para isso, e obviamente, né, coloca sob pressão, sobre uma espécie de uma possibilidade de uma política da canhoneira, né, uma política antiga que os portugueses e que os grandes navegadores inventaram, que é basicamente você meter um navio na frente do porto e ameaçar meter canhão, meter bombardeio. Então, obviamente, isso não acontece agora de maneira direta, mas há sempre essa possibilidade. O Brasil é um país, por exemplo, que sempre se constituiu nos últimos 100 anos, mais de 100 anos, né, desde as políticas de Rio Branco, um tipo de diplomacia que é uma diplomacia que busca neutralidade, busca o melhor interesse nacional, mas busca, digamos, coordenar forças internacionais para a constituição de uma política multilateral, né, global, né? O Lula inclusive tem lutado muito por isso. Então, obviamente, você, né, colocar agora, né, essa situação, o Brasil como um inimigo, veja bem, veja como é

0: Europa, querem ir para os Estados Unidos, batem continência para a bandeira norte-americana. Então, esse tipo de grupelho nacional, obviamente, se mobiliza por isso. Então, assim, isso gera consequências, mais uma vez, para além só da possibilidade jurídica de intervenção norte-americana na nossa economia, na nossa política e até mesmo na nossa soberania de maneira direta, ameaçada, né? Como aconteceu no caso da Venezuela e outros países, que é típico da intervenção norte-americana. Os Estados Unidos, quando intervém, ele não chega como chega nos filmes, quer dizer, depende do filme, né? Chega geralmente com muita violência, né? Então, assim, a gente acaba percebendo que não é só isso, tem uma consequência mais fina, que é justamente essa possibilidade, essa tensão que eleva a política nacional brasileira, sobretudo agora em termos de eleição, que já tem marcado aí, né, como vocês sabem muito bem, tensões, né, que vem ocorrendo. Por exemplo, o próprio resultado disso, né, dessa mobilização norte-americana promovida por agentes brasileiros que foram lá fazer essa provocação, né? Mas também, veja, para também, em certa medida, Claudinei e Leonardo, também mascarar notícias nacionais, como o caso do Banco Master. Então, ou seja, você vê que as consequências são muito além da própria nomeação norte-americana.
1: Akhenaton, até sobre essa questão das intervenções, os possíveis tipos de intervenções que os Estados Unidos pode fazer no Brasil, de que forma o Estado pode se defender dessas intervenções, ao mesmo tempo que politicamente às vezes é perigoso, pensando até em questão das eleições, porque pode ser utilizado pela extrema-direita, que está apoiando as ações dos Estados Unidos, para dizer que o governo brasileiro está defendendo o crime organizado. Então, de que forma se pode defender ao mesmo tempo que se deixe claro que a defesa é pela soberania nacional, ao mesmo tempo que se combate o crime organizado dentro do Brasil de uma forma certa, assim, essa questão da espetacularização de dizer que é narcoterrorista?
0: Olha, nós temos no Brasil, né, uma certa tradição já há muito tempo, de, sobretudo, né, também reforçada pela diplomacia brasileira, de fazer uma política de reciprocidade. O Brasil não é um país pequeno, não é um país secundário. O Brasil é uma das maiores economias do mundo, um líder regional, um líder global, um dos maiores líderes do BRICS, que é um dos principais ataques à economia norte-americana, um dos principais golpes à economia norte-americana, é essa atuação paralela. Eu acho que o Brasil tem que continuar agindo com soberania, né? Ou seja, mostrando para o mundo o que é essa ação norte-americana, que o mundo também sabe, e construindo as bases para aquilo que nós desmontamos, em certa medida, muito porque a nossa história com o exército brasileiro é uma história marcada por violência, das ditaduras, etc., o que é muito lamentável, né? Mas, né, talvez hoje seja na hora de repensar processos que visem, né, a construção de um aparato de defesa nacional que seja compatível com a grandeza nacional, né? Então, por exemplo, isso é uma coisa que a gente tem que pensar. A gente tem que continuar fazendo a diplomacia? Sim, nós temos que continuar fazendo a diplomacia, lutando pela multilateralidade, pelo mundo multipolar, pelas possibilidades de a gente ter, né, um aparato ou instituições internacionais que regulem o comércio, as ações de guerra e conflitos, como a ONU, né? Mas também eu acho que é importante que a gente tenha aparatos de dissuasão, né, de aventureiros, piratas, né, criminosos internacionais, como tem sido as ações norte-americanas, né? Então, por exemplo, eu fico temeroso, né, com a fragilidade nacional, né, para uma intervenção, né, mais direta, né? Não digo, né, como se faz hoje em dia, não se faz mais guerra, né, como na Segunda Guerra Mundial, intervenções grandes assim, mas, por exemplo, grupos especiais que possam fazer algum tipo de atentado criminal, terrorista, pirata, né, no território nacional, né? O que é o que aconteceu, por exemplo, na Venezuela, o que aconteceu no Irã. Quer dizer, qual que é a explicação, Claudinei, internacional, para um país em negociação com o outro ir lá explodir e matar o representante soberano daquele país? Que a gente pode gostar ou não gostar. E outro tema também é o seguinte, Leonardo, né? Agora voltando especificamente, a segurança pública é o grande tema da eleição. Eu tenho acompanhado, vocês sabem, né, pesquisado grupos de extrema direita também, né,

0: pesquisando nessa interface. E esses grupos, né, inclusive muitos políticos, têm ido já, por exemplo, a El Salvador para entrevistar o Bukele, as prisões do Bukele, porque está na moda essa política empresarial, criminal, como é feito lá. Então, ou seja, esse vai ser o tema das eleições, já é o tema da eleição. Né? E, obviamente, isso tem uma consequência também negativa para a eleição, que é o seguinte: o que um partido, como, por exemplo, o PT vai fazer, é acabar defendendo a causa, né, da penalização. Ou seja, o governo do o PT e outros movimentos progressistas, para fugir de uma pauta que possa colocar ele sob um risco de algo que é crime, que a sociedade já tem bastante teoria, né, ojeriza, já tem bastante preconceito por não entender quais são as políticas adequadas para o combate e enfrentamento da criminalidade que assola territórios brasileiros e determinados locais, né, é você aceitar o discurso da punição, que é o que o governo federal tem feito. O governo Lula acabou de aprovar uma lei que aumenta a penalidade X. Isso é uma prática que tem sido muito comum no Brasil, não importa se o governo é progressista ou se o governo é reacionário. Ambos, na questão criminal, avançam a partir do cálculo da punição, da criminalização, do aumento do rigor penal, penitenciário, o que, na minha leitura, não favorece o combate da criminalidade. Né? Então, essa falta de entendimento, ela é importante que a gente trate a longo prazo no Brasil. Fazer política pública né, tão ampla, que envolva, por exemplo, uma cultura, que envolva o controle de determinados comportamentos criminais, ela não é feita por lei só, né? Ela tem que ter lei, mas tem que ter política pública ampla, como vocês, por exemplo, que ajudem a divulgar o entendimento do que as políticas que existem com os efeitos, porque a população em geral não entende isso. A população em geral quer que acabe a criminalidade, quer que acabe, que a filha fique segura, que o cara fique seguro. Então, obviamente, diante da mal compreensão, a melhor compreensão, o mais fácil é começar a pena. Então, o que vai acontecer é isso. O debate da segurança pública, ele vai ter uma tábua rasa. Então, significa aumentar a pena. Se prender mais, se cumprir mais. Isso de todos os movimentos. Porque, mais uma vez, provavelmente, né, o PT, sabidamente, não vai ter condição de levar uma discussão crítica sobre a segurança pública com pessoas, né, como o Ronaldo Peado, como outros políticos que vão estar o tempo todo fazendo um populismo penal, fazendo um conflito, fazendo... Né, usando esse espaço para causar não só terror, mas para causar falta de entendimento do que é o comportamento criminal e como se pode criar mecanismos de política pública para enfrentá-lo.
1: Bom, para finalizar, professor, até que ponto o poder do PCC e do Comando Vermelho pode ser alcançado por esse anúncio dos Estados Unidos classificando essas organizações como terroristas? E se houver um enfraquecimento, naturalmente que esse espaço será preenchido por outros, por outras facções criminosas, inclusive as milícias. Como tu vê essa questão?
0: Acho que é uma questão muito assertiva, Claudinei. Demonstra o nosso problema, o problema e a falsidade dessa situação norte-americana. Como eu disse há pouco, a gente tem centenas de facções no Brasil. Aqui no Rio Grande do Sul nós temos mais 5, 6, né? Nós temos as mais famosas, mas temos outras. Nós temos em Santa Catarina, em Rio de Janeiro, Bahia, Nordeste, cada cidade, cada região do Nordeste tem uma facção própria, o Norte do Brasil. Então, quer dizer, né, a gente tá indo atrás de uma figura que não é uma figura que existe. A facção, ela não existe como vocês pensam, né, como as pessoas pensam, assim, uma espécie de uma máfia, né, que tem uma liderança muito organizada, né, muito, isso é muito mais o que nós estamos vendo, né, nessas facções, que se vê nessas facções, é muito mais um controle, mais uma vez que eu já disse, de logística e mercado, né, territorial, e que obviamente é marcado por um tipo de profissional, vamos chamar entre aspas, né, ou seja, dessas pessoas que atuam nesse espaço, né, que é a ralé. O grande traficante de arma, o grande traficante de drogas, não está na favela. Não sequer faz parte do PCC. O PCC é uma força que mobiliza esse mercado, mas é uma delas, entre tantas outras. Como eu já disse, se você quer enfraquecer o poder das facções, ou, né, de quem faz lavagem de dinheiro, quem faz tráfico de drogas, tráfico de armas, você tem que ir no dinheiro. Não em quem está fazendo comércio de rua, de ponta de rua. Né? É claro que o controle territorial armado, que é o que essas facções fazem, é um grande problema nacional, sobretudo para aquelas populações que são sobre alvo desse tipo de controle e que precisam de políticas sérias, de uma invasão do Estado com educação, com cultura, com arte, com clubes, com possibilidades. Né? Agora, você simplesmente não controla isso legalmente, porque, mais uma vez, é um mercado marcado pela desigualdade, então você acaba com uma facção, nasce outras. Né? E se você acaba com um traficante, não tem outros querendo entrar no mercado de trabalho do tráfico. Porque no mercado de trabalho coloca assim, porque é muito comum eles se relacionarem com o crime como quem se relaciona com o trabalho. Né? Assim como flanelinhas, muitas vezes, também se relaciona com a atuação dele informal como se fosse um trabalho. Né? Então, seja, nesse espaço de ação, de produção econômica, né, tem fila para entrar. Então, realmente, não tem nenhum efeito positivo no campo da segurança. E ainda coloca a gente sobre o alvo das canhoneiras norte-americanas. Mais uma vez, preciso dizer que me escutem, típica dos piratas, a gente precisa perder a ilusão e saber que os Estados Unidos não é nosso aliado, não é nosso amigo, eles têm interesses nacionais próprios do país deles, estão certo eles, o que nós temos que começar a fazer é pensar nos nossos interesses nacionais, que o Brasil não é pequeno e não pode ficar submetido, né, aos controles de um país que é controlado por uma elite, que é uma elite do Epstein, que é uma elite dos vazamentos que você tem acompanhado, que fazem práticas terríveis, né, e que também agora são dissuadidas, são esquecidas em nome desses movimentos globais feitos pelo Trump.
1: Aqui na Tom, Tokzek Souza, muito obrigado mais uma vez pela sua participação aqui na programação da Rádio Com, no Edição da Manhã. Uma boa terça-feira.
0: Eu que agradeço, Caldinei, Leonardo, agradeço o público e, mais uma vez, uma grande satisfação estar aqui com vocês na Rádio Com, esse espaço tão legal aqui para poder, né, divulgar, conversar e gerar conhecimento para a população. E uma ótima semana para todos. Muito obrigado.
1: Tá bem, muito obrigado. Agora são 8 horas e 31 minutos, atualizando a temperatura, que não mudou muito desde a abertura do programa. 12 graus e 6 décimos, 96% a umidade relativa do ar, sensação térmica 12 graus e 3 décimos. Intervalo, Alexandre, para retornar na sequência.
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0: Agora são 8 horas 36 minutos, programa Edição da Manhã aqui na Rádio Com, nesta quinta-feira. Seguindo aqui com as informações, atualizando, né? Claro que ainda é uma atualização de algum tempo atrás, né? Não é uma atualização recente, né? Com quase 96% das urnas apuradas, Roberto Sanches, da coalizão Juntos pelo Peru, segue à frente de Keiko Fujimori, do Força Popular, na disputa pela presidência do Peru. Roberto Sanches aparece numericamente na frente de Keiko Fujimori. A contagem parcial aponta 50,07 para o candidato de esquerda e 49,93 para a adversária. Na noite de domingo, os dois candidatos evitaram se declarar vencedores antes do fim da contagem. Keiko afirmou que teremos dias longos pela frente, enquanto Sanches disse a apoiadores que a disputa estava em empate técnico e que tudo ainda estava aberto. Isso foi declarado no domingo e ainda segue aberto diante da diferença pequena, né, em favor do candidato de esquerda. E ainda tem uma outra questão, né? Para declarar o vencedor, também será necessário que o órgão eleitoral peruano revise as atas impugnadas, que contém quase 400 mil votos. Um processo que pode demorar muitos dias. Então ainda tem toda essa questão que vai postergar o anúncio oficial do vencedor na eleição peruana. De qualquer forma, ontem à tarde, né, o candidato Roberto Sanches acabou assumindo a liderança, digamos assim, nesta disputa pela presidência do Peru.
1: E tem gente que gosta de... que quer no Brasil o voto...
0: É, o voto impresso. Eu vivi na época do voto impresso. Eu sei quanto é demorado, estressante... E não raramente tem esse pedido de recontagem que tem que ser decidido ali, né, né, pela Justiça Eleitoral no local de apuração, né. Eu participei de eleições de contagem de voto a voto e de repente tinha uma urna que tinha que ser recontada porque algum partido pediu a recontagem. Tem
1: que recontar 400 mil votos.
0: E isso terminar... atrasa o processo enormemente. A urna eletrônica até hoje comprovada eficaz, né, inviolável, não há nenhuma comprovação de fraude. E a vantagem é algo assim absurdo, né, incomparável com o voto impresso, né.
1: Termina
0: rapidinho,
1: no máximo,
0: tem o resultado, né, e não tem todo esse estresse determinante, né, de uma contagem voto a voto. Isso não, na época da tecnologia nem cabe mais, né?
1: Exatamente.
0: Contar voto a voto no papelzinho ali.
1: Bem, Chico, termina a votação às 17 horas e 8,
0: sim,
1: 9 horas a gente está com o resultado na mão.
0: É.
1: Tem que esperar 3, 4 dias para conseguir.
0: E mesmo nessa próxima eleição, primeiro turno das próximas eleições, terá eleição para deputado estadual, deputado federal, senado. Demora um pouco mais, mas ainda assim...
1: Vai até às 9.
0: É. No mais tardar, à meia-noite, está tudo fechado, né?
1: É.
0: Bom, eu trouxe essa questão da eleição peruana porque é um dos temas que será tratado pelo Matheus Santos no seu comentário sobre política internacional. Comentário que vamos acompanhar agora, Leonardo. Comentário de Matheus Santos.
2: Olá, Leonardo e ouvintes que acompanham a Edição da Manhã nessa terça-feira. Nosso comentário semanal sobre política internacional, mais uma vez, se debruça sobre uma série de temas que marcaram os últimos dias no Brasil e no mundo. A começar pelas eleições presidenciais do Peru, em mais uma disputa eletrizante, o futuro presidente do Peru segue desconhecido. Um desfecho que caminha para uma dinâmica voto a voto. Com mais de 94% das urnas apuradas, Roberto Sanches possui uma leve vantagem em relação a candidata Keiko Fujimori, algo próximo a 40 mil votos, num nível de polarização que relembra e muito a disputa que ocorreu em 2021 entre a própria Keiko e o ex-presidente Pedro Castillo. Naquela ocasião, este último saiu vitorioso com uma diferença inferior a 50 mil votos. O quadro atual configura um empate técnico, alguns mecanismos de contagem rápida ligados a institutos nacionais dão conta de que Roberto Sanches deve vencer aí por uma diferença inferior a 1%, né? E, entretanto, o cenário ainda é classificado como incerto, especialmente diante do quantitativo de atas do exterior que ainda precisam ser apuradas e contabilizadas oficialmente. Uma fatia do eleitorado que historicamente apoia a direita e a centro-direita, o que deve dar alguma vantagem a Keiko. Chama atenção que as diferenças regionais continuam a prevalecer, especialmente quando comparamos os resultados de 2026, pelo menos aquilo que já foi divulgado, em relação àquilo que se viu durante a disputa de 2021. Sanches lidera na Sierra, né, uma região tradicionalmente marcada por uma certa hegemonia da esquerda, né, a região mais populosa do Peru, enquanto Keiko mantém aí grande vantagem na costa, incluindo Lima, né, que também historicamente tende a dar vantagem aos candidatos de direita e centro-direita, né. Esse é um processo que dificilmente se encerra com o resultado das urnas, por uma série de questões. Em primeiro lugar, do ponto de vista conjuntural, vale relembrar os inúmeros problemas que ocorreram durante a realização do primeiro turno, o que fez com que alguns setores elevassem suas desconfianças em relação à transparência do processo, né? Problemas nas sessões de votação, demora na entrega das atas, tudo isso contribuiu para um adiamento na divulgação dos resultados em um contexto de uma eleição extremamente polarizada e, sobretudo, diante de um quadro político bastante grave. O Peru vive uma crise institucional prolongada, tendo 8 presidentes ao longo da última década. Soma-se a isso também um quadro partidário extremamente fragmentado. Mais de 35 partidos, né, propuseram candidaturas à presidência nesse pleito. E, além disso, uma crise de representação bastante grave, com diversos nomes públicos envolvidos em casos de corrupção, como é o caso da candidata atual Keiko Fujimori, né? O pleito atual possui dois temas bastante controversos para além da própria dinâmica interna do processo eleitoral. Primeiro, o debate sobre segurança pública no Peru, que não se encontra dissociado daquilo que se viu no contexto das eleições equatorianas mais recentemente e da atual eleição colombiana, né? Então, as dificuldades do Estado no enfrentamento ao crime organizado e outros tipos de milícia, né? Essa agenda vem sendo fortemente mobilizada pela candidata Keiko Fujimori, né? Uma outra questão que também esteve presente, sobretudo no pleito de 2021, é a própria memória do fujimorismo, né? Uma era autoritária na história contemporânea do Peru. O fato é que, independentemente de quem saia vencedor, dificilmente se pode esperar que os resultados eleitorais configurem efetivamente uma saída para o quadro político instável de um país que ficou conhecido mundialmente com os inúmeros casos de impeachment e renúncia de chefes de Estado e governo ao longo do último período. O segundo tema que eu gostaria de me debruçar diz respeito à retomada de ações conflituosas entre Israel e Irã ao longo do último final de semana, né? O quadro atual representou uma ruptura de uma trégua que já durava quase 2 meses entre Tel Aviv e Teerã. Uma ofensiva que demonstra a complexidade que desafia a construção de um acordo mais abrangente envolvendo os principais atores beligerantes. O Irã lançou uma série de mísseis contra Israel, alegando retaliação aos ataques de Tel Aviv ao território libanês, inclusive a capital Beirute. Israel respondeu atacando zonas da capital iraniana, inclusive setores estratégicos vinculados à energia e à defesa do país persa. Trump, em rede social, apelou pelo fim das hostilidades entre as duas partes. E mais uma vez, o presidente dos Estados Unidos se vê diante de um impasse estratégico. Enquanto os Estados Unidos correm contra o tempo buscando uma saída honrosa para a desonrosa guerra no Oriente Médio, Israel continua a possuir uma grande margem de autonomia diante do seu aliado, mantendo os frontes de batalha que são considerados ainda por Netanyahu como parte do cálculo da sua estratégia de sobrevivência política. O fato é que esse contexto mais recente demonstra que uma das grandes lacunas envolvendo as negociações mediadas pelo Paquistão e por outros atores é conseguir dos Estados Unidos um controle pleno do seu maior aliado no Oriente Médio. E para finalizar, um outro tema extremamente importante da conjuntura brasileira e internacional foi o anúncio dos Estados Unidos em relação a um possível novo tarifaço contra o Brasil. Essa medida se encontra atualmente numa fase de consulta pública e foi fruto de um estudo iniciado ainda no ano passado sobre supostas práticas desleais do Brasil diante do país do norte do continente. Essas práticas se dariam em mecanismos como PIX, comércio digital, e em outros segmentos. Inclusive, as críticas estadunidenses incluem, por exemplo, a falta de controle em relação ao desmatamento no país. O fato é que esse anúncio ocorre num momento de desgaste das relações entre Brasília e Washington, acentuado diante do anúncio mais recente sobre a categorização das organizações criminosas brasileiras como grupos terroristas, né? Mais uma vez, a diplomacia brasileira se vê diante de pressões de diferentes ordens do governo Trump. E diante da quase iminência de um período eleitoral, todas essas medidas levantam dúvidas quanto a um possível engajamento dos Estados Unidos no processo eleitoral brasileiro, né? Vale destacar que tudo isso ocorre após uma viagem controversa do senador e presidenciável Flávio Bolsonaro aos Estados Unidos. Com certeza teremos muitos capítulos pela frente de mais um teste para a diplomacia brasileira.
0: Comentário de Matheus Santos aqui no Edição da Manhã, agora 9 horas 51 minutos, reta final do programa de hoje, trazendo mais algumas informações, Leonardo.
1: Descumprimento da política de cotas nos programas de residência médica levou o Ministério Público Federal a entrar com uma ação civil pública para que o Hospital Israelita Albert Einstein, de São Paulo, um dos mais conhecidos do Brasil, implemente a política de ações afirmativas. Os procuradores pedem a abertura de editais complementares ainda no atual processo seletivo de 2026, com destinação de vagas para candidatos com deficiência, negros, indígenas, quilombolas e pessoas trans, conforme os percentuais definidos pelas normas vigentes. Abre aspas, para o Ministério Público Federal, a aplicação da política de cotas é fundamental para garantir igualdade de oportunidades a esses candidatos, de forma que a composição do corpo de médicos residentes represente de maneira efetiva a pluralidade étnica e sociocultural da sociedade brasileira. Fecha aspas, destaca o MPF em nota. O Ministério Público aponta que, segundo os dados mais recentes, os negros representam a maioria da população, mas ocupam apenas 27,5% das vagas de residência na instituição. Por outro lado, 70% dos médicos residentes são autodeclarados brancos. O órgão ressalta que a aplicação de ações afirmativas nas residências médicas é obrigatória, mesmo em instituições de direito privado, pois os programas envolvem o treinamento em serviço no âmbito do Sistema Único de Saúde, de acordo com a regulamentação do Governo Federal de 2025. O MPF lembra que o Albert Einstein é subsidiado por recursos públicos indiretos, pois se beneficia de expressiva exoneração fiscal sob forma de imunidade tributária federal, conforme a peça assinada pela Procuradora da República, Ana Letícia Abse. O hospital está isento do recolhimento de contribuições federais, como as destinadas à Seguridade Social, Calderen.
0: A esquerda classificou como censura a suspensão da última pesquisa Atla Intel, considerada negativa para Flávio Bolsonaro, e ligou alerta sobre o presidente do Tribunal Superior Eleitoral, Cássio Nunes Marques. Enquanto isso, a direita foi discreta ao comentar a decisão, evitando levantar novamente o assunto da relação do pré-candidato Flávio Bolsonaro com o ex-banqueiro Daniel Vorkar. Líder do PT na Câmara, Pedro Uzay, de Santa Catarina, afirmou que Flávio Bolsonaro tem enfrentado um profundo desgaste após a revelação de que pediu dinheiro do então dono do Banco Master para financiar filme. O deputado disse que o senador seguiu a máxima de, abre aspas, quando não consegue ganhar na mensagem, ataca o mensageiro, fechar aspas. Para o deputado Lindenberg Farias, Flávio deu um tiro no pé ao pedir censura por trazer de volta o tema do vazamento do áudio, quando pediu dinheiro para Daniel Vorkar. A questão é que o próprio PL decidiu não fazer alarde em cima da decisão de Cássio Nunes Marques, que chegou ao Supremo Tribunal Federal por indicação do ex-presidente Jair Bolsonaro. O presidenciável do PL compartilhou a notícia em suas redes com os dizeres: TSE suspende pesquisa que induzia respostas contra Flávio Bolsonaro, mas não divulgou nota ou vídeo sobre o tema. Entre os poucos deputados bolsonaristas que publicaram sobre o tema, Carlos Jordi, do PL do Rio de Janeiro, chamou a pesquisa de fake. Nos bastidores, porém, o PT ligou um alerta. Até então, confiante de que poderia neutralizar uma suposta proximidade de Cássio Nunes Marques com o bolsonarismo, lideranças do partido entendem que o presidente do TSE não está imune às pressões desse campo político. 8:55.
1: A proposta de emenda à Constituição, que acaba com a escala de trabalho de 6 dias de trabalho e 1 de folga, a escala 6x1, terá seu cronograma de tramitação definido nesta semana no Senado. Texto aprovado no fim de maio pela Câmara dos Deputados institui a obrigatoriedade de 2 dias de descanso por semana, além de redução da jornada de trabalho das atuais 44 horas para 40 horas semanais, sem redução salarial. Uma reunião de líderes prevista para esta terça-feira deverá discutir o ritmo de tramitação da matéria. Na semana passada, o presidente do Senado, Davi Alcolumbre, do União Brasil, do Amapá, afirmou que a PEC não será analisada diretamente pelo plenário da Casa e terá de passar pelas comissões. A primeira delas é a Comissão de Constituição e Justiça, comandada por Otto Alencar, do PSD da Bahia. Davi Alcolumbre também reforçou que o Senado precisa ouvir todos os setores envolvidos, o que talvez arraste a análise da proposta ao longo dos próximos meses. Desde que chegou ao Senado, no dia 28 de maio, a PEC ainda não teve nenhum andamento e acabou tendo a tramitação desacelerada por causa do feriado prolongado de Corpus Christi na semana passada. Defendida pelo governo federal e apoiada por amplos setores da sociedade civil, a expectativa é que a PEC do fim da escala 6x1 seja aprovada até meados de julho. Assim como na Câmara, após passar por uma ou mais comissões, a PEC ainda precisará ser aprovada por 3/5 dos senadores em plenário, o que dá 49 votos em duas votações seguidas. Havendo alterações no texto, a proposta retorna à Câmara dos Deputados, que dará a palavra final, Caldeni.
0: Agora, 8 horas e 57 minutos, vamos ao preço da gasolina, né? O preço do etanol, do diesel, conforme o aplicativo menor preço do Nota Fiscal Gaúcha, do programa Nota Fiscal Gaúcha.
1: Começando então pela gasolina comum, Caldeni. R$ 6,09 no posto Coqueiro da Rua Almirante Barroso, número 2360, bairro Centro, na Rua Almirante Barroso, esquina com a Doutor Cassiano. R$ 6,09. Já a gasolina aditivada, R$ 6,11 no posto Santa Rita, da Avenida São Francisco de Paula, número 3229, bairro Areal. R$ 6,11 na São Francisco de Paula, esquina com a Rua Felipe dos Santos, próximo a Bom Jesus, no Jardim Europa. R$ 6,11 a gasolina aditivada. Já o etanol, R$ 4,29 no posto Coqueiro da Avenida Domingos de Almeida, número 37, bairro Centro. É o posto da Boca do Lobo. R$ 4,29 o etanol mais barato. O diesel, até uma coisa interessante, Caldeni, o diesel com o mesmo valor no mesmo local. R$ 6,19 no posto Buffon 91, na rodovia BR-392, número 2600, bairro Fragata. R$ 6,19. Tanto o diesel S500 quanto o diesel S10. Então, o mesmo valor, o mesmo local, na rodovia BR-392, número 2600, posto para quem vem de Rio Grande também, com entrada pelo Simões Lopes. O diesel S500 e o diesel S10 mais baratos, segundo o aplicativo Menor Preço do Nota Fiscal Gaúcha.
0: Vem aí o Manhã Cultural com o Alexandre Salóis. Depois, às 10 horas, Comunidade Esportiva. E às 11 horas tem o Contraponto, com a Clarissa Hennig e o Pedro Vargas. Destaques do Contraponto de hoje.
1: Contraponto desta terça-feira, ainda não tem a pessoa que será entrevistada, mas será sobre a aprovação do Senado Federal na semana passada, que aprovou em votação simbólica o PDL 3 de 2025, chamado PDL da pedofilia, pelos movimentos de defesa dos direitos das crianças e das mulheres. A medida anulou a resolução 258 do CONANT, Conselho Nacional dos Direitos da Criança e do Adolescente, que estabelecia fluxos de atendimento humanizado para crianças e adolescentes vítimas de violência sexual, incluindo o acesso ao aborto legal, direito já garantido pela legislação brasileira. Então, um assunto que já vem sendo discutido desde o ano passado. Hoje o Contraponto recebe uma representante da Frente Feminista 8M, que fará nessa terça-feira uma manifestação às 17 horas no Chafariz do Calçadão. Então, ainda não tem a entrevistada confirmada, mas já tem
0: o tema esse. Exato. Interessante. Tá bem, então. Convite para acompanhar o Contraponto a partir das 11 horas. Estamos chegando ao final do Edição da Manhã de hoje, programa que retorna amanhã às 7h30 aqui na Rádio Com. Obrigado pela companhia e até amanhã.
1: Tchau, tchau.

0: 9:02.
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Aí, pessoal, agora sim, algumas dificuldades aqui para entrar no ar. Agora sim, como é que estamos? Tudo bem? Começando o Manhã Cultural, então, aqui na Rádio Com 104.5. Quando são 9 horas e 14 minutos. É isso aí, hein? Uma terça-feira úmida ainda. Bastante umidade, mas o clima vai mudar. Vamos olhar aqui. No momento, 13 graus e 4 décimos. Isso, 13 graus e 4 décimos. Temperatura mínima foi registrada às 5 horas e 35 minutos. 12 graus e 2 décimos. Umidade alta, 96%. Sensação térmica, 13 graus e 3 décimos. É mesmo, bem dizer, a mesma temperatura do ar. Um décimo a menos. Pressão atmosférica é 1017. E aqui, ao menos nas imediações da 104.5, Rádio Com, não chove no momento. O acumulado para hoje foi de 14,6 milímetros. Choveu bastante de madrugada aí. Eu vi algumas vezes, eu que já sou meio veterano aí, acorda toda hora, e vi que chovia ali, aquela chuva constante, não muito forte nem muito fraca. Então tá bem, pessoal. Temos uma máxima para hoje prevista para chegue, alcançaria 17 graus, é isso? A máxima alcançaria 17 graus lá por volta das 16 horas, entre 15h30 e 16 horas. E não está previsto mais chuva para hoje, hein? Só vamos dar uma confirmada aqui na imagem de satélite. Rio Grande do Sul e arredores, os sistemas de tempestade já estão no oceano, hein? Substancialmente no oceano. Aqui, 1, 2, 3, 4, 5, 6 sistemas, 7. 7 sistemas. E um ciclone, né? Um ciclone fraco, de intensidade fraca aqui. E vamos botar nas nuvens. Muita nebulosidade no Rio Grande do Sul, hein? Na nossa região também. Vamos dar um play a partir das 9 horas. Vamos ver. 11 horas, meio-dia. Segue nublado. 15 da tarde, nublado. Vai limpando. Final da tarde, noite, vai limpando. É isso aí, pessoal. E a temperatura para amanhã vai baixar um pouco, hein? Vai baixar um pouco a mínima. Mínima de 8 graus, tá bem, pessoal? Muita música aqui, clima musical na 104.5. No momento você está ouvindo Manhã Cultural. Eu sou Alexandre Salóis e vamos despretensiosamente na manhã até as 10 horas com muita música, tá bem, pessoal? Inclusive rodamos já o Marcelinho Rapper conversando com Guevara, hein? Ai, por acaso o fundo musical é sobre o comandante Che Guevara também. Rasta Sempre. E é este fundo musical. Tentamos rodar um artista local aí na parte inicial do Meio Cultural. Aquela coisa, hoje é terça-feira, já houve o edição da manhã, tá, pessoal? Edição da manhã vai de segundas às sextas-feiras às 7h30. Daqui a pouco mais tem comunidade esportiva aí falando sobre futebol, outros esportes. Também de segundas às sextas-feiras, lives no Facebook e YouTube. Depois o Contraponto, o programa tradicional também, que vai ao ar de segundas às sextas-feiras com a apresentação de Clarissa Henning, ao lado o Pedro Vargas. Terça-feira tem às 13 horas o programa Outras Vozes com Fábio Cossio, programa meia horinha aí de Fábio Cossio no Outras Vozes, com muitas informações, entrevistas, tá bem? 15 horas, papos sociais com Jorge Alves e Francisco Killing. Sempre trazem convidados.

Depois, às 16 horas, na hora do no espaço navegando com o DJ Elô, a resenha mensal do Gump aí, né, pessoal? 9 de junho, hoje, a resenha do Gump. 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Legal, pessoal. E 18 horas vem o nativismo aí, o mate, depois do café, aquele mate bom. 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

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Trocando equipamentos aqui. Agora acabamos de instalar ali uns novos plugs e coisas ali na parte do estúdio, e assim estamos numa constante fase. Não é fase, estamos em constante aprimoramento aqui nesta querida

Temos aqui algumas manchetes do site da Rádio Com para vocês lerem depois detalhadamente. Aqui, ó, pessoal, essas são de ontem aqui. Gatinha ficou deprimida e morreu 2 semanas depois de ser devolvida, pessoal. Leia a matéria produzida por nós. Também tem servidores municipais de Pelotas aguardam reunião com a prefeitura após assembleia. Maior produtor de morango da região. Pelotas debate como transformar volume em força coletiva. Professores dos anos iniciais da rede municipal têm formação sobre alfabetização na quinta-feira. Pelotas ganha hoje um conselho para pensar ciência, tecnologia e inovação de forma coletiva. Então tá, pessoal, é isso aí. Convido vocês a entrarem aí no radicom.org.br para lerem essas notícias, essas matérias, tá bem? Então vamos de som aí, pessoal. Vamos ouvir seleção musical aí, música brasileira, né? Essa vibe boa aí. Parece amanhã chuvosa para quem tem o privilégio de estar escutando rádio e estar com a gente. Muito obrigado. Espero que tenha uma baita terça-feira aí. E bora lá, vamos de sonzeira? 9 horas e 23 minutos. 9h23.

É isso aí então, tá, pessoal? Fechou, 10 horas, Manhã Cultural. Volta amanhã, agora é hora de comunidade esportiva. Leonardo Cardoso, apresentador, ao lado ali, Caldenei Gomes. Alexandre Salóis, este que vos fala, e a equipe também contém Roger Pérez, André Amaral. E agora, pessoal, uma rápida transição. Ouvimos muitas músicas boas aí, tá bem? Minutos de música boa. Muito obrigado. Já voltamos, viu? Tchau, tchau.

0: 10 horas e 1 minuto.
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0: Bom dia! Começando mais um Comunidade Esportiva aqui na Rádio Com, são 10 horas e 2 minutos. Terça-feira, dia 9 de junho de 2026, começando mais um programa aqui no 104.5 FM da Rádio Com, também no 104. Nas rádios online, nas plataformas de rádios online, também no nosso aplicativo próprio, Rádio Com 104.5, que está disponível para celulares Android, e a gente também está no nosso site, radiocom.org.br, site que tem notícias, tem as nossas principais notícias aqui de Pelotas, também as notícias escritas, as nossas entrevistas, e a gente tem a possibilidade de escutar a programação ao vivo da rádio no nosso site, radiocom.org.br. Além disso, a gente está em live no Facebook e no YouTube, nossas lives das redes sociais, com imagens direto do estúdio da Rádio Com, que ficam disponíveis na íntegra para quem quiser nos assistir. Só acessar nosso canal do YouTube, Rádio Com Pelotas. Lá tem disponível não só os programas anteriores do Comunidade Esportiva, mas também dos outros programas que compõem a grade da Rádio Com, como o Contraponto, o Edição da Manhã e muito mais. Nessa terça-feira, temperatura de 14 graus e 1 décimo, umidade relativa do ar em 94%, sensação térmica de 13,5. Manhã que começou lá no finalzinho da madrugada, início da manhã com um pouco de chuva, né? Mas agora o decorrer já abriu um pouco de sol, então a gente continua com o tempo nublado, mas com uma presença de sol aqui em Pelotas. Nessa terça a gente tem aí os trabalhos técnicos, como sempre, e também os comentários de Alexandre Salóis. E ao meu lado, Calderei Gomes. Calderei, bom dia.
1: Bom dia, Leonardo. Bom dia, Alexandre. E audiência do Comunidade Esportiva. O meu destaque vai muito mais para um sentimento pessoal. Eu que, né, acompanho futebol há muito tempo, né, pela questão da idade, sempre me esperei com grande expectativa a Copa do Mundo, né? Um grande acontecimento, o maior acontecimento do futebol. Confesso que esse ano não tenho o mesmo entusiasmo, e passa muito pelo aumento do número de seleções, 48 seleções. Eu sei que durante a competição tu acaba te envolvendo, principalmente quando a competição avançar para as etapas eliminatórias, mas não tenho nenhuma motivação especial para a fase de grupos, porque a maioria dos jogos na fase de grupos são, por natureza, desinteressantes, né? Poucos jogos serão capazes de te levar a uma condição de programar o teu dia para sentar e assistir ao jogo inteiro, né, com a devida atenção nesta primeira fase da Copa do Mundo. O interesse comercial, o interesse financeiro da competição, ele atropelou o interesse técnico.
0: Hoje até a gente já havia programado que a gente vai fazer uma dinâmica para tentar ver quais jogos a gente pode parar o tempo para.
1: É claro que tu vai assistir.
0: A gente vai assistir os outros,
1: mas não vai, Marrocos, não vai
0: fazer questão.
1: Fazer programação especial para ver o jogo, né?
0: Então, sentar, fazer uma pipoca.
1: Claro que a Copa do Mundo, ela nunca teve um critério técnico, né? Ela tenta abarcar todos os continentes, então sempre naturalmente que obedeceu esse critério de levar os melhores de cada continente, porque se fossem os melhores, claro que alguns continentes ficariam excluídos. Como é uma ideia de ter uma competição mundial, como é a Copa do Mundo, então naturalmente que tenta dar oportunidade a todos os continentes, em menor número de vagas, mas a todos os continentes.
2: Duas vagas
1: só que agora,
2: para a Oceania.
1: Né? Só que agora abriu demais a porteira, né?
2: Duas vagas para
1: a Oceania. Foi para 48
0: Comentário 16.
1: É ótimo para aquelas seleções que nunca iam e que agora poderão ir.
0: É, vai ser legal ver a Cabo Verde.
1: Aumenta a audiência da televisão, aumenta o interesse global pela Copa do Mundo. Mas o interesse mais refinado pelo bom jogo fica prejudicado.
0: Não, eu acho que, Caldani, eu acho que até não aumenta tanta audiência. Porque a maioria dos times, desses 16 times que vão a mais, são times de, sei lá, de países menores.
1: É, mas nesses países menores tem um contingente lá que vai...
0: E que já assistiriam a Copa do Mundo por ser a
1: Copa. Que vai entrar, né, mais no clima Copa, porque o país deles que nunca ia agora está lá.
2: Canadá. Né? Canadá tem população razoável, mas Curaçao. Agora,
0: não, mas Canadá vai para a Copa.
1: Mas agora quem espera a Copa do Mundo para ver bons jogos... Tem uma frustração nesta primeira fase, né?
0: Não, isso
1: que
0: eu concordo.
1: Depois a gente vai passar aí os jogos da primeira rodada e vai ver quanto jogo ruim tem na primeira rodada.
0: Tem muito jogo.
1: E depois na segunda, na terceira, né?
2: Pô, Catar e Suíça.
0: Eu acho que vai ser legal até, mas não legal pelo futebol em si, que nem a gente viu na Copa do Mundo de 2018, se não me engano. Quando o Panamá fez um gol, que eles foi uma campanha de goleadas, mas quando fez o gol parecia um título. Vai ser legal nesse quesito de ver.
1: Ah, não, para essas seleções que nunca. Que nunca
0: vai ser bonito, mas não vai ser.
1: Que nunca,
0: futebolisticamente falando, não vai ser
1: que
0: bom.
1: Nunca foram, raramente foram, e que se beneficiaram com essas 16 vagas a mais, e só o número de vagas já mostra o quanto ampliou. Não ampliou duas vagas, não ampliou três, não ampliou.
0: Ampliou 50%.
1: É, ampliou. Foi para 48%.
2: É, pô.
1: Então, essas 16 vagas abertas. De 32 passando para
2: 48, né?
1: 48. Isso demonstra que realmente abriu demais a porteira.
0: É verdade. Então, começando. Ah, não, também tem o destaque do Alexandre.
2: Pô, Alexandre,
0: esqueci. Esqueci o destaque de Alexandre Salóis. Alexandre, bom dia. De destaque, o que a gente tem para hoje?
2: Bom dia, Léo, Caldenei, pessoal que está conosco aí, muito obrigado. Ah, vamos dar aquela então. Menino Ney não vai estrear aí no primeiro jogo, então.
0: É verdade.
2: Sabe-se lá. Se no segundo. Por enquanto é no segundo jogo. Vocês estão. Como é que estão? Estão escutando?
1: Não, tô. Tô te ouvindo baixinho aí.
2: Baixinho? Peraí, agora vem agora. Se mudou.
1: Agora tô bem.
2: Aqui tira ruído.
1: Tá maravilhoso.
0: Não, mas o Padre arrumou aqui, né? A gente tem.
1: O Alexandre me confessou há pouco que está com uma crise de abstinência.
2: Ué? Qual Alexandre? Outro Alexandre?
1: Não, Alexandre Salóis.
2: Ah, falei.
1: Tá com crise de abstinência do Grêmio.
2: Ah. Tô preocupado.
0: Olha.
2: Nem sei se pra passar raiva, né?
1: Faz uma semana.
0: No meu caso, tá. Eu tô vivendo um detox.
2: Ah, também tem esse ponto de vista.
1: Vocês não...
2: Ponto de vista...
1: É que vocês se prendem muito. Campeonato Brasileiro. Não dá pra esquecer que tem aí a Copa...
2: Dunga. Copa Dunga.
1: Amanhã tem Brafar.
0: Não, eu vou passar rapidinho aqui os estados
1: tem
0: da Copa Dunga.
1: Tem Brafar amanhã no Bento Freitas. Farroupilha precisa pontuar para classificar. E o Brasil, essa competição virou obrigação. Tem que ganhar. Reconquistar vaga na Série D, tem que ganhar, é o grande da competição, é o favorito, é o único favorito. O ano passado ainda tinha o Pelotas para rivalizar e o Brapel salvou a competição do ano passado. Se supervalorizou o Aimoré, embora não fosse lá essa coisa toda. Mas esse ano não tem nem alguém para supervalorizar, né? Então,
0: é
1: quer
0: verdade.
1: Dizer, é Brasil, né? Não tem outra coisa.
0: Então, Alexandre, você está reclamando aí que vai ficar 50 dias sem ver o Grêmio? Isso aí é só uma fração do que o torcedor do Pelotas sofre, né? Porque não vê desde novembro.
2: Pois é. Aí eu não sei como que é, mas...
1: Ah, imagina. Que... Não, acho que eles queriam outras...
0: E tem que pensar no lado bom.
1: Fica secando.
0: São 50 dias.
2: O aspecto do Chavante jogar...
0: São 50 dias sem perder.
1: Ficaram secando aí, secaram o Brasil, vibraram com a eliminação do Brasil.
2: Eu acho que tem gente que seca até a SAF.
1: Não, claro que sim.
2: Seca a SAF.
1: Não, tem. Eu conheço torcedor do Pelotas que se preocupa muito mais com o Brasil do que com o Pelotas e torce até para seca, né, no caso. Torcedor no estádio, né? Ele fica preocupado. Quantos torcedores foram no jogo do Brasil? Pá, a torcida deles está cada vez menor.
2: Tá, tem.
0: Então, começando aqui pelo futebol gaúcho, rapidamente, passando aqui os resultados da Copa Dunga. A gente teve um jogo ontem válido pela quarta rodada, que encerrou a quarta rodada da Copa da Federação Gaúcha de Futebol, o troféu Carlos Caetano Verri, do Dunga. Ontem a gente teve Monson e Santa Cruz, empate 1-1 no Cristo Rei. E eu esqueci de parar, a gente esqueceu de comentar,
1: não,
0: mas ontem...
1: Eu fiquei... Eu sabia que estava faltando alguma coisa no meu... No meu dia, na minha vida, na minha existência. Caramba. Tinha uma carência, eu não conseguia entender. É que o Leonardo não tinha informado como é que foi o...
0: Gramadense
1: e Monson.
0: Não, Gramadense e Brasil.
1: Ah, Gramadense e Brasil de Farroupilha.
0: 1-0 pro Gramadense nas Castanheiras, em Farroupilha. O Gramadense venceu fora de casa no domingo.
2: Baita resultado.
0: Então, o grupo...
1: O Brasil de Farroupilha já foi time de Série A de campeonato do gaúcho, né? Fez campanhas razoáveis.
2: Incomodava.
1: Por muito tempo na primeira divisão. E é de uma cidade que tem muita indústria. Tem desenvolvimento econômico. Mas ele não conseguiu, especialmente nos últimos anos, tirar proveito desta questão
2: econômica?
1: Da condição favorável à econômica de Farroupilha, né? E virou pequeníssimo. Nos últimos anos, não consegue. Fica ali na divisão de acesso, não consegue se destacar.
0: Essa região da Serra, a gente tem só do Pacajuba.
1: O Esportivo, que foi grande.
2: Esportivo
1: foi clube mas tradicional.
2: Também
1: é
2: o
1: grande.
2: Também
1: Esportivo
2: Glória,
1: também se apequenou demais.
0: Exato.
1: Né?
2: O Glória incomodava. Veranópolis,
1: que ficou muito tempo na primeira divisão.
0: Quase licenciou.
1: E nunca corria o risco de cair. E era criticado porque era um clube safrista. Bom, agora todo mundo virou safrista. Até quem criticava o Veranópolis é safrista. O Veranópolis também caiu e se acomodou lá embaixo, né? E tá lá, né? Na divisão de acesso. Então hoje... Mas é um fenômeno, né? Uma realidade que atinge a todos no futebol gaúcho. Ouvi alguma coisa, não sei aonde, que parece que o Noveleto está pensando em
0: voltar.
1: Seria...
2: Vai ganhar.
1: Não.
2: Não tem...
0: O Oxman vai ter...
1: Eu não sei, né? Porque tem que haver uma composição, né? Com o Oxman. Porque senão, não sei se o Noveleto ganha, porque oposição não ganha.
2: Ah,
1: eleição
2: falasse
1: de federação.
0: É, mas só de o.
1: Mas eram parceiros, né? É possível que haja uma combinação.
0: Se o Oxman entrou por indicação do Noveleto.
1: Agora, será que o Oxman, que experimentou o poder absoluto, abre mão desse poder?
2: Mas os clubes vão de.
1: Mas os clubes sempre votam quem está na situação. No futebol se criou essa ideia, e talvez até verdadeira, que tu não pode votar contra porque tu é perseguido. Por aí já mostra que não é um ambiente saudável,
0: é verdade,
1: democrático.
0: Não, até eu tava olhando aqui, Cadarim. No campeonato estadual, agora a gente teve dois times da Serra. Caiu muito os times da Serra.
1: Claro.
0: Da região metropolitana e Porto Alegre, a gente tem quatro times da capital. O Monson não é mais a capital, né? Indo para o Capão do Canoa, mas joga em Porto Alegre, no Novo Hamburgo, que é da região metropolitana. O Ipiranga e São Luís. São Luís, que é da região noroeste, norte do estado. O Ipiranga também, região norte. A Avenida da parte central, Santa Cruz. E o Inter de Santa Maria também da região central.
1: O futebol gaúcho caiu muito. E o futebol do interior cai exatamente por tudo isso, né? Cada vez joga menos, quer dizer, cada vez tem menos apelo, cada vez tem menos participação da comunidade. Então está desaparecendo aos poucos, né?
2: Como
1: até eu acho que nem tão lento assim, vai desaparecendo, está no processo de desaparecimento.
2: Exato, rápido,
1: futebol,
2: né?
1: Do interior.
2: Rápido,
1: agora a dupla Grenal, ela perdeu o protagonismo muito mais por uma questão de gestão, né?
0: É.
1: Porque a dupla Grenal não gasta pouco, né? Gasta mal.
2: Incompetência, tá feio lá em Porto Alegre, a dupla Grenal.
0: Claro que existe uma diferença enorme entre Inter e Grêmio com Palmeiras e Flamengo, mas existem times menores que Inter e Grêmio que estão
1: Não gastam pouco. Muitos? A dupla Grenal não gasta pouco. Não era para, claro que não alcança Grêmio e Flamengo, aliás, Palmeiras e Flamengo, mas poderiam estar numa condição bem melhor se não gastasse tão mal, né?
2: Mas geralmente
1: gastam demais. Olha, tem esse Tem um exemplo clássico aí do Borré, né, que ganha quase 2 milhões no Inter.
2: Bah,
1: mas agora também veio à tona aí, né?
0: No Brett White, no
2: dinamarquês também.
1: No áudio bem, né? Vazado.
2: Do
1: Messina.
2: O Celso Rigo.
1: Celso Rigo dizendo que o William também ganha 1 milhão e 800 no Grêmio.
2: Tirando outras falas dele ali, de política partidária no clube.
1: Se referindo a essa questão de má gestão, né? O William, fim de carreira, reserva, ganha 1 milhão e 800.
0: Não, era. A gente tem.
1: Então gasta mal, né?
2: E a culpa não é do William, né? Também.
1: Não, claro que não.
2: É.
1: Ele tá certo.
0: Exato. Ele tem que ganhar dinheiro.
1: E assim mesmo ele deu um calote na funcionária lá, né?
2: Foi ano passado.
1: Depois aí tentaram um acordo lá e tal, porque se tornou público.
0: Não, a diferença do Flamengo.
1: Um calote lá de ganhei 1 milhão e 800, não queria pagar, sei lá, 2 mil, sei lá, a dívida quanto era com a concessionária.
0: Ah, é verdade. É. Não, a diferença de Flamengo e Palmeiras, ela não é só com o Inter e com o Grêmio, mas daí pra baixo, os outros 18, são tudo ou é mais baixo, que nem times que acabaram de sair da Série B. Ou é nesse mesmo nível do Inter do Campeonato Grande?
1: Agora, o
2: terceira
1: futebol,
2: prateleira,
1: agora,
2: Grêmio
1: o futebol
2: Inter,
1: do interior, sim. Esse tem que ter um olhar muito especial da federação, que nesta gestão não teve e não vai ter. Tem que buscar uma alternativa, né? Não sei qual, mas... Enfim, quem chegar à federação, quem disputar e quem está ou estiver na presidência da federação, tem que ter essa condição de... buscar uma saída, senão os clubes tradicionais irão desaparecer. Há pouco nós falávamos aí, inclusive, da possibilidade de cruzamento do Brasil com quem poderá cruzar na próxima fase, né, da Copa Dunga. E aí é o Santa Cruz, está lá, é o líder do grupo.
0: É o líder do grupo,
1: né? Pode encontrar o Brasil numa final, por exemplo.
2: Ah, sim.
0: Ou pode até encontrar o Gramado, até no segundo, porque o Gramado
1: tem
0: 7.
1: Mas o Santa Cruz é outro exemplo, né, de clubes tradicionalíssimo do futebol gaúcho que está lá, jogado na divisão de acesso, se sobe, cai no ano seguinte.
2: Se sobe.
1: O Estádio dos Plátanos, né, virou está sucateado, e assim vai.
2: E aquele, tinha um time que incomodava muito, que era o Guarani de Venâncio, né?
1: Ah, também caiu.
2: Outro que
1: desandou,
0: subiu agora para a divisão de acesso.
1: Né? Desandou também. Né?
0: O Santa Cruz, ele já esteve pior, ele já esteve na terceira divisão.
1: E tradicional, né? Muito tradicional no futebol gaúcho.
2: Será que
1: quem
2: não
1: sabia o quanto era difícil jogar nos Plátanos?
2: Ué?
1: Até pelo campo, um campo duro, irregular, horrível.
2: Era hora de montar uma super segundona, né? Igual já falamos.
1: Não,
2: aqui.
1: Acho que o primeiro passo é terminar com a terceirona. Isso aí é ultrajante.

0: Isso tem confirmado ainda, né?
1: Mas, de qualquer forma, é um patrocinador importante no Brasil, né?
0: O Brasil vai ser a partir de agora, provavelmente, não sei se o próximo jogo já vai estar com patrocínio.
1: Não há dúvida, eu não sei nem o valor, não sei até que forma isso vai representar investimento para a divisão de acesso, eu acho que deve representar um investimento legal por conta desse patrocinador, mas é o maior patrocinador que o Brasil já teve, o maior.
2: É mesmo?
1: Nome? Em nome, uma multinacional.
0: É?
1: É o maior da história do Brasil.
0: É, e é uma marca conhecida.
2: E financeiramente, será que...
1: Ah, bom, não sei.
0: Aí tem que descobrir os valores. Mas é uma marca conhecida. A gente pode falar que é o nome.
2: O Chavante já teve o banco aquele nosso aqui do Sul.
0: Ah, mas o Banrisul patrocina todo mundo.
1: É, o Banrisul patrocina todo mundo. E o Banrisul é o banco do Estado. Exato. E aí é uma multinacional.
2: Ah, exato. Não, tem
0: que... É uma empresa de fora ainda, né? É. Que começou a operar no Brasil, a fabricar no Brasil não faz muito tempo. É coisa de menos de 20 anos. Que é a Snickers, a marca de chocolate. E agora patrocina o Brasil, ontem foi divulgado, o anúncio foi feito até com o vídeo do Neto, o craque Neto, que era jogador do Corinthians, hoje é apresentador do Donos da Bola.
2: Bola Parada lendária.
0: É verdade. É. Hoje é muito mais conhecido pelo personagem craque Neto.
2: Ah, é o craque Neto.
1: Não, e hoje ele é mais famoso hoje como apresentador do que como jogador.
0: É verdade.
1: Porque quando jogador ele teve... Na torcida do Corinthians ele foi ídolo, é claro. Teve um campeonato brasileiro que o Corinthians ganhou por causa dele. Mas o ápice da carreira dele foi muito curto, né? Foi um jogador que demorou a engrenar e depois que chegou num grande estágio, e também em seguida ele caiu.
2: Brigava com a balança, dizem.
1: Brigava com a balança, não, acho que não era muito também disciplinado. Não, e depois virou um jogador que jogava, parecia mais com a bola parada, né? Que jogando.
0: É. Eu fico em destaque pro Brasil, que é importante, a gente não tem os valores.
1: E aí tem que fazer time bom, né? Porque sendo patrocinado por chocolate...
0: Pra tomar chocolate,
1: não dá pra... E aí é piada pronta, né? Piada. É piada pronta, né? Perdeu feio, tomou um chocolate.
0: É verdade.
2: Chavante marcou passo nessa Série D esse ano aí.
0: Agora tentar recuperar
1: o prejuízo. É pena que o patrocinador, apenas para os Chavantes, né? Que o patrocinador chegue tarde, talvez tivesse um pouco antes,
2: teria mais dinheiro, jogador.
1: Tivesse mais dinheiro para contratar jogadores melhores.
0: Exato. 10 horas e 23 minutos.
1: Mas aí tem que fazer uma chocolatada, né? Agora e pegar esse dinheiro e formar um bom time para subir no gauchão, ganhar vaga na Série D do próximo ano.
0: Sem se complicar.
1: É.
2: O Brasil pode acessar a Série D sem ser campeão? Pode, né?
1: Pode por uma questão de ranking, mas não dá para esperar, né?
0: Vai ficar contando.
1: É, ficar contando com isso no futuro. Então, assegura agora.
2: Convenhamos que o Brasil é o favorito nessa Copa do Mundo, hein?
1: Pô, tem outro, né?
2: Não tem.
1: É, quem é que disputa aí? Ó,
0: vamos lá.
1: Lá.
0: Grupo A.
1: O Guarani de Bagé, que é da primeira divisão, mas está numa fase terrível. Né? Terrível, o Guarani de Bagé. Então tu tem o Bagé, que
0: é o segundo colocado.
1: Que é o segundo colocado, e o Farroupilha, né? Não precisa nem falar das dificuldades do Farroupilha.
0: E o Brasil.
1: O Brasil sobrando nesse grupo. O outro grupo tem Santa Cruz, Gramadense, Brasil de Farroupilha.
0: E o itinerante Monson.
1: E o Monson.
0: Não tem o Brasil.
1: Não tem.
0: Porque os dois times que poderiam falar, eles são favoritos porque eles estão na Série A do Campeonato Gaúcho.
1: Tem aquele velho ditado, né?
2: Caxias.
1: O jogo tem que ser jogado e lambari tem que ser pescado. Mas aí, se o Brasil não ganhar esse título aí dessa Copa.
0: É meio vergonhoso.
1: É uma vergonha. É mais um vexame.
0: É muito complicado. Não dá pra nem arriscar se complicar na Copinha. Agora, vamos falar de Copa do Mundo, né? É tempo de Copa do Mundo. Quinta-feira a gente tem aí o primeiro jogo, a estreia, pontapé inicial, que será apitado pelo...
1: O primeiro apito para a bola rolar será
0: Milton
1: do brasileiro.
0: Pereira, Sampaio.
1: O Wilton ou o Sage?
0: É o Wilton. É o Wilton. O Wilton é mais conhecido. O Wilton já apitou a Copa do Mundo em 2022, é o Wilton?
1: Eu confundo esses rapazes.
0: O Wilton acho que é até mais velho que o Sage. Eu acredito que seja o Wilton. Acho que sabe.
1: É o Wilton
0: Pereira Sampaio, técnico árbitro já

0: tempo, que já participou da Copa do Mundo em 2022. Então será o cara do apito inicial, o pontapé, no jogo entre México e África do Sul.
1: Ele é um árbitro que já vem há algum tempo no
0: topo
1: da arbitragem brasileira, tem as suas polêmicas. Eu não conheço esse rapaz, né? Nem vou conhecê-lo.
0: Você sabe que eu tenho.
1: Longe, vejo ele de longe, mas me parece um cara bem arrogante.
0: Tem um jeito.
1: Tem um jeitinho.
0: De apitar.
1: O comportamento dele me parece de um cara muito. Se acha muito autossuficiente.
0: Isso é um problema. O árbitro que gosta de aparecer, ele é o. Que geralmente dá. Não, eu falo que ele tem erros de arbitragem e erros graves com a dupla Grenal. Tem aquele erro.
1: Ah, não, eu tinha que citar. A mão do Yuri Alberto.
0: Exatamente.
1: A mão do Yuri Alberto do Leonardo.
2: Histórico.
1: Leonardo.
0: E a mão do Ramiro.
2: Tirou o título do Brasileirão do Luiz Pistoleiro. Não é nem do Grêmio. Título do Brasileirão.
0: E tirou o título do Caio Vidal.
1: Não, o senhor de futebol do Gaúcho só tem uma reclamação que valeu o título. E foi do mineiro Márcio Rezende de Freitas.
2: Ah, esse aí.
1: O resto é possibilidade.
2: É, sim, o Grêmio poderia errar o pênalti, né?
1: Poderia perder pontos mais adiante.
2: Perdeu.
0: Não, mas.
2: Faltou dois pontos. Faltaram dois pontos.
0: Não, o jogo foi 4-3, não foi
1: 4-4. Aí você está trabalhando com uma projeção, uma possibilidade. Sim. Não era confronto direto.
0: Mas aí foi o Rafael Claus. A expulsão do Rodinei foi num jogo confronto direto que poderia dar o título ao Inter.
1: É, mas eu acho que ali também o Inter mesmo com 10, com 11 se atrapalharia contra o Flamengo. O Flamengo era muito melhor.
0: O Inter se fosse campeão aquele ano, não teria sentido nenhum. O time do Inter era muito ruim.
1: É, e o Inter nunca é campeão com time ruim.
0: Aquele time do Inter
2: O Inter é só quando tá jogando muita bola.
1: Então não seria Inter... campeão. E mesmo no jogo contra o Corinthians, não deu o pênalti. Discutível, porque é aquela questão interpretativa. Quando entra interpretativa, eu posso interpretar de um jeito, pode interpretar de outro, o Alexandre pode interpretar de outro, e qualquer um de nós pode fazer a interpretação de acordo com a cor da camisa de quem está envolvido. Porque a interpretação lá dá margem para isso tudo. Mas o Inter também foi, além de ser ruim, foi muito incompetente. Né? Porque pressionou o Corinthians o tempo inteiro e não fez gol.
0: É verdade.
1: A bola.
2: Mas expulsar o Tinga.
1: Assim foi, né? Fez gol.
0: Foi terrível. Agora falando dos jogos da primeira rodada.
1: Agora, e voltando, né? O jogo Corinthians e Inter lá em 2005, não, ali foi interferência direta. O pênalti que não foi marcado, o goleiro não foi expulso.
0: Quem foi expulso foi outro jogador.
1: Foi expulso o jogador que sofreu a falta, além de tudo que antecedeu aquele erro. Né? Foram os jogos anulados.
0: É verdade.
1: Então, quer dizer, ali foi um escândalo.
2: E eu me lembro que o narrador.
1: Independentemente de clube que esteja envolvido, ele é inaceitável. Um escândalo ali.
2: E o narrador da emissora que eu estava vendo saiu do personagem e falou assim: mas aí não. Ele saiu do personagem, ele achou tão chocante a expulsão do Tinga que ele.
1: Se traiu.
2: Se traiu. Foi absurdo.
0: Que narrador era? Agora eu fiquei.
2: Zé Roberto.
1: Luiz Roberto.
0: Foi o Luiz Roberto.
2: Não sei se ele é.
1: Não, ele é flamenguista.
2: Flamengo?
1: Mas faz o jogo da empresa. Né?
2: Sim.
1: Como é que tu vai mandar contra Corinthians e Flamengo que.
0: Mas ele falou, mas é aí não, então.
2: Mas ele saiu por um.
1: Mas saiu ali porque ele escorregou.
2: É.
1: Então, foi uma escorregada dele, né? Porque senão não pode. A audiência em primeiro lugar.
0: É verdade. 10 horas e 30 minutos? Alexandre, vou deixar pra gente falar dos jogos da Copa do Mundo no próximo bloco. Então vamos pro intervalo rapidinho. Daqui a pouco a gente volta com a comunidade esportiva pra trazer aqui os jogos da primeira rodada da Copa do Mundo e ver o que vale a pena a gente parar pra assistir e o que a gente vai só deixar tocando na TV. Até voltamos.

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0: Voltamos, 10 horas e 34 minutos. Temperatura de 14 graus e 9 décimos. Umidade relativa do ar em 92%. Sensação térmica de 14,8. Agora, falando de Copa do Mundo e passando aqui os jogos da primeira rodada, eu vou falar que a gente discute.
1: Isso. Vou falar do grupo A, primeira rodada do grupo A.
0: México e África do Sul, estreia da Copa do Mundo.
1: Não, esse jogo dá
0: quinta-feira, 16
2: horas.
0: Esse
2: não é tão ruim, hein? É um jogo bom.
1: Não, pelo México, né? O México, com o país sede, de repente pode ir longe. Foi as quartas de final, última vez que sediou a Copa. É a terceira vez que o México está sediando, né? Em 86 foi as quartas de final e foi eliminado pela Alemanha nos pênaltis. Né? Acho que não vai tão longe. Mas dá pra ver esse jogo sim pelo México. Pelo México, por ser o primeiro jogo. Né?
0: E então, uma curiosidade: África do Sul e México foi o primeiro jogo da Copa do Mundo de 2010. Então já tem até essa curiosidade de ser um jogo repetido.
2: Um jogo de volta.
0: Com 16 anos de diferença. O outro jogo
1: A estreia na Copa de 2010 foi quando foi apresentada a vovuzela.
0: É verdade, foi o primeiro jogo da vovuzela.
1: É, da vovuzela. E foi uma barulheira.
2: Legal aquela, gostava. É. E a bola também era uma bola diferente.
1: Jabulani se complicava.
2: Primeiro, como é que é o jogador aquele que jogou no Colorado, o Forlan? Foi um dos primeiros a pegar as manhas da Jabulani. Fazia uns gols estranhos.
0: Também no grupo A, jogo também na quinta-feira, às 23 horas. Jogo quase de madrugada.
1: Primeiro já começa pelo horário. 23 horas.
0: Já
1: é o horário de trabalhador que começa cedo, tá dormindo.
0: Dormindo. No nosso caso, a gente tem que estar acordado cedo de manhã.
1: E também não anima, né?
2: Não.
0: Coreia do Sul e República Tcheca.
1: Não anima.
0: Não, eu tô tentando lembrar, é que se fosse a Coreia do Sul da última Copa de 2018, tinha o Son. Qual é o principal jogador ainda continua sendo o Son, mas o Son já é mais velho?
1: O Son já tá com volume baixo.
0: Aí tem o Kim Min Jae, que é zagueiro do Bayern. A República Tcheca tem o Patrick Schick. Não é a Tcheca do Nedved, por exemplo, do RBCs, do Tchek, né?
1: Não anima.
0: Primeira rodada do grupo B. Vamos lá, na sexta-feira, primeiro jogo. 16 horas, Canadá e Bósnia.
1: Também não.
0: Ah, mas dá pra ver.
2: Só se tem. Não tem compromisso.
1: Vai programar o teu dia pra ver Canadá e Bósnia.
0: Não, aí não. Não dá. No sábado, Catar e Suíça.
1: Também não dá.
2: Não dá
1: pra trabalhar a sexta de sábado à tarde mais esticada pra ver Catar e Suíça.
0: Porque a Suíça é um time europeu, mas a Suíça é um time europeu que defende.
1: Até deu uma melhoradinha, até melhorou um pouquinho ofensivamente, antes só se defendia, mas não dá.
2: O time que passava de fase sem fazer gols e sem tomar gols.
1: Não dá pra ver. Não dá pra parar.
0: Grupo C: Brasil e Marrocos.
1: Esse vai ver pelo Brasil, né? Vai ver pelo Brasil. Bom, Marrocos,
2: mas é um bom
1: também,
2: jogo.
1: Marrocos,
2: mas é um jogo mais.
1: É o melhor jogo do até agora da rodada é Brasil e Marrocos.
0: Tá? É um jogo interessante. No sábado estão às 19 horas. No sábado, às 22 horas. Haiti e Escócia.
1: Não dá.
0: Ah, pra ver
2: É porque é sábado, né?
0: É, porque é sábado, mas mesmo assim. Vai estar na TV. Vai estar tocando na TV.
1: Mas não vai estar fazendo outra coisa.
0: Vai estar mexendo no celular. Jantando.
2: Eu vou estar dormindo. Sábado de noite.
1: Também tô fazendo outra coisa, dormindo.
0: Grupo D.
1: Sábado vai estar frio ainda, né? Vai dar sono mais cedo.
0: Na sexta, às 22 horas de noite, já também. O jogo acaba meia-noite. Estados Unidos e Paraguai.
1: Não, esse dá pra ver.
0: Dá pra assistir.
1: Dá pra ver. Porque o Paraguai, embora seja uma seleção fraca, é uma seleção aqui que a gente conhece, boa parte dos jogadores, joga no futebol brasileiro, então sempre tem essa curiosidade. E os Estados Unidos, por ser país sede também, para ver como é que, até onde pode ir, né? Na outra vez que sediou foi às oitavas?
2: Caiu
1: pro Brasil nas oitavas.
0: Não,
1: né?
0: Foi nas quartas?
1: Ou nas quartas? Não.
2: Acho que foi oitavas.
1: Acho que foi o primeiro jogo de cruzamento, né?
2: Famosa cotovelada de Leonardo.
1: Endureceu o jogo, né? Foi um jogo duro pro Brasil, né?
2: Belo gol do Bebeto, Leonardo expulso.
1: É verdade que o Brasil ficou com um jogador a menos e foi no dia 4 de julho, tinha toda aquela questão que já é muito forte nos Estados Unidos, de nacionalismo, né?
0: É verdade.
2: E um calorão, né? Diz, pelo que eu lembro. Um baita calor. Eu me lembro bem desse jogo. Tinha aquele zagueiro fantástico, um zagueiro cabeludo que dava até nele mesmo.
0: O Lalas. Dava até nele mesmo.
1: Como era o goleiro? Meola, né?
2: Tinha o Meola. É.
1: Bom, mas esse dá pra ver, né? E é sexta-feira, 22 horas. É. O problema é a hora.
0: Não, mas outro dia é sábado também.
2: Sextou.
1: Ah, bom, tem isso.
0: É o outro jogo que foi.
2: Ah, esse vai dar pra ver.
0: Esse aqui vai ser de madrugada. Esse aqui é pra madrugar, a 1 da manhã.
1: De domingo?
0: Do domingo. Domingo pra.
1: Esse é pra jogo pra baladeiro, né?
0: Mas eu não acho um jogo ruim, tão ruim. Tem jogos piores. Eu acho que se eu tivesse sem fazer nada de madrugada, não tiver, eu tiver com insônia, eu assisto a Austrália e Turquia.
2: Mas tu idealizou
1: insônia
2: demais.
1: Assiste até o Corujão.
2: Corujão.
1: No tempo da Globo, né? Assisti o Corujão várias vezes.
0: Mas tem seu valor esse jogo. Eu vou defender. Não vou parar o que eu tenho pra fazer pra ver a Austrália.
2: Será que a Austrália presta essa seleção?
0: Mas a Turquia é uma das melhores gerações turcas dos últimos anos. Tem aí o Yildiz, o Arda Güler. Então tem alguns jogadores interessantes aí na Turquia.
1: Mas eu posso ver esses jogadores mais interessantes nas oitavas.
0: Turquia que só não passou. Foi pra repescagem nas eliminatórias da Europa e só não passou em primeiro porque tava no grupo da Espanha.
2: É.
0: Aí é mais difícil que a Espanha. É uma das principais favoritas. Grupo E. Alemanha e Curaçao. No claro domingo, às 14 horas.
1: Jogo a gente vai ver porque é da Alemanha. Né?
0: Ei, vai ser
2: o horário.
0: O horário é bom. A quantidade de gols.
1: Não sei.
0: Descomunal.
1: Não sei. A Alemanha ultimamente vem decepcionando em Copa, né?
0: Ah, mas contra o Curaçao.
1: Não sei.
0: Essa é de Curaçao.
1: Mas até pra ver se a Alemanha vai fazer goleada. Não.
0: Esse aqui eu gosto. Esse outro jogo aqui do Grupo E eu gosto também. Domingo, 20 horas, também bom horário. Costa do Marfim e Equador.
1: Esse jogo legal. Dá pra ver. Primeiro o Equador, também pelo esse critério de ser sul-americano, pra ver o Valencia.
0: Eu ia perguntar se tava saudade do Valencia.
2: Fazer hat-trick na Valencia. Hat-trick na.
1: E a Costa do Marfim é uma seleção africana muito forte, fisicamente, então é interessante esse jogo. Aliás, vai ser um jogo fisicamente muito forte.
0: Exato. E Costa do Marfim que ganhou amistoso agora da França. Tudo bem, é amistoso, mas assim. Teve alguma coisa, a França estava com o time titular. No grupo F, Holanda contra o Japão.
2: Bom,
0: domingo às 17 horas.
1: Dá pra ver.
0: Bom jogo,
1: a Holanda sempre é interessante ver, né?
0: Não é favorito.
2: E o Japão também não.
1: Mas é seleção pra avançar na Copa e de repente já tem umas quartas de final.
0: O Japão não é desprezível.
1: E o Japão é aquela correria de sempre, né? Aquele time super aplicado.
0: É verdade. Também no mesmo grupo. Grupo F, domingo, esse horário é ruim, ainda mais pensando no domingo. 23 horas, Suécia e Tunísia.
1: Esse não dá pra se programar. Né?
0: O Isaac joga? O Isaac foi pra Copa?
1: Ele tava machucado. Então, né? Tava machucado, não sei qual é a situação dele.
0: Até fiquei. Que é o principal jogador da Suécia. Não tá convocado pra Copa.
1: Mas não dá pra ver, até pelo horário. Né?
0: O horário
1: domingo, essa hora a gente já tá meio.
0: Confesso que eu posso chegar
2: contemplativo.
0: Aqui na segunda-feira.
1: Meio deprimido. Né?
0: Contemplativo. Não, eu posso chegar aqui na segunda-feira.
1: E tem outra coisa, esse jogo, 23 horas de domingo, já tava com uma overdose no fim de semana.
0: É verdade.
1: Então aí tu já tá meio.
0: Já meio lento já. Enjoado de ver jogo. Grupo G. Na primeira rodada, jogos na segunda-feira, os dois jogos. 16 horas, Bélgica e Egito. Dá pra
1: ver a Bélgica. Ver como é que ela está se reinventando, né? Depois daquela geração muito boa e que naturalmente envelheceu, né?
0: E viu o Salah também.
1: É.
0: O Salah também. Tem aí pelo menos um jogador. Esse aqui não tem como. 22 horas, Irã e Nova Zelândia na segunda-feira.
2: Bah, dois times da Oceania.
0: Ué?
2: Não. É dois ou três que
0: tem. Irã?
2: Nova Zelândia.
0: Ah, tá, dois times no total.
1: Não dá. Por mais que tenha simpatia pelo Irã, que vai estar em Los Angeles, nos Estados Unidos.
2: E que não podem pernoitar, né? Vocês viram essa? Os jogadores do Irã e a comissão técnica não poderá pernoitar nos Estados Unidos.
0: Vão ter que dormir no México?
2: Vão ter que viajar de avião, jogar, tomar banho.
1: Que perigo.
2: Voltar.
1: É um perigo.
0: Que loucura. Grupo H, Espanha e Cabo Verde, segunda às 13 horas.
1: É esse jogo aqui, sim, que há, não sei, né, o que vai acontecer, mas eu aí sim eu acho que pode dar uma goleada. Porque a França.
0: A Espanha é mais.
1: Futebol dinâmico. Leve da Espanha, ofensivo, com muita qualidade ofensiva, talvez aí se tenha a primeira goleada da Copa, Espanha e Cabo Verde.
2: E é aquela do respeitar o Cabo Verde, né? Respeitar é jogar com.
0: Exato, tudo. Jogar de verdade.
2: Não ficar.
1: Sim, sim, mas eu acho que a Espanha.
2: O Yamal ainda tá machucado?
1: Não, mas tá.
0: E Cabo Verde é legal também, é um país lusófono. A gente vai lá, estreando na Copa, então eu acho que também tem um gostinho a mais. Também, fechando os jogos do Grupo H aqui, segunda-feira, 19 horas, Arábia Saudita e Uruguai.
1: Ah, vê pelo Uruguai, né?
0: É, também a mesma questão dos outros times sul-americanos.
1: Uruguai que não deverá ter o Rocher como titular, né? Essa série de lesões do Rocher faz ele perder a vaga para um goleiro que eu acho comunzinho.
2: Muslera?
1: É, Muslera.
2: Veterano.
1: Sempre comum e agora veterano ainda, né?
0: Ah, mas Muslera, na época boa do Uruguai, o Muslera era.
1: Ah, não, mas eu sempre achei um goleiro comum para a história do Uruguai, que sempre teve grandes goleiros.
2: O Rocher joga mais, né?
1: Jogava. O Rocher tem muito mais envergadura de goleiro.
0: O Muslera na Copa do Mundo de 2010.
1: Mas o Rocher, eu não sei o que acontece com o Rocher, se é uma questão psicológica ou ele tá bichado mesmo, né?
2: O problema é que ele não tá passando confiança.
1: É,
2: e quando o goleiro.
1: Tá sempre, sempre machucado. Um jogador, o goleiro precisa de sequência para ter confiança, tá sempre machucado.
0: Terça-feira, Grupo I, França e Senegal, 16 horas.
1: Ah, dá pra.
2: Bom, bom.
1: Claro, a França, só a França já chamaria atenção. Para mim é o grande favorito ao título. E o Senegal é aquele futebol, a exemplo da Costa do Marfim, interessante ver o futebol africano.
2: Força,
1: sempre se espera que faça uma boa Copa e as seleções de muita força, né?
0: É
1: muita força física. Aliás, outro jogo muito físico também, né?
0: É verdade.
1: Duas seleções muito físicas, claro que a França, além da questão física, técnica também. Né?
0: Também, fechando aqui o Grupo I, 19 horas, Noruega e Iraque. Vai ser o Haaland vai fazer gol.
1: É o Haaland.
2: Olha a seleção da Noruega aqui. Pousaram para foto nos fiordes noruegueses com as roupas típicas da Noruega. Ali tá o Haaland. Tá os jogadores ali, tudo de escudo.
1: Dá para ver pelo Haaland.
0: O Odegaard.
1: Mas o Odegaard.
0: Tá embaixo.
1: Outros também, né?
2: Ou
1: muita lesão.
0: Mas eu vi uma coisa também da o time da Noruega sofrendo. Porque não está acostumado com calor, né?
2: Contra o Marrocos, viu o joguinho aquele?
0: Não, eu vi, apareceu umas mais nos treinos que eles estavam atirados, todo mundo atirado no chão, cansado, porque é um calor insuportável.
1: Tem tudo
2: a rapaziada sente. Eles botavam sei lá, um dispositivo lá com gelo dentro,
0: pra
2: botavam
0: ver se
2: no pescoço. Uma
0: regulada na temperatura. Grupo J, esse aqui é complicado. Argentina e Argélia, terça-feira, 22 horas, também é pra ver a Argentina, né?
1: Sei lá se a Argélia não vai fazer que nem a Arábia Saudita na estreia da outra Copa, né?
0: Eu acho que eu tô com a.
2: Pois é.
0: Opinião,
1: a Argentina
0: meio cético,
1: às vezes dá uma desligada, assim, ó. A outra Copa foi campeã, mas iniciou perdendo para a Arábia Saudita.
0: Não, eu tô meio cético com a Argentina.
2: O popular come quieto, né? A Argentina fica lá, joga mal, amistoso, começa.
0: Mas o time é um time mais velho.
2: Traz
1: só o Messi. Só o Messi já justifica.
0: É, já, não, tem que assistir, tem que assistir. E aí, na madrugada, de terça pra quarta, uma da madrugada, Áustria e Jordânia.
2: Nem pensar.
1: Quero ver se alguém chegar aqui amanhã, isso aí, aqui dia, terça-feira, quarta-feira, dizendo que viu Áustria e Jordânia.
0: A gente vai fazer um jogo aqui.
1: Quero ver quem assistiu.
0: Esse aqui vai ser complicado.
2: Por favor,
0: esse aqui vai ser difícil. Mas, eu tô pensando, eu vou pensar se eu vou assistir. Não, é difícil, perder o sono. Tem que dormir às 3 horas da manhã porque ficou assistindo Áustria e Jordânia.
2: Ó, a saúde, rapaz.
0: Grupo K, Portugal e República Democrática do Congo.
1: Portugal, né, que é uma boa seleção. Tem ótimos jogadores em todos os setores. Vamos ver se isso encaixa numa seleção, além de ter o Cristiano Ronaldo.
2: Portugal vai longe, rapaziada.
0: A gente
2: vai
0: ficou
2: longe.
0: Nessa de falar que um jogo de time sul-americano fica legal de assistir. Agora, Colômbia e Uzbequistão às 23 horas.
1: Eu vou ver em protesto porque o Borré não foi. Não, mas dá pra ver pela Colômbia.
0: Mas o problema é que às 23 horas vai até uma da manhã.
1: É o primeiro tempo.
2: O Denei é viciado em jogo, Léo.
0: E fechando.
1: É o meu único vício, né?
2: Tá bom.
0: E fechando aqui o Grupo L. Na quarta-feira, 17 horas, Inglaterra e Croácia.
1: Esse é o melhor jogo da primeira rodada.
0: É o jogo mais equilibrado.
1: É o jogo mais equilibrado. A Croácia, claro, não tem a mesma geração. A geração envelheceu.
0: Mas será que...
1: A geração foi vice-campeã em 2018.
0: O Caldanei, agora pensando aqui. Claro, que não é o mais equilibrado daí, mas... A França é melhor que a Inglaterra. E eu acredito que Senegal e Croácia sejam no mesmo nível.
1: Não, mas eu ainda acho que esse aí vai ser
0: o... É que vai ser o jogo que vai ter mais
1: confronto. Porque a França contra a Senegal, a França é muito melhor.
2: Disparelho.
0: É, muito favorito.
1: Agora aqui não. E a Inglaterra sempre ela é aquela expectativa. Olha, a Inglaterra
0: essa
1: agora vai.
0: A geração inglesa agora vai.
1: Agora vai. Mas
2: é só
1: nunca...
2: quando tiver
1: a Inglaterra,
2: uma Copa lá na ilha.
1: A Inglaterra padece com o mesmo que aconteceu anterior a 2010 com a Espanha. A Espanha sempre era uma seleção respeitada.
2: Holanda.
1: Com excelentes jogadores.
2: A Holanda,
1: e sempre
2: será?
1: Se dizia, agora a Espanha vai. E aí a Espanha estava indo dar uma tropeçada e caía fora. E a Inglaterra é a mesma coisa. A Inglaterra, embora tenha... Ou seja, ninguém tem mais tradição no futebol do que ela. E hoje é a melhor liga. Mas a Inglaterra só ganhou uma Copa. E ainda é numa situação... de prejuízo ou de favorecimento de arbitragem.
0: É verdade.
1: Não, você foi armado para a Inglaterra.
2: A rainha de olho. Quem sabe uma Copa na Inglaterra no futuro?
0: Ô Alexandre, mas
1: até não sei porque não voltou para a Inglaterra, né? O México que é bom nesse troço aí. De negociar.
2: A Inglaterra é bacana, um país pequeno. Seria legal fazer uma Copa com os trens lá.
0: Vai de ônibus?
1: Não, os estádios ótimos.
2: Estádios ótimos, clima que não é quente.
0: Faria uma Copa no Reino Unido inteiro daí, né?
2: Ah, pode sim, ser, na Escócia, tudo que... País
0: menos
2: de Gales.
0: A Irlanda dá problema.
2: E a do Norte, não.
0: A do Norte tudo bem, mas a Irlanda dá problema. Não, mas eu acho que a comparação com a Holanda, não sei se faz sentido, porque a Holanda...
1: A Holanda teve grandes seleções, mas também seleções, que eu acho que é o caso desse ano.
0: Não, em 98 eu não era nascido, Caldeira, tu vai ter mais noção que eu, mas eu acho que ela não era favorita porque tinha duas gerações da seleção, a seleção francesa e a seleção brasileira que eram melhores.
1: Tinha uma boa seleção, tinha um bom jogador, tinha boa seleção, mas não era favorita, era candidata talvez ao título. Ou nem candidata porque nunca ganhou. Foi terceiro colocado no naquela seleção do.
0: Foi vice-campeão
1: Ribéry
0: em 2010?
1: E Robin, mas também é uma. O Ribéry não veio, né?
0: O Ribéry é francês.
1: É o Robin e o outro cara do outro lado ali. Eles jogavam juntos, era no Mumbai, né? Ali aquela seleção de
0: 2010 também.
1: 2010, eu acho que até era melhor que a de
2: 2014. Seedorf.
1: Mas falta esse salto de qualidade na seleção.
0: Não tem um craque.
1: Que teve, nada. E sempre vem a referência de 74.
2: Bah!
1: Carrossel. Ali sim era a melhor seleção, não ganhou.
0: Em 86, 90, a seleção holandesa não era muito forte, porque pensando que tinha Van Basten, Gullit, Rijkaard.
1: Mas não ganhou a Eurocopa, mas não foi a Copa, né?
0: É que na verdade a Holanda ela pega aquele ano do 86.
2: Voltou só em 94, eu acho.
1: A geração Gullit, Van Basten e Rijkaard não teve chance em Copa do Mundo.
0: Sim, não, e também
2: eles já estavam veteranos em 94.
0: O Van Basten ele machuca muito.
1: Não, o Van Basten já estava fora, né? Eu acho que só o Rijkaard que foi, não me lembro.
2: Eu acho que o Gullit jogou em 94.
1: Eu acho que o Gullit também já em fim de carreira se foi, não lembro se estava.
0: E o Van Basten aposentou com 28 anos.
1: É, então o ápice daquele trio não chegou a disputar a Copa do Mundo.
0: Foi entre as Copas.
1: Também. Não chegou a Copa de 90 seria a Copa deles, eles não estavam. A Holanda não estava.
0: E aí, fechando aqui, o último jogo: Gana e Panamá.
1: Dá pra ver
0: horas,
1: por Gana, né? Porque Gana, como Costa do Marfim e Senegal, representa esse futebol força, veloz.
0: Gana já não, está, não é o melhor time da, de Gana, né?
1: Mas sempre pode fazer alguma coisa interessante.
0: Gana já foi para as quartas de final, né? Teve aquela.
2: Contra
0: o Uruguai, 2010. Que aí ficou na história.
2: O Luiz
0: Soares defendendo a bola com a mão no final da prorrogação. O Azamor Jean errando o pênalti, indo, levando o jogo para as penalidades e perdendo para os pênaltis com o último.
1: Ali é aqueles acontecimentos épicos de Copa do Mundo, né?
0: É a última cobrança.
1: Pode certamente fazer. Nós teremos um momento épico como esse, né?
0: É
1: nessa
0: verdade.
1: Copa, porque sempre tem.
2: Sempre tem um.
1: Eu acho que a única Copa que não teve assim, um momento marcante, que para mim passou. Não sei se até por uma questão pessoal, eu não, uma Copa que eu não me liguei muito em função de outros problemas.
0: Nossa.
1: Né? O Copa da Rússia.
0: Né? Eu acho que o Copa da Rússia não foi.
1: Pra mim não
0: a
1: foi uma Copa.
0: Copa
1: que marcou muito, não.
0: Mas teve alguns momentos, mas não foi a melhor, entre as últimas não foi a melhor Copa, com certeza. Não teve aquela semifinal já é meio complicada, né? França, Croácia, Rússia e Inglaterra.

0: era menor a Inglaterra de agora, é uma Inglaterra mais fraca, 2018.
1: E a Rússia indo
2: pra... Rússia fraquíssima, né?
0: O melhor, um dos melhores jogadores sendo o Mário Fernandes.
1: O lateral, bom.
0: Se quiser, a Croácia, tá? A Croácia foi, eliminou o Brasil, tinha o Modric. Melhor
1: que entregada também? Entregamos.
0: É, também.
1: Legal.
0: Não, o Croácia eliminou o Brasil agora, tô confundindo.
1: Foi 2022?
2: Na segunda, rodada.
1: Foi pra Bélgica.
2: Aí a Alemanha com essa do Marfim. Um bom...
0: Ah, deve, na segunda rodada deve ter algum melhor. É,
2: a Holanda e Suécia também. Aí, interessante.
0: O Inglaterra e
2: Mas
0: Gana.
2: Também tem que procurar, ser muito cauteloso na procura. É, porque não tem muita coisa.
0: Noruega e Senegal.
2: É, não tem grande. Não, é como toda a primeira fase vai ter essas situações aí.
1: O Brasil tem que se cuidar, hein? Sábado.
0: O
1: time do Marrocos.
0: É o jogo mais perigoso, né? Porque Escócia e Haiti são seleções fracas. O melhor jogador da Escócia é um lateral esquerdo que tá na pior fase. Tá já no final da carreira, que é o Robertson.
1: E é lateral esquerdo.
0: Não, eu acho que o Robertson até na Escócia, em alguns momentos, jogou de meio campista, porque
2: sim,
0: não
2: mas
0: tem.
2: Mas hoje é um jogador também fim de carreira.
0: É, então, exato.
2: Reserva, no Liverpool, no caso não joga.
0: Saiu, na verdade,
2: já não vinha jogando.
1: Serve aí,
2: era
1: no Grêmio,
2: tradição, era tradição, era muito mais pelo passado.
0: O Robertson foi pro Tottenham agora.
2: E o Tottenham quase caiu.
0: É, já é um time que não tá na melhor fase da carreira. Não tem grandes jogadores e o melhor jogador já não está na melhor fase da carreira. Venceu a Bolívia por 4-0 agora no final de semana.
2: Também Bolívia,
0: é a Bolívia, né? Também tem essa parte. Mas acho que pro Brasil vai ser um jogo. O jogo mais difícil é agora, no sábado, contra o Marrocos, que é a estreia do Brasil na Copa.
2: Sempre tem aquela coisa também que não tem grande importância, mas vale sempre com o discurso. A estreia, a ansiedade da estreia. Tem um pouquinho, mas não é tanto assim que possa. Influenciar o resultado, porque todo mundo estreia.
0: Exato.
2: Então todo mundo teria dificuldade. E esses países com menos tradição, com menos participação na Copa do Mundo, obviamente terão mais ansiedade. Então, e a mesma ansiedade que o Brasil tem.
0: Mas alguns vão com.
2: O Marrocos terá também. Né? Então tem que.
0: Eu acredito que alguns países vão de sangue doce. Vão pela...
2: É, mas, sim, mas chegar num grande evento sempre tem ansiedade.
0: É. É que às vezes tu pode dar sorte ainda se Cabo Verde, Curaçao virar uma Costa Rica de 2014.
2: É, né, mas acho que e tem ansiedade talvez muito maior que os grêmios, né? Porque não estão acostumados.
0: É, sim, é verdade. É que a Costa Rica foi um momento também com essas coisas épicas.
2: A geração era boa.
0: É, principalmente tinha um goleiro que era o que depois se mostrou ainda mais a qualidade dele, que era o Navas, foi tricampeão da Champions. Mas... E aí o resto do time teve o melhor momento da carreira dentro da Copa do Mundo. 10:59. Comunidade Esportiva ficando por aqui. Daqui a pouquinho, em contraponto com a Clarissa Henning e com Pedro Vargas, a gente volta amanhã, quarta-feira, com mais um programa aqui na Rádio Com. Já as vésperas de Copa do Mundo e também a véspera de Brafar.
2: Brafar, amanhã é dia
0: de Brafar. Muito diferente. Não, no Boca do Globo, não.
2: Amanhã é dia de Brafar.
0: Amanhã é dia de Brafar.
1: Na Baixada, né? Não é na
2: Boca.
1: Aí.
0: Um bom dia a todos, uma boa quarta-feira e até amanhã. Fica com o contraponto.

0: 11 horas e 5 minutos.
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0: Olá, bom dia, sejam todos bem-vindos ao Contraponto de hoje, dia 9 de junho, terça-feira. Agora são 11 horas mais 6 minutos, falando aqui dos estúdios da Rádio Com Pelotas, eu, Clarissa Henning, acompanhada na técnica do Alexandre Salóis. Bom dia, Alexandre. Também teve por aí mais cedo o Caldenei Gomes, Léo Cardoso, escondidinho aqui no estúdio, daqui a pouquinho mais ele já entra. E aqui ao meu lado, Pedro Vargas, bom dia.
1: Bom dia, Clarissa. Bom dia, Léo. Bom dia, Alexandre. E, claro, muito bom dia a todos que nos escutam e nos assistem pelas plataformas da Rádio Com nesta manhã de terça-feira. Seguimos tocando a semana e é isso aí.
0: Isso aí. A gente, hoje, daqui a pouquinho mais, vamos falar sobre a manifestação que acontece, marcada para 5 horas da tarde, ali no chafariz do Calçadão. Frente Feminista 8M está convocando a cidade para se manifestar contra a aprovação do PDL 3 de 2025, que aconteceu no Senado Federal em uma votação simbólica, duração de menos de 2 minutos, fora de pauta, sem debate, sem registro nominal dos votos. Essa votação, então, anulou uma resolução do CONANDA, uma norma que organizava o atendimento humanizado a crianças e adolescentes vítimas de violência sexual nos serviços públicos. Então, um grande retrocesso aí. A gente sabe que a rede de apoio tem vários problemas, né? Esse era um direito, inclusive, muito difícil de ser acessado. Muitas cidades não oferecem a previsão, né? O que está previsto nesse atendimento. Mas ainda assim, ainda com toda a sua fragilidade, era um atendimento que existia. E agora, então, este congresso que nós temos, que a gente sempre comenta, né? Todo ano eleitoral a gente tem esperança de que a coisa melhore, e na verdade só piora. Tem uma coisa que caracteriza o campo progressista, é a esperança que nunca morre. Né? Então, seguimos em frente, vamos falar sobre essa questão toda e deixando muito claro também a importância deste voto para o legislativo, os legislativos. Sempre muito importante pensar em quem se vota e entender o que, que essa pessoa, ou esse candidato, fez ou deixou de fazer na sua atuação política e, inclusive, de mercado, né? Sempre muito importante saber em quem se vota. O seu voto é uma representação, é uma fala pela comunidade e que, no fim das contas, pode dar resultado como este, que é um isolamento, um abandono de crianças e meninas que já são vítimas de violência sexual. Importante conversar sobre isso e sobre esse ato fundamental que acontece então no chafariz a partir das 5 horas da tarde, hoje aqui em Pelotas. Terça-feira, dia de comentário do Alcione Silveira, ele que é educador ambiental, também apresentador do EcoAr, programa transmitido ao vivo aqui pela Rádio Com Pelotas, às quartas-feiras, 7 horas da noite. Hoje, então, tem espaço de comentários sobre políticas ambientais com Alcione Silveira. 11 horas mais 10 minutos, vamos para os destaques do dia. Pedro Vargas.
1: Cursos gratuitos, bolsa de até R$ 1.500 e prioridade para quem mais perdeu nas enchentes. Pelotas recebe 422 vagas em 17 áreas profissionais por meio de convênio entre município, estado e Sistema S. Ônibus de Pelotas tem grade alterada no sábado por causa do jogo do Brasil na Copa. Reforço antes da partida e redução durante o jogo. Veja como fica o transporte coletivo no dia da estreia. E fórum debate encarceramento, população negra e saúde prisional. Encontros com vaga limitada acontece dia 26 e 27 de junho na UCPEL e inclui programação aberta ao público. Vamos agora então para os destaques do Edição da Manhã e os destaques nacionais com nosso querido Léo Cardoso.
2: Bom dia, Pedro. Bom dia, Clarissa. Bom dia, o Alexandre Salóis, está na parte técnica do programa. Bom dia a todos os ouvintes, principalmente a quem está está nos escutando aí no 104.5 FM, também nas plataformas digitais, nas nossas lives de Facebook e YouTube, e acompanha a gente aí nessa terça-feira, início de semana. E trazendo aqui os destaques do Edição da Manhã, a gente recebeu o Akhenaton Tokzek, que é pesquisador e professor da Universidade Católica de Pelotas, especialista em Direito Penal e Criminologia. A pauta foi a decisão do governo Trump de classificar facções brasileiras como organizações terroristas, riscos que esse enquadramento representa para a soberania nacional. Conversa aí com o Akhenaton, que já participa seguido do Edição da Manhã, traz aí o seu olhar, tanto jurídico quanto sociológico, sobre a decisão do governo dos Estados Unidos de declarar as facções brasileiras como organizações terroristas. Já as notícias nacionais, esta terça, com um pouco mais de informações do que ontem, né? Ontem a gente estava sofrendo ainda com os resquícios do final de semana, hoje com um pouco mais de coisa para a gente tratar aqui. No espaço, o Senado define nessa semana o calendário de tramitação da PEC que acaba com a escala de trabalho 6x1. Uma reunião de líderes prevista para hoje deve discutir o ritmo de análise da proposta que chegou à casa no dia 28 de maio e ainda não teve nenhum andamento. O presidente do Senado, Davi Alcolumbre, já sinalizou que a PEC passará pelas comissões antes de ir ao plenário, começando pela CCJ, e que o Senado precisa ouvir todos os setores envolvidos, o que pode arrastar a discussão por meses. A expectativa do governo federal é que a proposta seja aprovada até meados de julho. Além disso, a Comissão de Constituição e Justiça da Câmara dos Deputados vota hoje à tarde a PEC que reduz a maioridade penal de 18 para 16 anos. A proposta já foi adiada duas vezes e estará pauta no colegiado a partir das 14 horas e 30 minutos. O relator, deputado Coronel Assis, do PL do Mato Grosso, apresentou um parecer favorável à mudança. Parlamentares contrários argumentam que apenas 8% dos atos cometidos por jovens são considerados graves e que a entrada no sistema prisional pode facilitar o aliciamento pelo crime organizado. Se aprovada na CCJ, a proposta seguirá para uma comissão especial antes de ir ao plenário. O Ministério da Saúde anunciou ontem a suspensão temporária da vacina contra a dengue desenvolvida pelo Instituto Butantan. De pouco mais de 500 mil doses aplicadas no país desde janeiro, 42 pessoas apresentaram reações adversas graves, sendo que 3 precisaram de internação e 2 acabaram morrendo. O ministro Alexandre Padilha afirmou que não é possível concluir que as mortes foram causadas pela vacina, mas que a suspensão é uma medida de precaução enquanto especialistas investigam os casos. A suspensão não afeta a vacina Qdenga, do laboratório Takeda, que continua sendo aplicada normalmente pelo SUS. E por fim, a decisão do presidente do TSE, Cássio Nunes Marques, de suspender a última pesquisa do Atlas Intel sobre as intenções de voto para a presidência gerou reações opostas pela esquerda e pela direita. O levantamento, encomendado pela Bloomberg e divulgado no dia 19 de maio, mostrava Flávio Bolsonaro com 6 pontos percentuais nas intenções de voto em um eventual segundo turno contra o presidente Lula. Lideranças do PT classificaram a decisão como censura e ligaram alerta sobre o presidente do TSE, que chegou ao STF por indicação do ex-presidente Jair Bolsonaro. Já o PL foi mais discreto. Flávio Bolsonaro compartilhou a notícia nas redes sociais, mas não divulgou nota ou vídeo sobre o tema. A Atlas Intel defendeu o rigor científico da pesquisa, afirmando que a coleta de intenções de voto ocorreu antes de qualquer menção ao áudio do caso Dark Horse. Então essas foram as informações desta terça-feira. A gente volta amanhã com mais destaques do Edição da Manhã e também com outras informações que vão circulando nos noticiários nacionais. Clarissa, Pedro.
0: Obrigada, Léo Cardoso, pelas informações. Agora 11 horas mais 16 minutos. Vamos com a previsão do tempo. Pedro Vargas.
1: Temperatura do ar em Pelotas está em 15 graus, umidade relativa do ar em 89% e a sensação térmica também de 15 graus. A previsão para o dia de hoje é sol nublado com muitas nuvens durante o dia e períodos de céu nublado durante a tarde. Já a noite continua com muitas nuvens. A previsão é de máxima de 17 graus e mínima de 12. Para o dia de amanhã, quarta-feira, sol com muitas nuvens durante o dia e períodos de céu nublado, já à noite com poucas nuvens. E para quinta-feira, dia 11, sol com muitas nuvens durante o dia e períodos de céu nublado, mas a única mudança é que de noite chove. A previsão é de máxima de 17 graus e mínima de 12 graus.
0: Muito bem. 11 horas mais 17 minutos. Vamos então com as informações do dia. Pelotas vai oferecer 422 vagas gratuitas em 17 cursos de qualificação profissional por meio do programa RS Qualificação Recomeçar, criado pelo Governo do Estado para apoiar a retomada socioeconômica dos municípios atingidos pelas enchentes de 2024. O convênio para a execução do programa no município foi assinado ontem pelo prefeito Fernando Marrone, representantes do Governo Estadual e do Sistema S, SENAC e SENAT. O investimento total é de R$ 444 mil, reais, distribuídos em áreas com alta demanda no mercado de trabalho. As vagas são destinadas prioritariamente para pessoas desempregadas, em situação de subocupação e mulheres responsáveis pelo sustento familiar. Pelo menos 50% das oportunidades são reservadas para esse público. A iniciativa reconhece que os impactos das enchentes ainda se fazem sentir na vida de quem perdeu o emprego ou renda. Além da formação gratuita, os participantes também vão receber bolsa permanência durante o curso. R$ 750 para cursos de 40 horas e R$ 1.500 para cursos de 80 horas. O benefício foi desenhado para reduzir a evasão e garantir que quem mais precisa consiga concluir a formação. As inscrições ainda não estão abertas. A Secretaria de Desenvolvimento, Empreendedorismo e Inovação informou que os preparativos estão em fase final e que a divulgação dos detalhes vai acontecer em breve.
1: E o transporte coletivo de Pelotas terá horários alterados no sábado, dia 13, em função da estreia da seleção brasileira na Copa do Mundo contra o Marrocos, às 7 horas da noite. As mudanças começam a partir das 6 da tarde e foram organizadas pela Secretaria de Transporte e Trânsito para atender quem quer chegar em casa antes do apito inicial. Das 6 da tarde até as 7, as empresas colocarão reforço nas linhas com maior fluxo de passageiros, no sentido centro-bairros, para absorver o movimento antes da partida. Durante o jogo, das 7 horas da tarde até as 8h50 da noite, a frequência será reduzida para aproximadamente um ônibus a cada 30 minutos. A partir das 8h50, os horários voltam ao normal. O transporte na zona rural não sofre alterações. Atualizações sobre mudanças nos horários em função de outros jogos do Brasil na Copa serão divulgadas no site pratipelotas.com.br.
0: E no domingo tem vestibular do IFSUL. Locais de prova foram divulgados ontem. Quem vai prestar o vestibular de inverno 2026 do IFSUL tem até domingo para se preparar. O primeiro passo é conferir onde a prova vai ser aplicada. A lista com os locais, endereços e salas por candidato já está disponível no site do processo seletivo e a consulta é de responsabilidade de cada inscrito. As provas acontecem então no domingo dia 14, agora, em dois turnos distintos. Candidatos aos cursos superiores de graduação realizam a prova às 9 horas da manhã. Os inscritos nos cursos técnicos integrados entram às 4 horas da tarde. Os portões vão ser fechados

0: em processoseletivo.ifsul.edu.br. A busca é feita pelo nome do candidato, que encontra o endereço completo e a sala onde ele vai realizar a prova.
1: E o sistema prisional de Pelotas e seus impactos sobre a comunidade são o centro do 6º Fórum Prisão, Universidade e Comunidade, que acontece nos dias 26 e 27 de junho na Universidade Católica de Pelotas. O evento é organizado pelo Grupo Interdisciplinar de Trabalho e Estudos Criminais Penitenciários, o GITEP, vinculado ao Programa de Pós-Graduação em Políticas Sociais e Direitos Humanos, e reúne estudantes, pesquisadores, profissionais e membros da sociedade civil. A programação começa na sexta-feira, dia 26, com credenciamento às 9 horas da manhã e abertura às 10. O dia inclui 4 mesas temáticas. A primeira discute fluxos e dinâmicas do sistema prisional. A segunda aborda o Presídio Regional de Pelotas e o Instituto Penal de Monitoração Eletrônica da 5ª Região em relação à cidade. E a terceira trata dos impactos da execução penal sobre jovens e população negra. Já a quarta debate os avanços e os desafios do GT Saúde Prisional em Pelotas. No sábado, dia 27, a programação é dedicada à Mostra de Pesquisa e Extensão do GITEP, com apresentações de pesquisas e projetos desenvolvidos por estudantes e pesquisadores da graduação e pós-graduação, das 9 da manhã até 12:30. O fórum é gratuito, mas as vagas são limitadas a 100 participantes. As inscrições estão abertas por formulário online, que estão disponíveis na matéria no site da Rádio Com, e encerram quando todas as vagas forem preenchidas. O evento acontece na sala 406C do Campus 1 da UCPEL, na rua Gonçalves Chaves, 373.
0: E 7 endereços em Pelotas foram alvo de mandados de busca e apreensão cumpridos hoje pelo Ministério Público do Rio Grande do Sul, como parte da Operação Boi Fantasma, terceira etapa da Operação Convergência Nacional RS, que desarticulou um esquema de lavagem de dinheiro do tráfico de drogas movimentado por meio de transações fictícias de gado. No total, a operação bloqueou R$100.700.000, prendeu 8 pessoas e apreendeu 15 veículos e um imóvel em 10 municípios gaúchos e 2 catarinenses. A investigação, conduzida pelo GAECO, o Grupo de Atuação Especial de Combate ao Crime Organizado, no 9º Núcleo Regional, levou 10 meses e revelou uma organização criminosa de até 30 pessoas que simulava atividade agropecuária para ocultar recursos do tráfico. O grupo arrendou 2 propriedades rurais em Alegrete, na fronteira oeste, e usou laranjas para emitir notas fiscais e guias de trânsito animal sem qualquer movimentação real de rebanho. Monitoramentos com drones confirmaram que não havia gado nas áreas. Os animais existiam só no papel. O esquema era comandado por um traficante conhecido como Rei do Gado, que coordenava as operações de dentro de um presídio. A divisão de tarefas envolvia familiares e terceiros responsáveis pela movimentação financeira, ocultação patrimonial e emissão de documentos. Só os 5 integrantes do núcleo principal movimentaram cerca de R$24.800.000 nos últimos 2 anos. Parte dos valores foi direcionada a plataformas de apostas, inclusive fora do Rio Grande do Sul, como etapa final de dissimulação dos recursos. O mecanismo seguiu uma lógica estruturada. Os recursos do tráfico entravam no sistema por meio de arrendamento rural. Eram legitimados por compras e vendas de bovinos que não existiam e depois pulverizados em contas de terceiros. A etapa final envolvia o envio dos valores a empresas e plataformas de apostas para apagar a origem ilícita. Provas documentais, bancárias e dados do sistema de defesa agropecuária, como o tempo incompatível de permanência dos supostos animais nas propriedades, expuseram as inconsistências do esquema. Além dos 7 mandados cumpridos aqui em Pelotas, a operação atingiu Alegrete com 12 mandados, Quaraí com 2, Capão do Leão, Itaqui, Canoas, São Leopoldo e Porto Alegre, com ações também em presídios de São Gabriel, Uruguaiana e Cachoeira do Sul. Em Santa Catarina foram cumpridos mandados em Palhoça e Joinville, com apoio do GAECO, do Ministério Público Catarinense. O líder da organização vai ser transferido para o

0: de segurança máxima da Penitenciária de Alta Segurança de Charqueadas. A ação integra uma iniciativa do Grupo Nacional de Combate às Organizações Criminosas e contou com a participação da Brigada Militar, da Polícia Penal, da Promotoria de Defesa do Consumidor de Porto Alegre e da Secretaria de Agricultura do Rio Grande do Sul.
1: E o programa Andorinha, parceria entre a Universidade Federal de Pelotas e a Rede Municipal de Ensino, registra sua maior expansão em anos. De 65 projetos, o programa chegou a 95 ações ativas em 2026, crescimento de quase 50%. A novidade não é só numérica. Neste ano, as escolas contempladas também passam a participar ativamente do processo de seleção e execução dos projetos, mudando uma lógica que historicamente concentrava essas decisões na universidade. O Andorinha funciona como estrutura integradora de ações de extensão, pesquisa e ensino, que conectam a UFPEL às escolas públicas do município, com foco especial nas comunidades das periferias de Pelotas e região. Os projetos cobrem áreas diversas, entre eles o Arte na Escola, presente na UFPEL desde 1995, que oferece formação continuada a professores e arte educadores nas linguagens de música, teatro, dança e artes visuais. A integração entre os dois sistemas exige mediação. A Secretaria Municipal de Educação acompanha a aplicação dos projetos na rede e aponta uma tensão estrutural. O calendário semestral da universidade não se encaixa diretamente no formato anual das escolas municipais. O desafio, segundo a pasta, é garantir que essa diferença não comprometa a continuidade das ações junto aos estudantes. A mudança no modelo de seleção é a aposta central de 2026. Ao envolver as próprias escolas na escolha e execução dos projetos, o programa busca tornar a produção de conhecimento mais circular, menos vertical entre universidade e comunidade escolar e mais construída em conjunto.
0: E o Poder Escolar volta à agenda da educação pública em agosto. A 15ª edição do evento de formação continuada, que tem o título Autonomia Docente e Democracia, Desafios Contemporâneos da Educação, reúne professores das redes municipal, estadual e federal em torno de um tema que ganha peso no contexto do novo Plano Nacional de Educação, o PNE 2026-2036. A realização é da Secretaria Municipal de Educação em parceria com outras cinco instituições. Criado em 2001, o Poder Escolar se consolidou como referência em formação continuada de professores da educação básica na Zona Sul do Estado. A 15ª edição retoma o formato interinstitucional que marcou as edições anteriores, com a participação da UFPEL, o CPEL e FISSUL, tanto o Campus Pelotas quanto o Campus Visconde da Graça, a 5ª Coordenadoria Regional de Educação, a Unipampa e o CEPERS Sindicato. A edição desse ano pretende fomentar reflexões sobre o novo PNE e apoiar a elaboração de planos educacionais nos municípios da região. O objetivo, segundo a Prefeitura, é abrir espaço para discussões coletivas que deem visibilidade às necessidades locais e promovam debate sobre os desafios e potencialidades da educação pública. A data, o local e informações sobre inscrições ainda vão ser divulgados pela Secretaria Municipal de Educação.
1: Em 3 semanas de arrecadação, a campanha do Agasalho de Pelotas chegou a 5.659 peças doadas, sendo 687 só na última semana, mesmo com o feriado prolongado de Corpus Christi reduzindo os dias úteis. Todo o material arrecadado já está disponível para distribuição a famílias em situação de vulnerabilidade, pessoas em situação de rua e abrigos institucionais. Das 5.659 peças recebidas pela Secretaria de Assistência Social, 2.625 são roupas femininas, 1.805 infantis e 915 masculinas, além de 286 pares de calçados e 28 cobertores. As doações podem ser feitas de itens novos ou usados, desde que estejam em bom estado de conservação. Peças rasgadas, sujas ou calçados sem par precisam ser descartados e não chegam a quem precisa. A campanha conta com 23 pontos de coleta distribuídos pela cidade. Eles são Câmara de Vereadores, na Rua 15 de Novembro, 207, a Casa dos Conselhos, na Rua 3 de Maio, 1060, no CTG Farrapos, na Rua Raul Pompeia, 1400, no CTG Negrinho do Pastoreio, Rua João Gomes Nogueira, 273, no Foro de Pelotas, na Avenida Ferreira Viana, 1134, no Ginásio Municipal Caroço, na Guarda Municipal, no Mercado Central, no Ministério Público, no Paço Municipal, na Rodoviária, na Savar, na Rua Giuseppe Matea, 625, na Secretaria de Assistência Social, Secretaria de Cultura, de Desenvolvimento, Empreendedorismo e Inovação, de Igualdade Racial, de Obras e Pavimentação, de Políticas para as Mulheres, de Proteção e Defesa Civil, de Recursos Humanos, de Segurança Pública e de Urbanismo. Também é possível doar no Shopping Pelotas. Então aí fica a solicitação para que doem principalmente cobertores. Agora chegando frio, só 28 cobertores. Importantíssimo que sejam doados também esse tipo de roupa, né?
0: É verdade. Importante, sim. Mais que o inverno ainda... Não começou ainda, né?
1: Pelo que eu lembro, não. Mas o frio
0: não,
1: já...
0: Né? O inverno é julho, né?
1: Deixa eu até ver aqui.
0: É, eu li esses dias a data, não esqueci.
1: 21 de junho.
0: 21 de junho?
1: É.
0: Agora, então?
1: Já começa daqui a pouquinho.
0: Daqui a pouquinho, é, mas ainda não tá fazendo frio, frio, frio.
1: É, não.
0: Não. Não tá, eu ainda tô dormindo com o edredom fininho ainda.
1: Não é, tá fazendo no máximo 14, eu acho, né? No mínimo, nessa.
0: É, não, até teve umas noites que estava um pouquinho mais frio, mas frio mesmo, acho que ainda não fez.
1: Não, e a gente sabe também agora que começa o inverno e em uma semana as temperaturas caem drasticamente, né? Então essa demanda dos cobertores fica cada vez mais latente.
0: 11 horas mais 33 minutos. A gente está em contato com entrando em contato com a Eva Santos. A Eva, que é a nossa companheira aqui da Rádio Com Pelotas, é educadora ambiental. A Eva é coordenadora. Falei educadora popular, né?
1: Isso.
0: Tá. A Eva é coordenadora do GAMP, o Grupo de Apoio Autônomo de Mulheres de Pelotas. Desculpa, gente. E vem como representante da Frente Feminista 8M, justamente para falar sobre esse ato de amanhã e também os efeitos nefastos dessa decisão vergonhosa que tomou o Congresso Nacional na última semana. Então, daqui a pouquinho mais, a Eva vai estar por aqui para conversar com a gente sobre este assunto. Enquanto isso, dá mais uma notícia e depois eu chamo o intervalo. Tá bem? Então, seguimos com a notícia. Dia 25 de junho, 44 casais vão oficializar suas relações no casamento coletivo promovido pela Prefeitura de Pelotas no Clube Brilhante. A cerimônia reúne histórias que atravessam décadas de convivência, amizades que viraram amor e sonhos que encontraram no serviço público o caminho para se realizar. Muitos dos noivos são usuários de centros de referência de assistência social ou foram atendidos durante as enchentes de 2024. Ediane Neves e Alessandro Freda estão juntos há 27 anos e têm um filho de 26. Casar sempre foi o sonho de Lidiane. Alessandro vai ao altar porque quer também, sem pressão, né? Pro dia do casamento, ela vai escolher o vestido entre os 35 modelos disponíveis para empréstimo pela Secretaria de Assistência Social. A Francine Schild e a Amanda Brás são amigas há 15 anos. Há pouco mais de um ano, elas perceberam que estavam apaixonadas. E a Francine levou um tempo para convencer a Amanda de que uma relação amorosa entre duas pessoas que já se conhecem tão bem poderia funcionar. A Amanda acabou concordando e o casamento vai acontecer também neste dia 25. A prova dos vestidos da Secretaria de Assistência Social acontece até hoje às 14h na sede da secretaria. A prova dos ternos acontece de amanhã à sexta-feira, no mesmo horário. A equipe da loja Eduarda Noivas, parceria do evento há 10 anos, vai ajudar as noivas a se vestirem e vai fazer também pequenos ajustes no dia da cerimônia no Clube Brilhante, que cede o espaço gratuitamente. A SAS procura empresas ou profissionais que possam oferecer serviços de unha, cabelo e maquiagem para as noivas, além de flores para decoração e buquês. Interessados em contribuir, então, com o sonho desses 44 casais, podem entrar em contato pelo WhatsApp que a gente disponibilizou na nossa matéria, publicada em radiocom.org.br. 11:37, a Evinha já está entrando aqui no estúdio, nós vamos acomodá-la na mesa com a gente e já voltamos então para falar sobre essa decisão vergonhosa tomada na semana passada pelo Congresso Nacional e a importância da manifestação marcada para hoje às 17h no Chafariz do Calçadão. Nós já voltamos.
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0: ponto, 11 horas e 41 minutos. Agora já com as nossas convidadas alocadas aqui no estúdio. Vamos dando seguimento agora.
1: Vamos conversar então. Estamos recebendo aqui duas grandes lutadoras da cidade, mulheres muito ligadas à pauta de gênero, também lutadoras dos movimentos sociais, ambas. A gente recebe a Eva Santos, ela que é coordenadora do GAMP, o Grupo de Autônomo de Mulheres de Pelotas, e tem participado da entrevista hoje como representante da Frente Feminista 8M de Pelotas. Essas mulheres todas são extremamente unidas. A Francisca Jesus também está presente aqui no Contraponto com a gente, ela que é presidenta do CONDIM, Conselho Municipal dos Direitos das Mulheres, também integra o movimento feminista. E vamos conversar, então, sobre esse ato que acontece hoje às 5 horas da tarde, aqui no Chafariz do Calçadão. O Senado Federal aprovou na semana passada, em uma votação simbólica que durou menos de 2 minutos, o PDL 3 de 2025, chamado PDL da Pedofilia, pelos movimentos de defesa dos direitos das crianças e das mulheres. A medida anulou a resolução 258 do CONANDA, Conselho Nacional dos Direitos da Criança e do Adolescente. Essa resolução estabelecia fluxos de atendimento humanizado para crianças e adolescentes vítimas de violência sexual, incluindo o acesso ao aborto legal, direito já garantido pela legislação brasileira. A derrubada da norma aconteceu fora da pauta divulgada por acordo entre a senadora Damaris Alves e o presidente da Casa, Davi Alcolumbre, sem discurso e sem registro nominal dos votos. Então, vamos falar sobre esse assunto, apanhando aí mais um golpe, né? Liderado aí pelo Congresso Nacional nos direitos de todos nós. Meninas, sejam muito bem-vindas ao Contraponto. Alegria tê-las aqui. Bom dia.
2: Obrigada. Bom dia. Bom dia. É sempre muito importante esse espaço para nós, né? De divulgar não só as nossas pautas, mas os acontecimentos nacionais, né? E as discussões que são importantes e são diretas, né? À nossa vida, à nossa existência. E 2 minutos é exatamente esse tempo que a mulher dura na mão do agressor, né? Então, na mão do feminicida. Então, 2 minutos é o tempo de vida que essa mulher tem quando é assassinada brutalmente, geralmente na frente dos filhos, da família, deixando aí órfãos, deixando desespero e devastação nas suas famílias. Então, quando a gente fala que uma pauta tão essencial à vida das mulheres e que vai incidir diretamente na infância e na existência dessas mulheres, dessas meninas, né, que serão mulheres, e todo o contexto que a gente já vem vivendo dentro do Brasil, de construção social, de como que uma criança no Brasil era tratada, uma mulher era tratada, né, uma menina era tratada como mulher, que aos 10 anos muitas famílias já entregavam a casamentos arranjados, né, e que essas meninas engravidavam muito cedo, acabavam vindo a óbito, assim como também os seus filhos. Então, como que a gente vai, e isso eu falo há muito pouco tempo, então, até muito pouco tempo também, a mulher era propriedade, né, do marido. Então, o casamento, ele era isso, ele é um acordo, né? Então, quando a gente fala que esse PDL, ele é da pedofilia, ele é, sim, porque ele abre brechas sistemáticas na legislação para que agressores possam se safar, violadores, violentadores, possam se safar judicialmente, né? E ter a sua vida ali em curso. E isso, aliado ao pacote de maldade que vem sendo e tramitando no Congresso, né? Que a gente costuma dizer que o Congresso é o pior, essa construção do Congresso Federal, ela é a pior dos últimos tempos, né? A bancada da extrema-direita, que vem aprovando os pacotes que, no conjunto da obra legislativa, de legislação, ela, por exemplo, não só safa esses violadores, violentadores, mas também permite que a gente tenha um retrocesso aí significativo, inclusive do entendimento do que é a infância e principalmente das meninas, né? Então, é inconcebível, por exemplo, que uma menina tenha que levar, por exemplo, adiante gestação. É inconcebível que essa menina, para ter ali o seu aborto legal assegurado, que é um direito que nós lutamos na Constituição para ter esse direito, ela tenha que pedir permissão para os pais, que muitas vezes, na grande maioria das vezes, é o próprio agressor, abusador, estuprador. Então, onde é que a gente vai parar se não tem 2 minutos sem discussão, sem a perspectiva de se escutar a sociedade, de escutar os dados, que eu já digo que é escutar os dados mesmo, né? Então, aí a gente entende por que nós chegamos à tragédia da epidemia dos feminicídios. A gente entende como que a gente chega na tragédia das infâncias. E a gente vai entendendo todo o contexto da extrema direita, da política, da necropolítica da esquerda, da extrema direita, que a esquerda, na verdade, no Congresso, somos muito poucos ali para trazer, embora que a nossa mobilização ela seja gigantesca, ela seja grande, do movimento de mulheres, do movimento não só das mulheres, mas de pessoas que defendem direitos, que defendem a infância, que a gente tem o ECA digital, a gente, que foi uma batalha também muito grande. Então, esse contexto dos 2 minutos é o tempo que dura a vida de uma mulher, seja na mão do feminicida, seja na mão do legislador que coloca essas políticas que nos matam, seja os 2 minutos de decisão que essa menina vai ter, né, de ter uma vida digna, uma vida que vai poder superar o seu trauma, ou que ela vai ter que conviver com isso o resto da vida e não rompendo, correndo o risco de não romper o ciclo da violência, né? Eu vou passar para a Eva.
3: Bom dia.
1: Eu acompanhei teu vídeo que tu gravou sobre essa decisão, justamente ressaltando o tempo, né? Menos de 2 minutos, inclusive. E aí, eu queria pegar o gancho da Chica justamente para te perguntar, e claro, né? Na tua avaliação, faltou articulação do campo progressista para que essa votação passasse da maneira como passou?
3: Bom dia para quem está nos acompanhando, né? E até contar, né, que nós estamos aqui nesse momento representando a Frente Feminista 8M, que é uma articulação aqui em Pelotas que agrega vários movimentos feministas e mulheres, enfim. E que junto, hoje a mobilização é uma mobilização nacional, né? Eu vou pegar deste momento para dizer o seguinte. O ano passado teve uma votação no CONANDA. O CONANDA é o Conselho Nacional dos Direitos da Criança e do Adolescente. Um conselho que delibera, não é a primeira vez, né, que delibera sobre pautas que tratam da melhoria, enfim, desde o atendimento, enfim, e que envolve crianças e adolescentes. E nesse CONANDA, no plenário do CONANDA, tem representação da sociedade civil e representação do governo. E aí eu quero voltar atrás para dizer o que, para mim, acabou desenrolando até esse momento, né? Quando houve a plenária do CONANDA para discutir que seria o regramento do atendimento para meninas até 14 anos, que não estavam tendo seus direitos respeitados em relação ao aborto, fruto de estupro, né? O fruto é fruto não no sentido positivo, mas que é decorrente, enfim, de uma violência sexual praticada contra uma criança, assim como é praticada, né, em relação às outras mulheres, né? E aí o CONANDA pode deliberar sobre isso, entendeu que o direito ao aborto estava sendo muito violentado em relação a movimentos fundamentalistas religiosos, e aqui não é só de uma igreja, tá? A gente não vai citar os nomes, mas quem quiser, né, é só abrir os sites, as coisas de pesquisa que vai identificar. Então, nessa votação do Conanda, o governo não votou favorável. Né? Não sei se a Francisca lembra disso. Teve uma posição, ou seja, faltou muito pouco para ser favorável, e sim sair daquele momento ali já com uma posição mais delineada. E aí vai para a Câmara, e aí abre esse debate no Congresso, porque o Congresso que nós temos hoje, gente, vocês podem observar, a qualquer movimento que, entre aspas, seja o Davi Alcolumbre ou o Cunha, Hugo Mota, é que o Cunha agora reapareceu das cinzas, né? A qualquer perda, entre aspas, política, eles têm alguns campos que eles se voltam de imediato e puxam os projetos que às vezes nem estavam. E o campo em relação aos direitos de mulheres, meninas, da infância, a questão racial agora já mudou um pouco de tom, mas eles sempre puxam projetos que são contrários, né? Então, isso passou na Câmara, esse que está agora no Senado, já passou na Câmara dos Deputados, com uma votação maioria da, e não dá nem para dizer que é da direita e da extrema-direita. É esse campo do que fica no limbo ali dos costumes. A gente não quer, a gente tem dúvida, mas se liberar, porque o entendimento, inclusive, dos fundamentalistas, é que isso liberaria o aborto. O aborto hoje... que é praticado fruto da violência, eu estou com essa palavra fruto, porque inclusive me incomoda, né, de dizer que isso é o fruto, ele continua autorizado, né? não caiu o direito de acesso a essas meninas. O que o Conanda previa? Que deveria ter uma forma de garantir que não haja a necessidade do registro de boletim de ocorrência e nem de autorização judicial. Né? Porque que quando chega no hospital ou chega na rede de saúde, médicos e médicas começam naquela coisa. E cadê o BO? Né? A mesma coisa que se trata quando fala em relação à medida protetiva. Cadê o BO? Não, cadê a autorização judicial? E isso vai atrasando... Porque, inclusive, da boa prática, é recomendável que aconteça antes das... São 20 semanas, sim, né? Que é menos invasivo. Mas só esse tipo de atitude vai protelando, atrasando, e aí tem que ter um tipo de ação médica, né? Que vai depois dos 4 meses. Até os 4 meses, tu tem métodos seguros que não tem nenhum processo de invasão. Então, a primeira coisa que a resolução do Conanda, que é o que está em da discussão, que foi o fundo da discussão, ele previa isto, prevê, né, que tomara que voltem a debater isso, que aconteceu o estupro, não há necessidade, foi no serviço de emergência, e aí abre de imediato toda a condução. Não precisa nem de autorização judicial e nem de boletim de ocorrência. A polícia não precisa se manifestar. Que é um ato de saúde. Nem vou dizer que é um ato médico, porque tu envolve outros profissionais na escuta do acolhimento, enfim, nesse acompanhamento. Então, esse era um ponto. O segundo ponto, que é onde a Damares se reporta imensamente, que é como essas meninas vão deliberar se ficam ou não ficam com essa gravidez. Né? E eu estou citando a Damares, mas tem a Cris Tonietto, que foi a deputada do Rio de Janeiro que trouxe, fez essa proposta de PDL, as duas dizem o seguinte: bom, já que está, fica. E se não quiser, ponha para doação. E aí, nesse país, a gente sabe também, tem projetos, processos de doação muito importantes, e tem processos de doação que são para compra, de exportação de crianças. A Chica tem mais propriedade de falar do que eu sobre isso.
1: E se presume uma coisa, só vou fazer esse comentário, porque isso me incomoda também. Se presume sempre esse sonho rosa que nós temos na sociedade, que a gravidez é um mar de rosa, uma alegria, uma bonança. Não é. Todos nós sabemos o quanto a gravidez é violenta com o corpo feminino. E uma pessoa que não quer ter um filho, passar por esse processo, eu pessoalmente acho...
3: Não, e tem uma coisa de fundo que é muito grave, que é da perversidade. É como se uma menina escolhesse ser estuprada. Entende? É tipo assim, e a gente sabe, escuta isso socialmente, moralmente. Ai, olha aí, essas meninas. todos nós já escutamos em algum momento que as meninas são, se expõem. Então, tu tem um conceito que, se já está madura para usar saia curta, tu já está madura para ser estuprada. E isso é uma coisa de fundo, gente, que nós, enquanto sociedade, nós perpetuamos isso. Não sou eu que faço, não é tu que faz, mas enquanto meio social, é isso que rola. E aí eu queria voltar, Clarissa, e de dizer isso. Um segundo ponto dessa decisão do Conanda era em relação à autorização familiar, né? Que aí ficava naquela coisa, sempre quando eu estou falando isso em relação ao serviço de saúde. Ah, mas precisa da autorização familiar, não vai ter. E o que acaba acontecendo? Que a maior parte, já comprovada por estudos e dados e pesquisas, do aborto em relação à menina se dá no meio intrafamiliar. Pai, padrasto, avô, tio, irmão, figuras masculinas, o vizinho, o amigo do avô, entende? Dá de tudo. O homem de 30 anos com a menina de 14. Quando a gente olha, se a gente abrisse o mapa aqui, nós íamos chorar, né, para ver esses dados. Então, há o reconhecimento de que não tem momentos que, inclusive, as mães, pelas razões mais diversas, acabam pactuando com essa continuidade, porque tem o estupro de uma vez só e o estupro continuado, né? Então, tem gerações de mulheres estupradas nas mesmas famílias. Então, quando a ideia era que, nem casos de violência intrafamiliar, a menina se manifeste, se quer permanecer ou não, mas que não seja a família a deliberar. Porque a gente vê, acompanha também esses casos que a família fica insistindo que vai criar, que não pode, porque, enfim, as razões religiosas, todas essas. E, por fim, um último, que tem a ver, que é também, novamente, a questão da saúde. E eu não estou botando aqui só no colo da saúde, mas estou dizendo que é o lugar onde tudo isso acontece. Que é de dizer que, rapidamente, essa menina tem direito a ter um atendimento qualificado, especializado, sigiloso e rápido, né? Porque o que acaba acontecendo? Geralmente, é identificado que a menina está grávida, genericamente falando, nas escolas. Pelo sintoma, pela mudança do corpo. Então, se tu tem professores e professoras atentos, observa a mudança de comportamento, enfim, tem uma série de indicadores rapidinhos. E que sempre dá causa aquele susto, e aí é identificado, falado com a família, saúde. E nesse inteirinho, se a gente não cuida, uma semana passa muito rápido, duas semanas muito rápido, então a gente começa a contar o tempo ao contrário. Então, a cada dia que passa, isso é importante. Então, desde o início, tu tem uma escuta qualificada que possa escutar essa menina sem todo esse conjunto de preconceitos, e a gente sabe que os profissionais também têm seus lugares de escolha religioso, mas aí a gente está tratando de um lugar público de cuidado. É no SUS. E aí é mais grave, gente, porque isso é uma política para os pobres, para as mulheres pobres. As meninas de classe média, média alta, da burguesia, elas não passam por esse... até tem a escuta qualificada, aquela coisa toda, mas rapidamente é dado resolvido isso. Então, isso, de novo, a gente vem dizendo. Nós vivemos num país que insiste, né? E o Congresso, aqui entendido, Câmara e Senado, insiste que a população pobre, ela deve continuar sendo discriminada, é fonte eu chamo de políticas perversas, né? Porque eu não consigo dar outro nome assim. Então, um pouco esse quadro. Tínhamos uma esperança que o Senado votaria isso de uma outra forma. Inclusive, quando a gente fez toda a mobilização o ano passado, e que passou na Câmara, é que no Senado isso fosse barrado. E aí a gente vê o Alcolumbre, porque não teve seus interesses atendidos. Tá delineado o quadro político hoje no país. Não teve seus interesses garantidos, enfiado aí no caso do Banco Master e milhares de outros, centenas de outras coisas que a gente nem enxerga. Eles põem, é impressionante, assim, como nós continuamos sendo, nossos corpos continuam sendo moeda de troca. Então, não sei se no Senado, eu fiquei apavorada com a votação. Teve uma senadora, que eu nem sei, não consegui identificar, não sei se vocês viram, que ela queria discutir a matéria, depois que ele já tinha feito, já passou. Né? E ela disse, eu quero, ah, não, depois a gente discute. Então, eu acho, de verdade, que no Senado, o campo democrático, né, não se articulou, porque sabíamos nós, até aqui no fundo do mundo, que Pelotas, que essa votação, assim que passasse na CCJ, viria de imediato para o plenário. Então, na minha avaliação, na minha opinião, faltou articulação, nem que fosse para dizer, usar os outros 1 minuto e 42 segundos para fazer o contraponto ao que foi votado. Nem que fosse para isso. Porque a sensação que a gente tem é que, assim, ó, zero. Né? E aí a Damares segue com o seu discurso, enfim, aquela coisa toda. Então é isso, nós não temos necessariamente um Congresso hoje, assim como não temos em outras casas legislativas, posições que considerem a saúde das mulheres, o direito reprodutivo, como algo a ser respeitado. A gente tem como moeda de troca. Né?
2: É, e sem falar que a maioria das crianças, né, a grande maioria das crianças, por isso que a gente luta tanto por educação...
3: sem saber.
2: Na área da saúde, né, dentro das escolas, falando mesmo disso, de reconhecer e conhecer o seu próprio corpo, a grande maioria não sabe o que está acontecendo com o seu corpo. E aí, quando vai ser percebido, que nem diz a Eva, quando vai ser percebido pela professora, pela escola, geralmente é pela escola, né, ou por algum parente mais atinado, antenado, né, quando isso vai ser percebido, já é muito tarde. Né? Então, é por isso que é importante a gente lutar por educação, sim, sexual dentro das escolas. Não é aquela educação sexual que a extrema-direita tende a dizer que seja. É educação em saúde dentro da escola. De perceber o seu corpo. Né? E também a gente entende que como... a gente não consegue ainda atingir um grande público, né, com essa pauta, justamente pela disseminação da falsa informação do que seja essa pauta. Né? Então é preciso, sim, que a gente volte a dialogar lá no posto de saúde, fazer grupos de mulheres, fazer grupo nas escolas, por isso que é tão importante o conselho escolar, por isso que é importante essa articulação dentro desses espaços que a gente vai atingir obrigatoriamente toda a família. E que a criança possa ter, não só a criança, mas outros membros da família também, perceber o abuso de uma forma rápida. E perceber que esse tipo de legislação, ele vai sim ser um retrocesso para tudo que a gente já vem pautando de acesso a direitos, né? Então, isso aí é algo para ontem. Essa mobilização que a gente está fazendo, ela é fundamental, é uma mobilização nacional, mas também é preciso que as pessoas entendam que a naturalização desse contexto do abuso, ela tem que ser interrompida. Porque, geralmente, os abusos sexuais, eles acontecem na infância. E aí, se ele é protegido no seio familiar, ele vai ser reproduzido na vida adulta de alguma forma. Seja por... isso vai cair na rede de saúde, de educação, vai cair em algum lugar e que, muitas vezes, é tarde. Né? Então, se a gente conseguir... fazer a conscientização das pessoas de uma forma, tratando mesmo como uma questão de vida ou de morte, que isso é imprescindível, interromper esses ciclos, a gente vai estar também reduzindo índices gravíssimos de violência. Então, quando a gente fala que Pelotas, e eu sempre digo isso, é o epicentro da pedofilia, é o epicentro da... de divulgação de imagens, e que alimenta uma rede que é internacional de pedofilia, isso é muito grave. É muito grave. E quando as pessoas não conseguem perceber, ah, não, mas tirou uma foto, é uma foto só. Ah, não, mas a fulana estava mesmo com uma sainha curta, estava querendo se exibir. Não, mas a fulana estava em tal lugar e por isso que tinha mesmo que meter a mão. A gente não pode naturalizar a violência, né? A gente tem que perceber que isso sim é um abuso, que armazenar material pornográfico no celular de crianças e menores de idade é crime hediondo, é crime absurdo, e defender pautas como essa, né, de que criança pode, com 14 anos já pode engravidar, ou 13 anos, ou como a gente anos. Vê, ou 10 anos, ou naturalizar querendo proteger o parente, o abusador, né, que muitas vezes é o que... Não, mas o fulano é tão bom.
3: Fazem
2: todos.
3: Casos de família, né?
2: Todos são bons. Ninguém... A gente... Raras vezes a gente vai pegar um agressor, um abusador, que ele é odiado pelo contexto familiar, pela sociedade. Ele é aquele que se oferece, ele é solícito, ele é querido, ele é trabalhador, ele é uma pessoa... que entende, que se oferece para ficar com as crianças. Ele cria uma rede de afeto. O abusador é esse. E aí, muitas vezes a gente vê que mulheres, e isso eu falo com muita propriedade, que eu fiz uma pesquisa sobre isso, que hoje a pena maior de estupro é para as mulheres. Porque, de alguma forma, elas não conseguem ou identificar de uma maneira eficaz o abuso e fazer a denúncia, e aí ela é corresponsabilizada pelo estupro, né? No caso familiar, quando é de um pai e a mãe não denuncia, ou quando é do avô e tem uma rede familiar envolvida, ou quando esses casos, por exemplo, chega na gravidez, ela esconde, faz o parto em casa, e aí a criança surgiu, ah, não, mas é que eu estava grávida, não sabia, ou vai ser identificado lá na rede de saúde, que hoje, graças, a gente tem todo o mecanismo que consegue fazer essa identificação. Mas é isso, né? As famílias têm que ter o discernimento também do que é identificar o abuso, a segurança da denúncia, que hoje nós temos também, e o levar à frente esses casos. Identificou, afasta imediatamente e aponta, é esse aqui. É esse aqui o agressor. E aí que ele seja responsabilizado, não protegido pela rede familiar, né?
1: Cris, vocês trabalham com essa luta há muito tempo. Eu queria, se for possível, vocês falarem um pouquinho sobre quem são as meninas que chegam em busca dessa ajuda, que precisam dessa ajuda. Aqui em Pelotas tem corte de classe, de raça, de território, inclusive.
0: Eu queria só antes, peço perdão até por interromper, mas só para corroborar, segundo o boletim do Ministério da Saúde, familiares e conhecidos são responsáveis por quase 70% dos casos de violência sexual contra crianças de 0 a 9 anos no Brasil.
3: É isso. A gente está... Os dados aqui de Pelotas, eu não sei, mas enfim... Mas eu só queria dialogar assim, muito rápido e conversando um pouco com isso que tu pergunta, né, Clarice? Nós estamos tratando aqui do estupro de vulnerável, né, que resulta em gravidez em relação às meninas, mas tem o estupro dos meninos, né? E tem os estupros coletivos, praticados, inclusive, de adolescentes contra outras adolescentes. Quando a gente abre isso, nunca é só um potinho, né? Por isso que nem gosto da palavra, mas por isso que eu acho que cada vez mais nós temos que ser intolerantes dentro desse conceito de intolerância que se usa no não aceitável, né? Em relação a qualquer tipo de violência, abuso, que é diferente do jogo infantil da descoberta da sexualidade, que se dá entre as crianças de idades muito próximas, enfim, que ninguém Vai dizer, ah, não, nunca mais vai brincar de médico, enfermeira. Aliás, que as crianças cada vez brincam menos. Portanto, a sua sexualidade não é vivenciada no sentido saudável. E aí, o que, que entra na sexualidade desde muito jovenzinho, muito criança? A questão dos pornôs, que está acessível. São raras as casas que têm controle de idade, por exemplo, nos dispositivos. São raríssimas, raríssimas, né? Então, as crianças desde muito cedo, imagina um menino de 5 anos acessando, se não acessa o pornô esse da rede profunda, acessa outras formas de conteúdo em relação a isso. Então, os dados aqui de Pelotas, eles até têm, viu? Eu não sei te dizer hoje, outro dia eu estava conversando com a Regina Nogueira, que é a coordenadora aqui no município da área de saúde da mulher, da criança e do adolescente. E Pelotas tem um mecanismo, né, que se chega o caso, não é feito aqui na rede de Pelotas, e depois a gente pode até entrar um pouco nisso, mas de imediato é encaminhado para a referência de Pelotas, que é Porto Alegre. Né? Então, em termos de número, eu sei que o número de estupro é imenso. Assim, se a gente considerar, é uma coisa, outro dia que estávamos aí, a Chica também vem acompanhando isso, é assustador. Pelotas, região, né? Não saberia hoje dizer aqui com vocês, até porque aí eu estaria mentindo, né? Dizer, olha, em cada 1000 casos, são tantos casos que acontecem de estupro, quais são os bairros que mais acontecem, porque isso é, quando a gente discute da questão, né, do interseccional, e entra o território, classe, raça, gênero e território, né? Não sei, não saberia dizer de verdade assim, qual é o perfil dos abusadores. Isso eu estou falando aqui, mas a Chica, enfim, tem outras experiências também em relação a isso. Mas o que a gente pode dizer é assim, ó, que nenhuma forma de violência, nenhuma forma de abuso, de assédio, de estupro, ela é aceitável. Agora, elas, a exemplo, e eu acho que nesse caso ainda é pior, viram caso de segredo de família. E segredo de família é aquela coisa assim, ó, que só vai saber depois que aquele tio lá, que foi o abusador de várias, né, criança, adolescente, menino, menina, morre. Aí, as tias lá no dia do enterro, não sei o que, como é que a gente diz, né, abre. E eu não estou responsabilizando as mulheres. Estou dizendo que essa coisa da dominação, do patriarcado, né? E das, eu tenho uma frase que eu uso, que entre as estruturas e as escrituras, a gente está morrendo. Nós estamos morrendo. Porque a escritura diz que tu não pode falar, porque isso é pecado. Imagina, né? como é que eu vou assumir que o meu parceiro está estuprando a minha menina? Vou ter que acabar essa relação? Como é que acaba essa relação? Mulher não vale nada se não tiver homem junto, entende? Então é um imbricado de coisas que, quando a gente passa por esses revés que acontecem no Congresso, é só a expressão da sociedade, né? A expressão mais dura. Então, dos números, não, acho que ficamos devendo, né? Eu diria isso, acho que em algum outro momento vale a pena, inclusive, trazer isso, ou conversar direto com quem está trabalhando com essa questão. Era a contribuição. Então, quando a gente vai à rua, tipo hoje, acontecendo, vai ter aqui, Rio Grande, é também para dizer isso, que isso não pode, a exemplo da violência doméstica, isso não é segredo de família, né? Mas esse é mais guardado ainda, então, para contar que isso ainda é mais guardado, o risco psíquico dessa criança sob ameaça durante anos, de que se ela falar, vai matar a mãe, vai matar a irmã, a troca, quando dá troca da idade, menina que tinha até então 9 anos, virou 14, aí já não serve mais. Aí pega a mais jovem. Gente, não sei assim, o que é para vocês. Para mim é até muito difícil não falar sobre isso, porque eu acho que a gente tem que falar. Mas é difícil quando tu pega, por isso que precisa uma escuta e um acolhimento cuidadoso. Não precisa ser de assistente social, psicólogo. Tem que ser profissionais, pessoas que estão nas escolas, que estão nos clubinhos, que estão... Hoje se vive muito em condomínio, né? Por isso que a gente tem insistido nisso. Que cada um de nós que estivermos em qualquer lugar, a gente aprenda a escutar o que estão nos dizendo e aquilo que não é falado, mas que é demonstrado, né? O os corpos das meninas, eles estão se a 70%, que é o que é registrado. Agora, tu imagina o que não é registrado, que a gente sempre tem um pedacinho, né? Mas dos números dados, essa informação mais precisa, territorializada, eu não saberia dizer agora. Tem, mas eu não saberia dizer.
2: É, na verdade, assim, esses dados, a gente tem problema, e a gente vem falando isso, assim, há muito tempo, sabe? É um problema sério da comunicação, sabe? É, esses dados, eles têm que ser públicos. Eles têm que ser... Pelotas tem um observatório. Tem um observatório municipal. Pelotas tem outros observatórios. Então, esses dados, eles têm que ser públicos, estarem na rede, de fácil acesso, que as pessoas têm que, esses dados, inclusive, têm que ser trabalhados nas escolas municipais, sabe? Então, quando a gente fala dos recortes, eu trago muito a dificuldade, por exemplo, quando a gente vai falar de raça. Quando a gente fala de gênero, ainda é um pouquinho mais fácil, porque tem que dizer se é masculino ou feminino. Então, ainda os dados, né, tu consegue fazer um levantamento ali ainda. Mas quando fala de recorte de raça ou território, é muito difícil. Então, agora está se tendo um trabalho que não foi, que eu ainda não vi anunciado em fontes oficiais. Fontes oficiais que eu digo é, tá lá na prefeitura, tá lá no site da... um trabalho de que a gente sabe, em função, porque a gente está nesses locais de conselho, de movimento, que está sendo feito, por exemplo, de formação para preenchimento de formulário, né? Nos postos de saúde, nos espaços de saúde. Então, esses formulários, eles servem para quê? Eles servem justamente para isso, para que a gente tenha dados de comunicação, né? E como é que se dá a comunicação dentro dessas portas de entrada, que é a saúde? Através desses formulários. A escola também deveria ter isso, né? Deveria ter formulários iguais. Quando a gente luta por rede integrada de informação em saúde, que em Rio Grande já está tendo a do SUS, e Pelotas parece que está se preparando, mas é tudo, parece, né? A gente ainda não tem uma... eu não sei ainda exatamente, até quem é da área da saúde pode saber mais, está se preparando para ter essa rede integrada de saúde, é imprescindível. Mas o município tem que pensar na elaboração de rede integrada entre serviços que oferece, por exemplo. Então, o ser humano lá, que mora lá na Guabiroba, quando ele acessar o posto de saúde e o posto de saúde identificar que sofreu uma violência, por exemplo, tá lá a comunicação, tem que a escola, toda aquela rede daquela comunidade. E o que o abusador faz? O estuprador geralmente faz? Ele muda. Quando ele é identificado, ele muda com a família de território. E aí, esses dados muitas vezes se perdem. Então, é isso que não pode acontecer. E o que serve essa rede integrada? Serve justamente se ele foi da Guabiroba lá para o interior, que ainda é distrito de Pelotas, responsabilidade de Pelotas, e ele consultou no posto de saúde, ele vai ser identificado. Olha, essa família está aqui. Aí vai ser comunicado escola, vai ser comunicado toda a rede. Que ele não tenha como se esconder. Isso serve para tudo. Serve para a mulher que está sendo espancada, serve para a criança que está sendo abusada, e aí a gente fala de meninas e meninos. Isso aí serve para uma série de coisas. E previne. Quando a gente fala da política de encarceramento, que não é só prender, a gente tem que se preocupar com o produto que vai sair, porque o Brasil não tem prisão perpétua nem pena de morte. Né? Assim, formalmente, né? Formalmente. Informalmente a gente sabe que tem, mas formalmente não. Então, aquela pessoa vai sair em algum momento. E como que ela vai ser recebida aqui? Ela vai voltar para a mesma rede familiar dela? Vai voltar para o mesmo território? O município tem que perceber esse tipo de coisa. tem que ter política de percepção, entendeu? Então é isso. Quando a gente aí, quando a gente fala, aí a gente fica até chata, né? Porque é isso aí. Ah, mas tu tá sendo muito rude. Aí a gente é rude. Aí entra nesse contexto que até é baixo. É baixo. Porque a gente tá

mapa virtual ou na parede, não, não vem o caso, aonde que está incidindo isso, o percurso, né? Porque isso tudo a gente tem hoje dispositivos, e eu sou uma ignorante em relação à inteligência artificial, mas para quem usa, tu tem dispositivo hoje, que não são mais os mecatrônicos, né? Aquele que tu tinha que ficar, que possibilitam tu criar mapas quentes, de saber qual é o circuito. Porque, gente, se a gente consegue enfrentar, e aí é uma coisa que é quando a Francisca traz, por exemplo, Pelotas tem um observatório de segurança pública, um dos bons observatórios, não é ruim, é um dos bons observatórios, e que dentro do observatório tem uma discussão já de vários anos, não é de agora, começou agora, em relação à violência praticada contra crianças e adolescentes em Pelotas, né? Primeiro que isso fica quase segredo, e olha que nós passamos de várias redes. Esses dados não vêm, é como se a gente que tivesse que fazer a fiscalização e que estivesse, sim, também na construção de políticas públicas, nós não precisássemos saber desses dados. Isso é um primeiro equívoco de qualquer gestão pública, é tu dizer que quem é agente público, que é vocês aqui a partir de um lugar da rádio, porque é isso, gente. Eu sei porque assim, a gente faz programas, né? Não só programas, não programas sexuais, mas a gente faz programas e que quando as pessoas escutam, cai aquela bolinha, né? Pá, mas isso aconteceu comigo. Porque o jeito que a gente desperta para uma tragédia é diferente em cada pessoa. Agora, que a comunicação, o saber que isso acontece não só comigo, ele é fundamental. Porque qual é o grande jogo da dominação? É que isso só acontece com a Francisca. Então, se a Francisca é, como ela usou o adjetivo aqui, que eu não acho, mas que ela é rude, então tá, a Francisca é rude. E aí tu separa, tu isola aquele elemento. Então tu isola, tu diz que são... Ah, é aquela menina, filha da fulana, é que apareceu grávida, mas também ela, né? Já era esperado. Aí, daqui a pouco, está desde dentro do ventre lá, quando estava no momento da formação lá do zigoto, sei lá o quê, já está predestinada. E esse é um dilema que a gente tem, assim, ó, nós não estamos predestinadas, nossa carne não é vendável, embora a gente saiba que quanto menos, e é isso que me incomoda, viu? Me incomoda em qualquer tipo de governo, tu não te posicionar francamente a partir dos dados empíricos, se não quer se chamar de ciência, chama de qualquer outro nome, chama de emoção, né? Agora, tu não considerar esses dados, tu ficar em dúvida que eu não vou votar junto, porque pode ser que o outro campo que eu quero negociar, nesse momento, não venha comigo, é doloroso. É muito doloroso, né? Então, assim, ó, nossa tarefa... Eu não sei como é que achei que ontem eu estava muito, muito... A gente vai ficando mal também, né? A gente vai, mais duas mortes em 3 dias, 2 mulheres foram assassinadas. O Senado vota isso e junta com a decisão da Câmara. Então, assim, ó, o cenário, né? É um cenário muito ruim, muito, muito, assim, muito, muita densidade e que aí, muitas vezes, é um mecanismo, inclusive, de proteção dessa menina que está sofrendo assédio, está sofrendo estupro, da mulher que não sei o quê, de proteger. Como é que tu te protege? Tu finge que aquilo não está acontecendo. Tu finge que aquilo foi um sonho, que aquele corpo quente, quente, grande, que encostou em ti à noite e que disse que aquilo era um sonho. É assim que o estupro funciona. Tem esse estupro violento da rua, mas o dentro de casa é no silêncio. Não fala nada. Tua mãe tá dormindo. Eu vim aqui só te fazer um carinho. É assim. Né? E aí, não é só nas casas empobrecidas que todos dormem juntos, viu? Não é. Então, assim, o estupro de... O nome é vulnerável, né? Eu não consigo falar vulnerável com essa tranquilidade, mas estupro de partes da humanidade. Nas guerras, as mulheres são... As meninas são estupradas. Essa violência de deixar, se tem o fruto, tu tem a semente, essa noção cristã de que é algo que se produz e que tu vai seguir a tua linhagem, sabe? É isso. Nesse momento, quando a gente faz esse debate com as linhas fundamentalistas religiosas, né, tem setores religiosos.

0: pessoas que são contra o aborto por razões outras. Mas que tem uns que não, é exatamente isso. Ó, nós queremos manter determinado poder. Algumas de nós vão ficar, como eu digo, né? Se a Adamar foi estuprada, não saberá. Né? Mas que ela jura que viu Jesus na goiabeira, o que, que é isso? Já viu Jesus na goiabeira? Não. Entende? Então, assim, ó, até a linguagem simbólica que vai se usando em relação a isso, ela é violenta. A gente acompanha casos, gente. E são casos que, há décadas atrás, isso não estava na política pública. Há décadas atrás, a gente não tinha educação pública gratuita, universal no país, que deveria ser de qualidade, mas não é. Né? Mas à medida que isso vai, a gente chama de avanço, né? Vamos ser aqui universalistas, que a gente já entendeu que o universalismo não dá conta disso tudo, o que que tu vai acontecendo? Bom, isso era as casas, sim, as crianças 10 anos, como é que é na história, Chica? Não existia infância. Né? As crianças eram criadas com as galinhas e os porcos. Aí depois, numa certa idade, já procriavam. E no que procriou, tu já pode vender, e isso continua no mundo inteiro. Né? E aí a nossa briga no Brasil é que isso não se constitua. E eu acho que nesse momento, todos nós, como sociedade, que a gente chama de sociedade civil, que eu acho que também é uma outra divisão, aí tem governo, sociedade civil, é tudo sociedade, né? Parte ainda não está instituído o casamento oficial, reconhecido com o direito paterno, de aos 10 anos tu entregar tua filha pro vizinho lá, não é nem o dono da boca, viu? Só. Né? O vizinho que tem um pouquinho mais de posse, o que achou que a tua filha era bonitinha, ou empresta o teu filho aqui, ele vem aqui ajudar aqui em casa. Né? Os jogos. Se a gente fosse escrever um livro hoje, nós poderíamos escrever. Né? Eu sou uma pessoa que nunca sofri isso. Agora, o não sofrer estupro, para mim, significou que eu sabia quem era o meu corpo. Eu sabia quem era o meu corpo. A maioria de nós não sabe, porque isso nos é proibido de falar sobre isso. Não é? É proibido de falar sobre as regras, é para os meninos é proibido de falar sobre isso. Então, assim, ó, é tudo na força. Não é? E quando algum adulto vem e toma isso, às vezes é numa casa que o marido, companheiro, também toma no sentido de arrancar o sexo, né, em relação à mãe. Então já é da prática familiar, por isso que são crimes hediondos, são crimes contra corpos femininos, e aqui os corpos femininos, no nosso entendimento, pelo menos de nós duas, são os corpos que a gente chama de cis, né, e os corpos trans, que é a mesma violência, é o ódio ao feminino, é um ódio.
1: Gurias, meio-dia, meio em ponto, o programa está acabando. Eu vou abrir espaço para que vocês façam um convite, então, para o ato de hoje à tarde, a partir das 5 horas, no Chafariz do Calçadão.
2: Então, a partir das 5 horas, hoje aqui em Pelotas, no Calçadão, ali na esquina democrática, né? Levem seus cartazes, organizem a sua indignação, convidem as pessoas que vocês acham importante estar nesse momento, se manifestem, produzam material, produzam fotos, porque a pressão popular, ela também tem um peso. Nós estamos num ano político, nós temos que sim cobrar as nossas lideranças e cobrar de uma forma firme, firme. Quem está por dentro dos governos, quem está à frente de espaços de decisão e poder, e cobrar, na verdade, as pessoas que estão aí se colocando politicamente, se colocando. A gente tem que prestar muita atenção o que que vem aí, o que que essas pessoas têm de pauta incisiva, né, referente a esse assunto. Então, organizem, levem seus cartazes, levem os seus movimentos. Tá passando ali, vai passar 5 horas, é uma hora que o pessoal está soltando o serviço, está indo para o trabalho, dá uma passadinha ali, né? O apoio também é fundamental, é importante. É um ato que é simbólico, não é para... A gente não vai ter uma multidão. É um ato simbólico. É um ato de demarcação. Né? Então, também a gente não vai aceitar aquela coisa que digam que... não, mas esse ato está esvaziado, porque tem... É um ato simbólico de demarcação. E é um ato para dizer nós... Enquanto movimento, enquanto mulheres independentes, enquanto mulheres, nós estamos organizadas e estamos prestando muita atenção no que está acontecendo, né? Então, de levar isso adiante e levar a nível nacional.
0: Eu acho que é reforço. Então, é um ato chamado nacionalmente, né? Nós estamos juntos nesse cenário nacional. Tem movimentos muito consistentes na Empresa Nem Morta, tem um levante hoje que se consolida, no ano passado o levante Mulheres Vivas, tem um levante feminista, enfim, então assim, aqui o Conselho, o Campo, a Frente Feminista 8M, quando a gente se soma e vai para a rua, o que a gente chama de simbólico é exatamente isso, né? É para dizer que aqui estamos. E aqui ficaremos até que isso mude. E eu acho que essa construção, o movimento educa. Né? A gente, às vezes, vai ali, mas por que vocês estão aqui? Outro pedido é que as pessoas ou usem camiseta verde ou lenço verde, porque o verde, ele, internacionalmente, ele vem sendo construído. A gente vive de cores também. Né? Como um exemplo, a partir das mulheres argentinas, como um símbolo, uma cor símbolo da luta pelo direito ao aborto seguro, respeitoso, porque nenhuma mulher escolhe, nenhuma menina escolhe ser estuprada ou ter que levar a termo uma gravidez que muitas vezes que a gente nem abriu a conversa, né, que sonho idílico é esse, que a maternidade é tudo... É tudo dourada. Eu iria lendo rosa, né? É tudo dourado. E que não é. Né? Então, acho que hoje, ali no Calçadão Chafariz, ali no, bem no meinho, né? Na Andrade Neves, esquina 7, estaremos lá. E é por nós e é por quem não pode também vir, né? Porque a gente sabe que as pessoas não chegam ao centro por milhares de dificuldades. Mas é também pelo direito a meninas não serem estupradas e, se o forem, né, infelizmente, que tenham condições de serem atendidas com dignidade, com respeito e que o mínimo de redução de trauma, porque é um trauma que fica. Né? Cada uma de nós aqui lembra da nossa infância do homem da bicicleta. Né? Tinha o homem da bicicleta,
2: o homem do carro.
0: Se um dia nós formos fazer uma roda de conversa, tu fica. Todas nós vamos ter memória de infância, de situações ou de quase estupro ou de violência em relação a isso. Isso nos marca, mas não nos impede. E é isso que a gente tem dito para as mulheres, que elas não precisam apoiar, silenciar frente a essa violência dos estupradores dentro das suas famílias. É difícil? É. Constituam rede, acha uma amiga que não está nesse meio e vai em frente. Tá? Aqui em Pelotas nós temos uma delegacia da criança e adolescente que funciona bem, né? Tomara que tenha vida longa, inclusive.
2: Sim.
0: A estratégia dessa delegada que está, te recomendo, inclusive, a minha mãe, não sei se já chamou ela, de convidar ela para ela vir, né? Porque tem feito um trabalho precioso no desmantelamento, como a Chica disse agora há pouco. Pelotas é epicentro de rede de transmissão, acoplamento, divulgação de toda uma rede de pedofilia internacional. Não só nacional, nem só local. E a gente precisa entender que território é esse que nós estamos falando. E esse é um território minado, por isso que nós estaríamos no calçadão, cada uma em um, né, a seu jeito, e que hoje é um movimento. A gente não sabe nacionalmente, mas a pressão é isso. Provavelmente isso vai para o Supremo, como esse país a gente tem vários momentos tentado. E entendo assim, a gravidez era uma linha de cuidado. Não era mudança de lei, não é nada. É linha de cuidado. E aí, por outro lado, é isso, né? Eu sempre brinco que os homens e mulheres conservadores, eles não brincam em serviço. Quem são as porta-vozes disso são outras mulheres, né? Então a gente diz, não, nós somos todas, mas não somos iguais. A mesma coisa se dá em relação com o enfrentamento ao racismo. Somos todos, mas não somos iguais. Com isso, agradecemos. Obrigada.
2: Muito obrigada.
0: E a Frente Feminista 8M está sempre aberta, assim, a possíveis diálogos. Um abraço para o Tiago, aqui, que estava acompanhando o programa.
1: Tiago Andrade, obrigada, Tiago, pela companhia. Obrigada a todo mundo que nos assistiu. A gente agradece, então, a presença da Eva Santos, ela que é educadora popular, coordenadora do GAMP, Grupo de Apoio de Mulheres de Pelotas, que participa da entrevista de hoje, então, como representante da Frente Feminista 8M. E a Francisca Jesus, ela que é presidenta do CONDIM, Conselho Municipal dos Direitos das Mulheres, também uma grande lutadora aí aqui em Pelotas. Está feito o convite hoje, a partir das 5 horas da tarde, no Chafariz do Calçadão. A luta, então, é contra essa decisão aí do Senado, que aprovou o PDL 3 de 2025. Chamado PDL da pedofilia. Gente, meio-dia mais 38 minutos. Agradecemos a companhia de todo mundo. Voltamos amanhã, a partir das 11 horas da manhã, aqui na 104.5 FM e também nas redes sociais da Rádio Com Pelotas, no YouTube e no Facebook. Beijo, boa terça-feira. Até amanhã.
3: Até amanhã.

0: Meio-dia e 39 minutos.
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0: Meio-dia e 44 minutos.

0: Olá, muito boa tarde a todas, todos e todos, queridos e queridas ouvintes e internautas. Estamos iniciando então mais uma edição do programa Outras Vozes, que é o programa semanal de todas as terças a partir da 1 hora da tarde, aqui com o conteúdo jornalístico do nosso Outras Vozes, em parceria com a nossa grande parceira e importante meio independente de comunicação, que é a Rádio Com. Estamos ao vivo no 104.5 no FM, no seu radinho, pelo aplicativo da Rádio Com no seu celular, através do site radiocom.org.br, ou ainda, se preferir, com imagens nas redes em Rádio Com Pelotas. 1 hora e 2 minutos. Apresentação e produção, Fábio Cócio. Cards e design, Lourenço Silveira. E técnica de áudio aqui no nosso programa da Rádio Com, Alexandre Salóis. Então, vamos, antes de trazermos os nossos convidados desta terça-feira, que serão então a cantora Rochelle Rick, cantora e compositora e integrante do bloco A Louca, que é um dos poucos blocos que tratam da temática LGBT, e ainda na sequência, que estão para chegar também, os MCs Chicuta MRS e JV, que vão trazer para nós mais uma edição do evento A Voz dos Excluídos, desta vez no bairro Santa Terezinha. Então não percam, daqui a alguns minutinhos a gente traz essa conversa bacana com os três aqui nesta meia hora de programa Outras Vozes. Para começo de conversa, vamos trazer duas notícias locais. Uma delas é a questão que a autonomia docente e democracia na educação pautam o retorno do em agosto. O poder escolar volta à agenda da educação pública no mês de agosto. A 15ª edição do evento de formação continuada, intitulada Autonomia Docente e Democracia: Desafios Contemporâneos da Educação, reúne professores da rede municipal, estadual e federal, em torno de um tema que ganha peso no contexto do novo Plano Nacional de Educação, de 2026 agora até 2036. A realização é da Secretaria Municipal de Educação, em parceria com outras 5 instituições. Detalhes na matéria completa no site da nossa parceira Rádio Com, em radiocom.org.br. E a amizade de 15 anos, gente, olha só que legal. 27 anos de convivência em um vestido de empréstimo. Esse é o casamento coletivo que está chegando. Dia 25 deste mês de junho, 44 casais vão oficializar as relações no casamento coletivo promovido pela Prefeitura de Pelotas, no Clube Brilhante. A cerimônia reúne histórias que atravessam décadas de convivência, amizades que viraram amor e sonhos que encontraram no serviço público o caminho para se realizar. Muitos dos noivos são usuários dos Centros de Referência de Assistência Social, os CRAS, ou foram atendidos durante as enchentes de 2024. É o caso do casal Lidiane Neves e Alessandro Freda. Eles estão juntos há 27 anos e têm um filho de 26. Casar sempre foi o sonho de Lidiane. Alessandro vai ao altar porque quer ser impressão, como ele mesmo assume. Porque para o dia ele vai escolher o vestido. Para o dia, no caso, a Lidiane vai escolher então o vestido entre os 35 modelos disponíveis para empréstimo pela Secretaria de Assistência Social da Prefeitura. Então é um belo programa aí de iniciativa do Poder Público, da SAS, que traz aí à tona e a oportunidade para pessoas em situação de vulnerabilidade a terem o sonho de um casamento bacana, como um rico, como uma pessoa de classe média tem e tem condições para isso, sendo que muitas da maioria da população, infelizmente, não tem, mas através desse programa da Prefeitura conseguem. Falando em investimentos também, mas na área de oportunidades para a juventude, que esteve aí em condições climáticas adversas, que é o caso da enchente, que são os cursos grátis para a bolsa de até R$ 1.500, prioridade para quem mais perdeu nas enchentes. Inclusive, quem trouxe esse spoiler, podemos dizer assim, foi na nossa entrevista semana passada com o prefeito Fernando Marrone. Sobre isso que o site da nossa Rádio Com traz em destaque. Pelotas então vai oferecer 422 vagas grátis em 17 cursos de qualificação profissional por meio do programa RS Qualificação Recomeçar, criado pelo Governo do Estado para apoiar a retomada socioeconômica dos municípios atingidos pelas enchentes de 2024. O convênio para a execução do programa do município foi assinado na segunda, dia 8, ontem, portanto, pelo prefeito Fernando Marrone. Representantes do governo estadual e do sistema S, SENAC e SENAT estiveram presentes. O investimento total é de R$ 444 mil, distribuídos em áreas com alta demanda no mercado de trabalho. As vagas são destinadas prioritariamente a pessoas desempregadas, em situação de subocupação e mulheres responsáveis pelo sustento familiar. Pelo menos 50% das oportunidades são reservadas para esse público. A iniciativa reconhece que os impactos das enchentes de 2024 ainda se fazem sentir na vida de quem perdeu emprego ou renda. Então, detalhes você encontra no site da Rádio Com e radiocom.org.br. 1h07, 1h07 nesta terça, dia 9 de junho de 2026. Então vamos então adiante para mais notícias agora da pauta, digamos, da pauta local ainda. Vamos até trazer aqui uma oportunidade aí também para vocês que nos acompanham. E até para quem gosta de futebol, né, gente, até porque estamos em período de Copa do Mundo, vamos trazer aqui a questão econômica que fomenta aí a venda de camisetas e bandeirinhas aí para a Copa do Mundo agora de 2026, perdão. Então, isso fomenta a economia e Pelotas não é diferente. Inclusive tem uma matéria aí que saiu recentemente na imprensa local. Então tem bem interessantes esse fomento da economia, que com certeza que o verde e amarelo então chega às lojas da cidade. Destaque em coluna do jornal Tradição, da colega repórter de economia, a Maria da Graça Marques, que, para quem não lembra, foi anos a fio colunista de economia do extinto Diário Popular. E a coluna da colega Maria da Graça diz o seguinte, que a participação da seleção brasileira, mais uma vez na Copa do Mundo, começa a movimentar o comércio de Pelotas, o que já apresenta, inclusive, alguns produtos verde e amarelo. E as primeiras promoções em aparelhos de televisão, aquelas de smart, LED, de 64 polegadas, mais ou menos, ou 60, ou 70, dependendo. E as bandeiras, pulseiras, toucas, chaveiros e laços nas duas cores são exemplos de pequenos produtos que começam a ganhar à frente de algumas lojas, com um preço único. É tudo R$ 3,00, mostra o vendedor de uma etiqueta aí das lojas. Com certeza já vem movimentando agora, porque estamos em mês de junho. Se já ali no mês de maio, que era ainda precocemente a parte da Copa, agora, às vésperas dela, isso já movimentou. Imagina agora, então, que ela está já batendo a porta. Isso, com certeza, movimenta a economia e a expectativa aí para a torcida brasileira ser sagrada aí como para trazer o Hexa. Agora a gente já está recebendo aqui nos estúdios da nossa querida Rádio Com a presença da nossa amada Rochelle Rick, que está aqui ao meu lado, vai aparecer aqui agora. Sobre o bloco de carnaval A Louca, que traz a diversidade LGBT como pauta central, e toda essa diversidade que a gente tem aí, que com certeza nós, enquanto pessoas da comunidade, a gente sabe da importância dessa pauta ser levada no carnaval, inclusive em lugares como o futebol. E é isso. E a Fábio Tejada, nossa amiga, professora da Universidade Federal das Artes, diz boa tarde, abraço, Fábio Cossio. E diz aqui que nas bandeiras parece que o povo está escrevendo é para a Copa. Exatamente, até para não ser confundido aí com integrantes da extrema-direita, que infelizmente, como em muitos países por aí que tiveram regimes autoritários, ditaduras ou governos de extrema-direita, surrupiaram os símbolos nacionais de cada país. E no Brasil, durante a época do governo Bolsonaro, isso infelizmente não foi diferente, né? E agora a nossa irmã argentina está vivenciando isso com o Javier Milei. Então, certamente os símbolos nacionais estão sendo usurpados pela essa turma, e a partir do momento que a gente resgata isso, com certeza, inclusive na parada de São Paulo, teve muitas irmãs e irmãos LGBT que estiveram com verde e amarelo, com a camiseta da seleção, com a camiseta do Brasil, e que com certeza já mostraram essa diversidade aí em destaque. O Chicuta e o JV já estão chegando aí, nossos irmãos da cena rap. Então é a música e a cultura em evidência nesse Outras Vozes de hoje. Então, ainda mais que são instrumentos de luta e de resistência, e os guris estão chegando aqui. Então, força para chegar, como eles dizem na gíria do rap, chegando aqui, ocupando os espaços. E é isso, ao vivo é isso, né, gente? Então, antes deles se acomodarem aqui, eu falava dessas várias pautas que a gente tem que trazer na nossa sociedade, porque a gente sabe que são pautas em disputa, né? Até pela chamada polarização, que não é uma polarização, mas um extremismo, de fato, e que tem radicalizado aí, feito os movimentos. E só para destacar, gente, antes da gente trocar essa ideia com os nossos entrevistados de hoje, a Rochelle, o Chicuta e o JV, que tem tudo a ver com essa nossa pauta, que, para nossa alegria, né, da classe trabalhadora, ter essa pauta da escala 6x1, pela primeira vez na história, essa pauta está sendo liderada por um homem gay negro e por uma mulher trans negra, que é a Erika Hilton, né, e o nosso querido Rick Azevedo. Então, dizer que as pautas ditas identitárias não estão, que estão descoladas da classe trabalhadora, isso é um verdadeiro engano e uma falta de conhecimento de alguns. Então, é provar que todas as pautas estão conectadas e que todas elas, de alguma forma, importam. Então, a gente vai acomodar aqui o pessoal. Então, para a gente começar essa conversa aí, falando do evento A Voz dos Excluídos, onde os guris aqui, o JV e o Chicuta, representam, e o Bloco A Louca aqui, com a nossa Rochelle Rick. E vamos trazer, então, nosso amigo aí, né? O Ângelo, exatamente. O Ângelo aí está, né, nos bastidores, vai fazer parte, né? Faz questão que tu participe aí, Ângelo. O JV e o Chicuta já vão aparecer aqui na tela. Então, começo com vocês, guris. Enquanto a Rochelle e o Ângelo se ajeitam ali para começar, começo com vocês, então, guris. Bem-vindos novamente ao programa Outras Vozes aqui nos estúdios da rádio. Presencialmente, tendo esse calor humano de vocês que é insubstituível. E como é que está sendo essa preparação, guris, de mais esse evento A Voz dos Excluídos, agora chegando aos queridos companheiros do povo do bairro Santa Terezinha? Como é que é para vocês terem o carinho e o calor humano do povo da Terezinha?
1: Primeiramente, boa tarde aí a todos.
0: Chega mais perto um pouquinho, escuta.
1: Primeiramente, boa tarde a todos e todas aí que acompanham a programação. Os que acompanham também o nosso corre aí, né? Que é um corre de formiguinha, mas a gente segue firme e forte, né? E agora o nosso evento aí poder estar indo para outros bairros, não ficando só no bairro que nasceu, mas o objetivo dele é alcançar o máximo de bairro. Agora nós estamos organizando o próximo que vai acontecer ali na Santa Terezinha. Vamos voltar com o outro lá no Getúlio, que foi onde nasceu, onde aconteceu o primeiro A Voz dos Excluídos, há 3 anos atrás, 4. E aí depois, devido aos meus problemas com a justiça, o bagulho teve que dar uma parada. Mas começamos de volta agora no começo do ano. Já fizemos um no Pestano, na quadra do Pestano, fizemos outro na 23 de maio ali, e agora estamos indo para Terezinha e depois vamos voltar para Getúlio.
0: Certo. JV, seja bem-vindo, irmão.
2: É isso aí, mano. Então, salve, salve, boa tarde para todo mundo aí, a todos e todas. O projeto é esse, mano. O projeto é aquilo, a gente quer expandir, a gente quer levar para todos os lugares, tá ligado? Onde não tem. Principalmente no fundão das quebradas, né, mano? Que é o esquecido, né? Tipo, ali onde eu moro é um lugar esquecido. Tipo, a quebrada lá de Chicuta, lá no Getúlio, lá, um lugar que, tipo, era muito movimentado com rap e hoje já não tem mais. Os nossos antigos, nossos parceiros, nossos senhores, eu digo pais, né? Da quebrada lá que faziam o nosso evento e chamavam nós pra tocar. Tipo, esses aí não vão fazer mais, tá ligado? Se nós não continuar, vai morrer.
0: Com certeza.
2: Então eu acho que a nossa continuidade, o projeto A Voz dos Excluídos, Eu tenho um projeto NP também, que é na parceria, né? E, tipo, eu tenho um estúdiozinho que a gente, que eu faço as produções, sei qual é a dificuldade de gravar, né, mano? Pra vários caras que nunca tiveram uma música. Muita gente nunca teve uma música e acabou tendo uma música comigo. Tipo, negão, como é que eu faço? Mano, vamos tentar, a gente tem que tentar.
3: Tem oportunidade,
2: tipo,
3: né?
2: É na parceria, tá ligado, mano? Eu não cobro nada, é por amor, tá ligado?
4: Sim.
2: É por questão de, sabe, de ver o próximo continuar. Tipo, pô, gostei, massa, daqui a pouco plantou, se plantou, vai continuar, tá ligado?
0: Claro. Tá certo, então, estamos aqui em tela também na minha frente, Rochelle Rick, presidenta aí do Bloco A Louca, e o Ângelo Lessa, diretor de harmonia do Bloco. Então, bem-vindos, queridos, obrigado pela presença. Trazer, como eu falava anteriormente, a diversidade LGBT, as diversidades do nosso povo. No carnaval, embora o carnaval já seja um acolhedor da diversidade, mas sempre quando temos um bloco que acolhe as nossas pautas, as nossas vozes, a nossa gente, isso com certeza dá um estímulo a mais. Rochelle, bem-vinda. Ângelo também.
3: Boa tarde, outras obrigado. Vozes. Boa tarde, galera. Bom, gente, eu estou extremamente feliz. O Bloco A Louca era um bloco que há alguns anos eu vinha pensando, eu que amo um mal. E por incrível que pareça, ainda existe muito preconceito. Pelotas é uma cidade muito preconceituosa. Né? Sabemos, não vamos passar a mão na cabeça de ninguém, tem preconceito, existe. Então, a questão do bloco ser voltado para a comunidade LGBTQIA+, é um bloco para as manas se sentirem mais à vontade, mais seguras, né? Então, é um bloco que a gente quer acolher todos, todas as siglas, queremos acolher todos, porque a gente sabe o quanto é difícil para muitos, né, sair do armário, como a gente diz. Então, que com a gente sinta-se à vontade para brincar, para dançar, para mostrar a sua arte na nossa passarela, que vai ser a Avenida Bento Gonçalves, no dia 28 de junho.
0: Tá certo. Ângelo,
3: eu estou adorando me ver com esse cabelo novo.
0: Maravilhosa.
4: Boa tarde, todo mundo. Boa tarde a todos. Mas é isso aí. O bloco vai ser... Por isso já é a diversidade, juntar todo mundo, trazer todo mundo, acolher todo mundo para participar com a gente. Desde já fazer o convite a todos já, né? Dia 28 de junho, a partir das 15 horas, a concentração na Avenida Bento Gonçalves, esquina com Gonçalves Chaves. E, cara, muita coisa boa vai ter ali, muito som, muita,
3: teremos DJs,
4: muito carnaval de, lanche, né? Pipoca.
3: Isso, teremos o DJ da Tributo, que é uma festa LGBTQIA+, que é o DJ Ranieri, tocando aquele pop gostoso, que eu adoro, né? E também teremos o Carril tocando um funk pra galera, enquanto a bateria tá se organizando.
4: E muito carnaval.
3: E vou dizer uma coisa, Chicuta, que bom te ver aqui. Mano, eu amo tanto teu trampo. Eu te admiro tanto, cara. E que legal você estar reunido pra essa função do rap. Eu comecei, salve Preta G, lá do Norte, BGV, confirma Preta G, guerreira de atitude, com responsa e proceder. Vem tocar na banca, sente a conexão. Vai, nega guerreira, tá tudo na tua mané, gostar pra caramba. Que bom estar com vocês aqui, vocês continuando com essa cena do rap, principalmente lá no Getúlio, que pra mim foi onde começou tudo na música. Foi na Anjos e Querubins. Foi lá que eu fiquei 15 anos. Alô, tio B, que tá lá em Pinheiro Machado. Pedro Osório, Pedro, desculpa. Osório. Pedro Osório.
0: Beijo, tio B, te
3: beijo,
0: amo.
3: Beijo, tio. Salve, também te amo.
2: Salve,
3: cara,
2: nós,
3: feliz.
2: Tá aí o coração pra tu, mano.
3: Feliz de ver vocês nesse corre.
1: Também é muito importante nesse corre mesmo, agora tu estando na outra área. Tu sempre fez parte do hip hop, inclusive o clipe, o videoclipe do Luan, meu filho, foi gravado por ela, foi editado por ela. Entendeu? Então, ela é hip hop. Assim como o hip hop também é carnaval, é samba. Porque o hip hop, para quem não conhece, para quem discrimina, o hip hop ele é o não às drogas, o não à violência, o não às discriminações social, racial, religiosa, sexual. E a gente luta contra as opressões, contra as repressões. E nós estamos lá no fundão, mas nós estamos em qualquer lugar também, né?
0: Sim.
3: E tem vereador tentando vetar, né? Editais para nós, porque apologia às drogas, à violência. Ah, por favor, né?
1: Apologia às drogas e violência. E esses
3: mesmos querem?
1: Vereadores que eu não tenho vergonha de dizer, quando eu era traficante, vendo de droga para eles, né?
3: Pois é, hipocrisia, hoje, não?
4: O mundo dá voltas, né?
1: E hoje que eu luto contra o crime, vão sempre tentar criminalizar.
4: Sim, lógico.
1: Mas nós não vamos se calar.
4: Não.
1: Tanto é que o nosso evento está indo para a quarta edição e não tem apoio político, não tem verba de edital. Entendeu? A gente segue fazendo da mesma maneira. A gente tem, a gente agradece, a gente tem o apoio de alguns sindicatos, a gente tem algumas lojas que ajudam nós, e a gente também faz rifa e tira dinheiro do bolso, mesmo sem ter salário fixo. Enquanto a gente vai num vereador ali que está ganhando 18 mil e eles não conseguem ajudar em 50 pila para nós alugar um som.
0: Uhum. E faça um adendo, gente, ainda queriam, graças aí à matéria aqui da nossa Rádio Com, do Outras Vozes e de outros colegas da mídia corporativa, conseguiram barrar e engavetar o projeto. A Mana Rochelle acompanha sempre que possível as votações da Câmara, também foi testemunha ocular disso, de evitar aquele projeto bizarro dos...

0: Eu acho que o, bom, acho não, o carnaval, ele é um teatro a céu aberto, é o maior teatro a céu aberto do mundo, né? Então, dá essa possibilidade das manas poderem mostrar e levar a sua arte. Seria mais um apoio, assim. Eu digo assim, hoje eu me encontro num relacionamento hétero, mas eu sou todas as siglas, eu digo, né? Eu sou toda a bandeira colorida aqui. Então, é uma oportunidade para as manas poderem mostrar mais a sua arte e serem valorizadas, né? E sobre o a louca, às vezes as pessoas dizem assim, quem é a louca? Tu é a louca, né,
1: É
0: Rochelle?
1: ela
0: Tu é a louca, é ela mesma.
1: mesmo. É ela
0: Mas
1: mesmo.
0: é uma expressão que as manas falam, e eu digo muito, né? Termina a minha frase, é a louca, surpresa e tal. Então
1: Tô
0: é uma. Tô
1: passada, né?
0: passada, mana. Então, é uma expressão, né? Então,
1: É gíria.
0: é uma gíria, né? Então, eu pensei em botar a louca com K, né? Pra dar mais aquele close. E tem sido bem legal, assim, as pessoas têm me procurado. Eu fiz esse ano, acho que. Pelotas tem 62 blocos na Liga dos Blocos, se eu não me engano. Me corrijam, alô, Kitangi, Jandaia, o pessoal da Liga dos Blocos da cidade. Eu acho que eu fiz a metade, mais que a metade desses
1: Trinta e
0: blocos.
1: dois.
0: Acho que eu fiz 32 blocos.
1: 32.
0: Tá suando? Fica
1: Tá
0: nervoso,
1: calor,
0: né?
1: né?
0: Ah, o preto fica nervoso, Nano. Ele cantando é uma coisa, mas ele assim.
1: Ah, mas é natural, Ângelo. Vai te acostumando, querido.
0: A galera tá ali no óculos aqui, né?
1: Não, mas é mesmo, tá
0: Então,
1: tudo
0: gente,
1: certo.
0: eu não tive condições de realizar no calendário da Liga dos Blocos porque eu estava fazendo carnaval. Chega a época de carnaval, eu não, verão para mim não existe, né, amor? Não
1: Não.
0: existe. Meu verão é o carnaval. E eu não tive como trabalhar o bloco. Né? Eu simplesmente tive que esquecer um pouco meu bloco. Passei para o dia 1º de maio, Dia do Trabalhador, que era um feriado que eu achei importante para fazer na avenida, porque eu quero na raiz. Eu quero, né? Eu sou quarentona, né? Vocês estão aí, né? Então
1: É, eu tô
0: vocês.
1: Eu fiz 40 agora há
0: Você.
1: pouco. Eu tô com 22. Já
0: Vocês.
1: cheguei. Quem conta os 40 anos?
0: Não,
1: Não tem, né?
0: é que eu digo
1: Tem que
0: assim, ó,
1: estar nos 40.
0: que vocês lembram
1: 40
0: as
1: tem 22.
0: paradas, é? Porque vocês lembram antigamente as paradas eram era a parada GLS, Bento
1: É.
0: Gonçalves. Então, por isso que eu quis levar para Bento, porque geralmente as paradas agora já têm sido no mercado público, né?
1: Isso.
0: E também não estou querendo concorrer com parada. Eu acho que quanto mais eventos que a gente faça, melhor. Eu tô para acrescentar, agregar. Não quero bater de frente com ninguém. Eu quero
1: É
0: sim.
1: porque a gente não é concorrência, né?
0: É isso,
1: Ah, a
0: mano. Não
1: gente
0: é
1: tá.
0: concorrência. As pessoas têm
1: A
0: isso,
1: gente
0: né?
1: tem que ser pra gente
0: Se é
1: ser
0: pra ser.
1: potência, a gente tem que se unir. A
0: Tem
1: gente
0: que se
1: não pode mais
0: unir.
1: se dividindo.
0: Antes
1: Entendeu?
0: que dê, né, um lero-lero aí, não. A gente quer unir as manas para poderem trabalhar e se sentirem mais segura, né? Que eu digo. E como eu te falei, não consegui, né, estar no calendário. E por não estar no calendário, eu não tenho direito ao carro-som, segurança, banheiros químicos. Ó, T, ó, já, então, mano, é sobre isso, sabe? Eu tô correndo atrás. Eu que vou ter que bancar tudo. Carro-som, segurança, banheiro público. Tenho corrido bastante, mas vamos ver, vamos ver. Tudo sempre dá certo para mim, graças a Deus, os pais e a
1: Luz, palco, né?
0: minha mãe, Eparrei. Então a gente está correndo atrás e vai dar tudo certo. O bloco vai sair. E temos intérpretes, né? Que vai.
1: Dorme.
0: Nossos parceiros.
1: Dorme 2, 13 e acorda 7 da manhã na correria. Eu
0: Só
1: sei
0: pensando
1: que
0: no
1: a gente
0: bloco.
1: tá, que ela tá passando. É, muita gente não vê por trás dos bastidores. Quer ver ali no Facebook, vê no Instagram. Ali a galera vê que tá tudo bem, tá, mas ninguém sabe o que que tá acontecendo. Ninguém sabe.
2: E muitos não chegam junto, porque às vezes são convidados, né?
1: São, não são
2: Quando corre está
1: convidados,
2: começando,
1: é.
2: aí
1: Não sabe o
2: a
1: que que
2: gente
1: tá
2: vai lá e
1: acontecendo.
2: convida
0: É.
2: fulano, beltrano, ciclano, sempre tem uma desculpa para não colar. Aí
0: Sabe?
2: quando o
0: Bomba.
2: bagulho já tá
1: Tá bom,
2: avançado,
1: tá gostoso.
2: pô, não me convidaram.
0: Estive na Câmara de Vereadores pedindo apoio, estou aguardando respostas de vereadores que me deram um ok que estava tudo certo. E não está certo. Não vou citar nomes porque eu não preciso.
1: Acho que não vem
0: Ainda
1: ao
0: não
1: caso.
0: é momento, mas eu estou aguardando. Então é isso, a gente está. Estamos na luta.
1: É isso. Sobre os intérpretes, né? Muito carnaval, muita surpresa vai ter. Vários intérpretes bons.
0: Karen Alves.
1: Karen Alves.
3: Maravilhosa.
1: Yuri Mendes.
0: Yuri
1: Outro
0: Mendes. Feliz
1: maravilhoso.
0: aniversário, mano.
1: Nosso amigo Erasmo disse que vai. E temos uma surpresa aí que a gente não pode falar, né? Que é só no dia
0: Acho
1: do
0: que vai
1: bloco.
0: vir intérprete de fora
1: Isso
0: por
1: aí.
0: participar com a gente.

0: Certo. E até conversávamos em off, Rochelle, de grandes figuras como Ivete Sangalo, em todas as tantas. O repertório é bem variado, assim, desses clássicos do axé, do carnaval. Qual vai ser o repertório, só para dar um spoiler?
1: Nós vamos abrir com Abra suas asas, solte suas feras, que eu acho
0: Frenético.
1: top, né? Mas Ivete Sangalo bastante, Ivete.
2: Eu dei ideia pra ela de fazer muito axé, muita
1: Eu
2: coisa,
1: amo.
2: muita Bahia. Porque é o que todo mundo
1: Tu,
2: gosta,
1: que,
2: mas nada de excluir o Explode Coração, que é o que todo mundo gosta,
1: a poderosa.
2: até a Poderosa. Isso aí.
0: Tá
1: Queria botar uma Lady Gaga, mas isso aí é um
2: certo. Não,
1: projeto mais
2: para. Deixa
1: adiante.
2: mais pra frente.
0: Não, e daqui a pouco, guris, quem sabe, aproveitar que a gente tá todos juntos e misturados aqui. Quem sabe, né, numa futura edição aí, daqui a pouco até na Zona Norte ali, quebrada da nossa querida Rochelle, daqui a pouco faz uma junção Bloco a Louco e a Voz Excluídos. Quem sabe? Já tô dando até uma
1: É
0: sugestão, hein?
1: verdade, é verdade.
0: Quem sabe, hein?
2: É uma baita ideia.
1: Pouco encerramos num carro-som lá.
3: Ele tem a voz dos excluídos, mas ele é um dos eventos mais inclusivos dentro da cidade, porque a gente trabalha com PCDs, entendeu? A maioria, entendeu? Tem lá o nosso DJ Fênix, que é um DJ cego,
0: Exato,
3: entendeu? Que tem
0: maravilhoso também.
3: deficiência visual, entendeu? O JV tem o problema dele na perna, eu tenho o meu. Outros colegas nossos ali que fazem parte não aparecem muito também. Porque a voz excluídos, ah, é o Chicuta, é o JV, não é nós, só tem mais gente envolvida, tem mais gente que
2: Quem
3: foi
2: sabe por trás
3: importante,
2: dos bastidores, né?
3: que é importante para o bagulho estar tá acontecendo. E a parada é essa aí, mano, para nós envolver
2: É verdade.
3: tudo junto, pô, vai sempre ser uma honra.
4: Isso aí é uma coisa que o cara, assim, a gente vem sempre tentando fazer, é somar junto, né, mano? Mostrar nos cantos e, tipo, onde a gente puder colocar o projeto, eu acho, né, cara? Vai abranger cada vez mais, né, mano? A ideia é essa. Agora a gente também, eu acho que vamos levar para Porto Alegre o projeto também.
5: Em breve nós vamos estar lá
4: Em
5: em
4: breve
5: Porto
4: vamos levar o projeto para lá.
0: Atenção, Porto Alegre.
4: Tá ligado? É as portas, a gente.
5: Projeto dos venezianos, nossa casa, nosso instituto, Parresia. O Instituto Parresia, o qual a gente faz parte também lá em Porto Alegre. Em breve vai estar colando lá a voz dos excluídos e quem sabe nós não conseguimos lotar uma van e tá levando a galera
0: Da
5: da
0: louca.
5: louca junto.
0: É, vamos embora.
5: Porque, né? É
0: Gente,
5: isso aí.
0: vamos ao serviço, data, né? No caso, a louca é dia 28, Dia Mundial do Orgulho. E o A Voz Excluídos já tem data?
3: Nós ainda não temos data porque nós estamos trocando uma ideia com o Cláudio lá, que é o que tá vendo a parada ali por dentro da Santa Terezinha, para ver se nós vamos fazer na associação ou se nós vamos fazer na
0: Aberto.
3: praça, porque essa época é complicado de estar fazendo evento aberto por causa do tempo, né?
0: Sim.
3: E como aquilo ali que a gente falou, a gente não tem apoio de edital, a gente não tem apoio político, a gente tem um apoio mínimo e os equipamentos são nossos.
0: Sim.
3: E se nós botar para rua e queimar alguma coisa, para
0: Pois
3: nós
0: é.
3: vai ser difícil de, entendeu? Mas estamos na luta e vai sair. Logo menos nós vamos estar anunciando a data aí.
0: Certo.
4: Eu não vou dar uma ressaltada aqui no projeto aquele que a gente está fazendo lá com um mano lá da ex-facção central lá, o mano Moisés lá, Moisés Martins, parceiro que convidou nós aí, a gente teve a oportunidade de estar com ele lá umas 2, 3 semanas atrás aí. E aí, tipo, a gente está com um projeto com ele agora de fazer um EP, entendeu? A gente já conseguiu fazer uma, ainda agora temos um videoclipe dessa daí para fazer, mais outras 6 músicas que já estamos desenvolvendo, mais uma, né, mano? E é um bagulho que, tipo, mano, tipo, tá abrangindo, a gente vai abrangindo, tá ligado? É um conhece o outro, né, cara? Um cara conhece outro cara e a gente vai se deslocando, aproveitando as oportunidades, né, mano? Fala sobre
0: Certo.
4: a parada aí.
0: Certo. Rochelle, mana, diz aí pra nós, dia 28, Dia Internacional do Orgulho, Bloco a Louca.
1: Bloco a Louca, Avenida Bento Gonçalves, concentração às 15 horas, Avenida Bento Gonçalves com Gonçalves Chaves em direção ao Altar da Pátria.
2: 2 horas de percurso.
1: Ou mais? Ou mais?
2: Terminando o percurso ali, tem os DJs ali, o
1: Tem os
2: Carril
1: DJ, Carril vai finalizar lá com a gente. E é isso, tô num processo aí pensando em criar um CNPJ para poder receber verbas, né? Parlamentares, porque se tem verba para cultura, então a gente tem que correr atrás.
0: Com certeza.
1: Não adianta, a gente tem que correr atrás, né? Para conseguir som, tudo mais, né? Você não vai sair sempre tudo do bolso da gente. Se existe essa verba, a gente tem
3: a gente
1: que
3: sabe que ela existe.
1: Às vezes a gente fica muito...
3: Sim.
1: Às vezes a gente tem que sair, né, dali. Tem que correr atrás. E eu vou, agora eu vou... Tô conversando com um pessoal da Academia do Samba. Seu Zé, beijo, seu Zé, se estiver online aqui. E ele vai me ajudar muito com a questão do CNPJ.
0: Certo. Obrigado, queridos, pela presença, guris. Satisfação aí, se quiser dar uma despedida.
3: Satisfação,
0: né?
3: Satisfação total.
4: Deixa só um alô aí pra galera que todo ano, até o final do ano, tem lançamento dele, cara.
3: Ah, é, pô, Negão. Negão tá com uma, tá uma fábrica de som. Um monte de...
4: lá, né, cara? Então,
0: tem que botar pra rua.
4: Tá indo devagarinho, conforme eu mando o figurino, né? Mas a galera que curte o trampo aí, que assiste, que tá ligado, dá uns cliques lá.
3: Eu vou deixar um salve pra galera ficar esperta aí que tá saindo. Pra quem curtiu antigamente ali, Facção Central A286, vai tá saindo logo menos o EP aí, Parresia lá do B, que vai tá JV, Chicuta MRS e Moisés Martins. Nossa. A286 e Facção Central.
0: Então esperem boas novas aí, tanto do Bloco Alouca como da Voz dos Excluídos e os trabalhos solos aí dos guris e em parceria. Então a gente, como o horário já vai estourar, então 1h34, vamos terminando o nosso programa semanal aqui na Rádio Com o Outras Vozes, programa Outras Vozes com notícias e, no caso, mais entrevistas hoje. E agradecer aqui a audiência que nos acompanhou, que deixou seus comentários e pode conferir depois no gravado, nas redes da Rádio Com, no prefixo 104.5 FM e através do site radiocom.org.br. ou ainda no aplicativo do seu celular aí na palma da mão, aproveitar esta facilitação aí do celular e das redes aí dos aplicativos. Na apresentação e produção, Fábio Cossio, artes e design, Lourenço Silveira, e na técnica de áudio no nosso programa semanal, Alexandre Salóis. Uma ótima tarde, uma boa semana, e até terça que vem, 1h da tarde, com mais um Outras Vozes. Até lá!

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13 horas e 39 minutos.

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8: 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Boa tarde para quem nos acompanha ao vivo, bom dia, boa tarde ou boa noite para quem nos escuta em outro momento, nas plataformas digitais da Rádio Com, pelo YouTube, Instagram, Facebook, no arroba Rádio Com Pelotas, e também pelo aplicativo da rádio, disponível nas lojas de aplicativo do seu celular. Para ficar atento às novidades do programa, nos siga pelo Instagram, @paposociais. Eu sou Francisco dos Santos Killing, estou aqui com Jorge Luiz Martins Alves e Helena Trindade da Costa, estudantes de Ciências Sociais. Aqui na Rádio Com 104.5 FM, contamos com o suporte técnico de José Luiz Moraes. Boa tarde, Zé.
9: Boa tarde, professor.
8: 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E hoje, dia 9 de junho de 2026, estamos aqui para mais um papo, aproveitando novamente o cafezinho e o Stroopwafel da o biscoito holandês da marca The Baker, que eu vou aqui distribuir para os nossos convidados e participantes aqui do estúdio. E eu vou pedir, pessoal, falem ali o que. Falem essa palavra que o nosso patrocinador tá. Ele tá sempre me corrigindo. Não é do modo que tu fala, é Stroopwafel. Vamos lá, Luiz.
10: Stroopwafel.
11: Stroopwafel.
10: Stroopwafel. Gente, é muito difícil falar isso.
8: Muito bem. Cada um fala de um jeito, mas todo mundo se delicia com ele. Né? 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Faço uma saudação aos estudantes das ciências sociais que qualificam o programa, nossa equipe de apoio, além do Jorge e da Helena que estão aqui presentes hoje no estúdio, temos a Kai, João Pedro, Felipe, a Luiz Helena, a Paula, o Samuel e a Vitória. Jorge, um alô para a nossa audiência.
7: Boa tarde, Francisco. Boa tarde, Helena, Luiz Eduardo. Um prazer estar com a gente aqui. Obrigado pela tua participação. Zé Luiz Moraes, um abraço, Zé. O Zé é lá que sustenta o programa, né?
8: Aí.
7: E um abraço para os nossos ouvintes que estão aí, daqui a pouco começam a participar e a contribuir com o programa.
8: Muito bem, Helena.
10: Boa tarde, gente. É muito bom estar aqui de novo com vocês. Oi, Zé, tudo bem?
8: Muito bom. E hoje, no nosso Papo Sociais, nós vamos conversar com Luiz Eduardo Celente, que é licenciado em Letras, Português e Inglês, pelo Centro de Letras e Comunicação, da UFPEL. Mestre em Educação e doutorando em Educação pelo Programa de Pós-Graduação em Educação da Universidade Federal de Pelotas. É pesquisador do Núcleo de Estudos e Pesquisas em Políticas Educacionais e professor da Rede Pública Estadual do Rio Grande do Sul. Boa tarde, Luiz. Uma boa tarde, né? E muito bem-vindo ao nosso programa. Obrigado pela presença. Faça a saudação inicial aqui para os acompanhantes aqui da nossa tarde.
11: Boa tarde, Francisco, Jorge, Helena, Zé e a todos que estão nos acompanhando pelas redes sociais agora ou em um momento posterior. Agradeço imensamente pelo convite, é uma honra estar aqui na Rádio da Comunidade para poder falar sobre esse tema tão importante, tão caro para a gente, que é a nossa educação pública de qualidade socialmente referenciada e que está sendo colocada à prova, né? Está sendo colocada em risco.
8: Muito bem, pois é, eu ia te falar fazer uma primeira pergunta, né? E aí eu vou indicar, né? Eu achei, tu veio falar sobre educação? Pensei que a gente fosse falar sobre um leilão.
11: Pois então.
8: Olha só, qual é o papo, né? Qual é o papo de hoje? Está previsto para o próximo dia 26 de junho, né? Ou seja, daqui a pouco mais de 2 semanas, às 14h, na B3, em São Paulo, a Bolsa de Valores, né? Um leilão que definirá a concessão de 98 escolas estaduais do Rio Grande do Sul, que representa 4,2% da nossa rede. Essa concessão será válida por 25 anos e destina, então, essas escolas à iniciativa privada, né? Pelo menos uma parte da gestão dessas escolas. Fala um pouco, Luiz, sobre esse tema, sobre esse contexto todo, para a gente entender melhor o que significa isso.
11: Então, Francisco, a gente está aí de frente a uma ofensiva neoliberal cada vez mais forte, cada vez mais marcada por esse modo de governo do nosso governador, que muitos tendem a dizer que é um desgoverno, mas na verdade é um governo muito bem planejado e muito bem orientado à destruição do público, à precarização, para que essas privatizações sejam aceitas pela sociedade. Nós estamos diante de um dos maiores projetos de transferência de verba pública para a iniciativa privada. São 4,5 bilhões de reais durante 25 anos para a privatização de 98 escolas públicas que deveriam servir ao público. E esses 4,5 bilhões, se divididos pelas 98 escolas nos 25 anos, daria uma injeção de R$ 154 mil reais por mês para cada escola. Esse dinheiro deixa de ser injetado no público, ele deixa de ser investido no público para ser repassado para uma iniciativa privada, para dar lucro cada vez maior a essa iniciativa, a esses empresários que veem a escola como uma empresa, que veem a escola como um modo além de privatizar o que está sendo ensinado e decidir o que está sendo ensinado, privatizar essa possibilidade de acesso, porque no momento em que a gente concede essas escolas à iniciativa privada, a gente está dizendo que algumas pessoas, alguns direitos são mais importantes e são mais bem acessados do que os outros. A gente vai ter aí 98 escolas geridas pela iniciativa privada, que vão ter uma infraestrutura melhorada através de recurso público, que vão ter uma manutenção melhor do que outras escolas. E aí essas 98 escolas, que vai impactar cerca de 60 mil estudantes, são 66 escolas atingidas pelas enchentes, esses 60 mil estudantes, eles vão ter um acesso diferenciado de outras escolas na mesma rede, quando na verdade esse dinheiro poderia ser injetado para melhorar a rede como um todo, ao invés de visar o lucro desses empresários.
7: E a ideia, né, que educação, ela vem aí, a ideia de que educação como negócio, né, e não como uma questão de compromisso do Estado, né?
11: Desde 1978, quando a gente teve a promulgação da Constituição Federal, a educação é vista como um direito e um dever do Estado, um direito do cidadão, um direito subjetivo, mas ela não necessariamente precisa ser ofertada pelo Estado, ela pode ser ofertada pela iniciativa privada. E uma das formas de privatização que a gente estuda é a parceria público-privada, tanto que a gente tem aqui em Pelotas casos, em Pelotas, em todo o Rio Grande do Sul, mas aqui bem demarcado, de compra de vagas na educação infantil cada vez maior pela iniciativa privada. É o município deixando de fazer escolas, deixando de ofertar vagas públicas para comprar as vagas nas instituições privadas e não se comprometer com infraestrutura, com contratação de professores. A educação, ela é vista muito como uma mercadoria. Ela está dentro dessa lógica de uma nova gestão pública, onde a gente tem que deixar o Estado cada vez menor, porque ele é muito ineficiente, quando na verdade é totalmente oposto. A gente precisa de um Estado forte e um Estado que garanta esses direitos e que exerça, permita que as pessoas exerçam esse direito, que é um direito previsto pela Constituição.
8: Muito bem. Tu falou nos valores, né, Luiz, que são valores bastante significativos. Ali, o primeiro cálculo, lá em 2024, o governo estimava em torno de R$1,3 bilhão. Né? O CEPERS atualizou essa conta e agora já passa dos R$4,5 bilhões. Né? E como tu falou, eu acho que esse é um dos pontos, né, se a gente for pensar em termos da privatização, que sempre é uma dificuldade para convencer as pessoas de que é melhor tu pagar uma empresa para fazer aquilo que a tua equipe, inclusive, poderia fazer. Mas a gente estava falando sobre algumas situações, né, aqui em Pelotas mesmo, de escolas em situação bastante precária, anos e anos, sim, precisando de obra, e que, bem ou mal, vem agora nesse projeto como uma possibilidade de sair do buraco onde foram colocadas, porque eu acho que esse é um ponto, né? Não vou dizer que é fácil convencer, mas especialmente para essas escolas em locais com maior vulnerabilidade, com um histórico de descasos com a sua própria estrutura, com a sua própria sede, é interessante pensar que agora essas escolas vão receber um investimento. Mas o outro lado é, elas representam menos de 5% das escolas e vão receber, num primeiro ano, um valor próximo a esse que tu falou, mais de 150 mil reais por mês, né? O que, muito possivelmente, falte para as outras escolas que vão ter as suas estruturas, então, progressivamente ainda mais precarizadas.
11: É parte de um projeto de desmonte do público que já vem há anos sendo realizado, né, Francisco? Os dados, eles apontam que, na verdade, o governo justifica que há uma parceria público-privada em relação à infraestrutura, que não vai ter nenhuma interferência no pedagógico, de que a contratação de professores vai continuar sendo pública, só que a gente sabe que, na verdade, a infraestrutura e os serviços humanos da escola, seja na gestão, seja na limpeza, seja na alimentação, eles são parte essencial da comunidade escolar. É inadmissível pensar que hoje eu entro numa escola e eu posso encontrar uma pessoa fazendo a limpeza e amanhã, por uma métrica de que não alcançou um resultado, essa pessoa já não está mais lá e está numa situação atrás de emprego, enquanto outra pessoa está lá buscando atingir essa métrica. A gente fala muito na questão da performatividade também, de que a gente precisa cada vez mais alcançar esses níveis, e a gente sabe que a iniciativa privada, ela fala que consegue alcançar esses níveis, mas a gente não tem nenhum dado que concretize isso, que diga que realmente a iniciativa privada vai melhorar, a iniciativa privada vai conseguir. A gente não tem essa afirmação. Nós realizamos entre 2017 e 2020, na verdade entre 2019 e 2023, uma pesquisa que mapeou todas as parcerias público-privadas em educação entre 2017 e 2020 no estado do Rio Grande do Sul. nós analisamos os 497 municípios do estado e todos aqueles que tinham uma parceria público-privada não tiveram, na verdade, mudanças, seja nos índices, seja nas métricas, seja nas avaliações, não teve uma mudança real por essas parcerias. Então, como é que a iniciativa privada vai se dizer experiente, que tem a expertise necessária para isso, quando na verdade eles não conseguem demonstrar que eles realmente têm? E mesmo que demonstrassem, como é que o Estado, que alega ser ineficiente, que não tem condições de manter essas escolas como pública, vai ter condições de fazer esse repasse exorbitante, massivo, de verba pública para a iniciativa privada?
7: E outra questão, sim, né, Francisco, Helena e eu já fui funcionário público, né? Então é uma questão que é importante, assim, da entrega do funcionalismo público com isso, né, com o serviço público, né? Essa ideia de que o funcionário público ele não entrega é uma ideia liberal, né, que quer justamente desqualificar o serviço do funcionário público. O funcionário público entrega, sim, comprometido, né, muitas vezes com salário baixo, sim, mas comprometido, né, enquanto que o privado, olha, ali, estou ali e tal, faço meu horário e vou embora e deu. Isso é uma questão que a gente tem que falar também, né, Eduardo?
11: Com certeza.
7: O compromisso funcional público tem compromissos importantíssimos. Assume a escola, faz, né, se entrega, a gente que passou por isso sabe de quanto isso é, quanto vai se perder com isso, né?
11: Ainda mais se tratando da educação. A educação, sim, é um campo extremamente fértil para essa ideia neoliberal, para essa promulgação do neoliberalismo, né? Sim. E cada vez mais a gente tem esses valores neoliberais, esses valores de empresa sendo colocados dentro da educação, onde o servidor ele precisa alcançar aquela... A gente já não tem mais projeto político-pedagógico, a gente tem os planos de metas, e os funcionários precisam, os servidores são vistos como funcionários.
7: Sim.
11: E a gente tem, inclusive, pesquisado agora, o meu projeto de tese, ele está indo ao encontro dessa ideia de que o professor ele não é professor só dentro da sala de aula e na hora de atividade. É uma briga que a gente tem tido muito de que terminou o meu horário de sala de aula, eu chego em casa com mensagem de aluno no WhatsApp. Eu preciso postar nota no sistema, eu preciso postar frequência no sistema. Além daquele planejamento que eu já tenho, eu preciso ver se eu tenho aluno em EAC, porque enquanto alguns estão seguindo na sala de aula, outros eu preciso fazer um estudo de aprendizagem continuada. É uma sobrecarga cada vez maior e o funcionário público é visto como uma pessoa folgada, que não trabalha, que não, sim, quer estar lá, que recebe rios de dinheiro para não trabalhar, quando na verdade é exatamente o oposto. A gente tem uma desvalorização. Nós tivemos agora há pouco um concurso que não deu cabo nem de metade das vagas necessárias. Há cada vez mais uma contratação de profissionais ao invés dessa estabilidade.
7: Não, eu não sei as informações que tu tem, não sei como é que tu... Me lembrou agora, né, Francisco, querendo a questão que a gente pegou isso, era importante, não sei se ainda tem. Questão da merenda escolar, por exemplo, né? Quanto a merenda escolar, ela era importante nessa questão das escolas, né? Tinha colégios, por exemplo, que tinha até janta, né? Então isso, não sei se está funcionando, entra nesse processo, será também de privatização, de ter uma empresa para fazer isso, porque isso era uma questão que foi ao longo do tempo sendo tirada, né? E isso é importante, sobretudo nas escolas da periferia, né? Ter uma janta, ter alguma coisa no recreio, né? Isso é importante, isso foi tirado, que era importante ser mantido, né? Obviamente que agora talvez seja nesse processo aí também, né? Mas isso foi uma coisa que ao longo do tempo foi caindo, né? Para justificar que talvez que não tenha como fazer ou não tenha acesso.
11: A responsabilidade dessa empresa privada vai ser manter reforma, manutenção predial, conservação, limpeza, vigilância, serviço administrativo, operação cotidiana e alimentação. Então a merenda ela vai entrar sim nessa etapa de privatização. E novamente a gente volta para aquele valor exorbitante de quase 154 mil reais por mês, quando o valor aluno merenda é 57 centavos no estado, né? O repasse de verba é 57 centavos por aluno.
8: Esse... do modo como está organizado, estou pensando na parte do financiamento, né, desse projeto. Todo o recurso, então, pelo menos uma parte significativa do recurso do Fundeb vai ser destinado para essas escolas, para esse grupo de escolas específicos, para garantir, por exemplo, o dinheiro que destinado ali para, falou, né, os poucos centavos, que se não me engano nos últimos anos dobrou de valor, era ainda pior a situação, né? E então boa parte do fundo, do que seria, né, o fundo de impostos ali, de, do fundo público que garante a educação pública, corre seu risco, dependendo de como esse contrato for ajustado, que lá na frente, porque sempre começa com um cenário e lá na frente varia a inflação, varia custos, e se renegocia ou se faz adendos aos projetos, a possibilidade desse projeto com poucas escolas avançar sobre o fundo do global da educação do Rio Grande do Sul acaba sendo muito grande.
7: Tem um recadinho aqui da nossa ouvinte, a Cristina, o Francisco Lars, se você quer ler para a gente, que ela traz aí.
8: O Estado arruma verba para pagar as terceirizadas, inclusive com lucro da empresa, e alega não ter para pagar funcionários direito. O descaso com a educação pública está escancarado, né? Obrigado, Cristina. O Matheus também já saudou ali a gurizada. E, Matheus, eu acho que tá bem claro... Matheus, desculpa. Luiz. Luiz, tá bem claro esse sentido implícito, né, de que a gestão privada é melhor do que a gestão pública. Né? É perceptível, a gente pode fazer essa afirmação a partir de um projeto como esse, de que o que o governo do Estado está reconhecendo é a sua incompetência para fazer o trabalho para o qual ele foi eleito?
11: Com certeza. É absolutamente possível, até porque ele está apresentando, ele está alegando que o Estado não é capaz, não é suficiente para lidar com todo o cenário educacional, com tudo aquilo que a educação demanda. Com esse projeto de privatização, esse projeto de terceirização da educação, o governador, o governo, o Estado, está dizendo que a manutenção, a limpeza, a alimentação não são essenciais. O Estado não precisa lidar com isso. O que o Estado precisa é de professores, gestores e pronto. E isso até quando? Porque a formação continuada de professores, por exemplo, já é voltada cada vez mais à iniciativa privada. A gente tem, por exemplo, um banco privado, não sei se eu posso fazer propaganda negativa, mas a gente tem o Sicredi cada vez mais presente na iniciativa privada, na formação de professores. O Sistema S cada vez atuando mais e mais para formar professores para o empreendedorismo, para fazer o jovem empreendedor, para cada vez mais ter essa ideia neoliberal de que tu és responsável pelo teu sucesso ou pelo teu fracasso. E o Estado está dizendo basicamente a mesma coisa: nós não temos como manter a educação como um todo, nós vamos manter os professores e a gestão, e o resto a iniciativa privada cuida. E quem acaba ganhando com isso é só a iniciativa privada, porque se a gente analisar a longo prazo, é um projeto extremamente lucrativo, com baixa possibilidade de inadimplência, porque vai ter um repasse bilionário do Estado. São esses grandes grupos já vinculados a essas ideias de concessões em infraestrutura. O Estado ele já vem fazendo essas privatizações de formas não exatamente na educação, mas privatizou a CE, privatizou a Corsã, e agora está avançando sobre uma questão extremamente cara para a sociedade, que é a educação.
7: Agora resta saber, assim, né, se o Estado ele vai se responsabilizar ou não pela ação desses funcionários dentro da escola. Quer dizer, não, que controle vai ser dado a isso, né? Quer dizer, vão fazer ou vão, enfim, né? Essa é uma questão importante, né? Porque não significa em nenhum momento que quem esteja fazendo um serviço privado vai fazer. Pode ser que sim ou pode ser que não, né? De acordo com a necessidade da escola.
11: Esse é um problema bem grande, Jorge, porque a gente deixa de ter um Estado atuante para ter um Estado de vigilância, um Estado regulador, um Estado cada vez mais capitalista, olhando para aquela pessoa como um simples CPF, um CNPJ que está prestando um serviço, e deixa as particularidades de lado, deixa toda a questão social de lado, e responsabilizando, né, o gestor da escola pelo desempenho ou não dos funcionários que estão atuando, porque o gestor vai permanecer sendo público ao que o projeto diz. Mas o funcionário não. Então, se alguma coisa der errado, a culpa é do gestor e não do funcionário, não da empresa privada. Sim. E aí, essa atuação, ela deixa de ser uma atuação mediada pelo Estado para ser controlada.
7: É bem complicado, né? Porque não tendo controle, A gente sabe que muitas vezes, né, vamos dizer assim, a direção da escola, não tendo controle sobre, vamos dizer, os funcionários, fica muito difícil dizer a atuação, né? Podem sair os funcionários a qualquer momento, não ter aquela relação mais próxima de funcionários públicos, que pode, né, ter um interesse melhor, né? Quer dizer, vai ficar muito complicado, né? Fica muito na questão da amizade, coisa assim, que não é isso, né? Na verdade, tem que ter um compromisso mais forte, né? Sobretudo, eu penso nas escolas da periferia, né? Que é onde você precisa ter, né, um trabalho mais forte, né? Um compromisso mais forte do Estado, né?
11: Sem contar o critério de transparência também, né?
7: Sim.
11: Que enquanto público a gente pode chegar e exigir: eu quero saber o teu plano de trabalho, eu quero saber para onde é que está indo o dinheiro. Sim. Eu quero saber o porquê que meu aluno não teve, meu filho não teve aula em tal dia. É. E tu pode fazer essa cobrança. Se tu chegar no privado e perguntar quanto tem dinheiro no caixa, eles podem responder: não te interessa. É. Sim. Privado. É uma iniciativa
7: e
11: privada.
7: É isso mesmo, e é isso mesmo, né? Na verdade é isso.
8: Fala, Helena.
10: Não, só fiquei pensando que... E a educação das crianças vai ficando cada vez mais cara também, né? Porque eles entram em sala de aula e muitas vezes é construído aquele pensamento neles de que, bom, eu quero ser empreendedor, não quero seguir estudando, vou fazer só até o último ano, ou até... Nem vou entrar no ensino médio, só vou terminar aqui o nono ano, que agora...

0: vejo que não vale mais a pena estudar. E eu sinto que muitos professores já não têm mais essa vontade de mudar esse pensamento dos alunos, assim. Eles só vão lá e cumprem seu horário de trabalho, fazem o possível para dar aula com as condições que têm e ok. E acabou, sabe? Então, a educação das crianças, dos adolescentes, está ficando cada vez mais custosa, mais cara.
1: E eu acho que o que a Helena traz conecta com algo que tu mencionou lá no início, Luiz, que eu acho que é relevante, né? Que é a própria condição de trabalho dos professores, né? A gente frequentamos, né? Andamos bastante pelas escolas, agora em função de projetos aqui na universidade, e uma das realidades que a gente identifica, dependendo da área de atuação do professor, é o professor que ele passa viajando na cidade a semana inteira, né? Eu lembro de uma colega que chegou no momento, ela trabalhava na escola da Z3, ou seja, 20 quilômetros aqui do centro. No outro dia, ela trabalhava na escola da Colônia Maciel, né? 30 e tantos quilômetros da colônia adentro. E duas escolas em bairros distantes aqui na cidade, né? Então, assim, ela, cada dia da semana dela, ela precisava se deslocar para uma região da cidade. Não tem nem como fazer aquele planejamento de, não, vou morar mais perto do trabalho, porque o trabalho estava sempre longe, né? E isso impacta, obviamente, no que o professor entrega para a escola, né? Por melhor que seja a formação, por melhor que seja todo o trabalho de planejamento que possa fazer, como tu falou, né? Fora da escola, fora da sala de aula, o envolvimento com a escola, com a comunidade escolar, é outro quando tu está ali uma vez por semana só, né? E eu não sei se, e aí eu te pergunto, né, se no projeto isso pode ter algum desdobramento, no sentido de o Estado preservar uma equipe para aquela escola, para de fato ajudar a criar uma boa vitrine para a concessão.
2: No começo da fala, eu já vou dizer que tua colega estava muito bem, estando pelo menos em Pelotas, porque quando eu entrei no Estado, fui lotado em Erval. Eu saía de Pelotas e não era nem na cidade, que já é interior, era no interior de Erval, era 42 quilômetros para o interior de Pedro Osório. E aí eu saí de Erval e fui para Jaguarão, ia 4 vezes na semana para Jaguarão, saía de Pelotas, acordava 4h30 para sair 5h30 e saía de Jaguarão 10h30 da noite. Agora estou em Pelotas, na colônia também, então ela tá, se ela estava só em Pelotas, ela estava muito bem. A gente tem essa mudança de perspectiva do papel do professor desde a mudança do estatuto do magistério também, né? O plano de carreira é cada vez mais deteriorado, é cada vez mais colocado em risco. Já, na verdade, quem entra agora já nem plano de carreira mais tem, né? E essa vinculação do professor com a comunidade, ela é essencial, porque se o professor está lá uma vez por semana só visitando a escola para cumprir 4 horas num dia e só vai aparecer daqui a uma semana de novo, e como a Helena disse, daqui a uma semana não tem aula no dia da minha aula, ou tem uma palestra, ou tem uma formação, ou tem alguma... Enfim, eu já não vou ver os meus alunos na próxima semana, e aí cada vez mais é debilitada essa relação aluno-professor, e isso dificulta o processo de aprendizagem. E cada vez mais a gente vai ver esse professor como simplesmente um mediador. Ele vai deixar de ser essa pessoa que está ali para ter uma relação com o aluno, para ter uma relação com a comunidade, para ser simplesmente uma pessoa que vai lá e vai dizer, acessem a plataforma ou peguem o livro e façam isso e aquilo. E aí, sendo simplesmente um operador de computador, um operador de um sistema apostilado, não precisa ser aquele professor necessariamente. Então, eu acredito sim que o projeto, esse projeto de privatização, ele não vai garantir que a comunidade fique com aquele professor por um bom tempo. Esses 25 anos é com a iniciativa privada, não necessariamente com o professor, com o funcionário.
3: Francisco, vamos para o intervalinho, então?
1: Vamos fazer nosso
3: intervalo agora. 28 minutos, fazemos um minuto aí.
1: E em seguida voltamos.
3: Voltamos.
1: Papos sociais, valeu.
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4: Vamos trabalhar. O cara que vai andar, né? Não comigo.
5: Voltando aqui no, com o nosso Papo Sociais, 9 de junho, 3h31 da tarde dessa terça-feira, com o nosso convidado Luiz Eduardo. Luiz Eduardo, Esse projeto, ele não foi gestado no Rio Grande do Sul, né? Já existem outros exemplos no Brasil. O que, que tu pode nos falar de outros casos, assim, onde isso já foi aplicado, o que, que já é possível? E eu acho que tem um ponto que talvez seja importante conectar, né? Que eu acho que é quando a gente fala do projeto, e especialmente do que são os meandros do processo educacional. Existe um distanciamento entre quem está pensando dentro de um gabinete, construindo quase como uma ficção tecnocrática, e quem de fato vivencia, né? Porque a educação, ela, claro que todos os recursos se defende que tenha e que sejam de fato de qualidade, infraestrutura, pessoal de apoio. Agora, a relação educacional é uma relação humana, né? E o tecnocrata dificilmente ele vai ter essa sensibilidade para identificar, né? Tu mencionou lá no início, por exemplo, a relação de portaria. Tu pode botar um funcionário ali, ele pode inclusive daqui a pouco rodar entre diversas escolas, ele não cria um vínculo com uma criança, com um jovem que está entrando na escola ou com um familiar que está deixando a criança. Quando tu tem isso como duração, a possibilidade desses vínculos se consolidarem é importante. Então eu queria que tu falasse primeiro em relação a esse ponto dos outros casos, né, exemplares que a gente tem no Brasil, e depois a gente pode avançar nessa discussão pedagógica
6: aqui,
5: em si.
6: O nosso ouvinte aqui, o Richard, está mandando uma boa tarde, ótimas reflexões e convidados.
5: Grande Richard, abraço,
6: tá,
5: Richard.
6: Um abraço aí para todos.
7: Nós temos geralmente vinculados a governos fascistas, né? Essa questão de privatização nós tivemos em Minas Gerais com o atual governador. E o exemplo mais emblemático que eu acho importante a gente citar aqui é o exemplo do Paraná, onde cada vez mais a gente vê taxas de suicídio dos professores, adoecimento mental, professores com licença por conta de problemas mentais, de sobrecarga de trabalho. Recentemente eu escrevi um artigo, inclusive foi aceito essa semana na revista da AMPAI, a Revista Brasileira de Política e Administração da Educação, falando sobre essa mudança do welfare state, do estado de bem-estar social, para um estado de workfare digital, onde cada vez mais a gente tem as pessoas voltadas ao trabalho e esses direitos sociais voltados a estar trabalhando. E o estado do Paraná é extremamente emblemático nisso, porque o professor é responsável pelo processo como um todo, porém a gestão ela é voltada para iniciativa privada. Então o que, que a gente tem? É essa abertura de uma governança, de uma nova gestão pública, onde o Estado vai começar a ser gerenciado, ele vai ser gerido por um gerente, uma pessoa voltada para aquela iniciativa privada, como se fosse uma loja que eu tenho uma meta de vendas. Eu vou ter uma meta cada vez mais quantificável, ao invés de olhar para essa qualidade social para o meu aluno com pensamento crítico. Eu preciso que os meus alunos tenham menor taxa de reprovação. Então, o que, que eu vou fazer? Vou botar um professor que não vai se importar. O meu professor lá, formado numa universidade em 6 meses, ele quer o emprego, eu quero que ele aprove, então é isso. E aí, esse exemplo do Paraná, ele traz cada vez mais uma relação extremamente psicológica, de que os professores são cobrados, os professores são assediados moralmente para que alcancem esses índices, alcancem esses dados, alcancem essas métricas, e aí tornando essa relação cada vez mais difícil, né? Inclusive, tu comentaste agora, a professora Valdelaine, um abraço para a professora Val, ela comenta muito sobre a relação de estar hoje numa escola e amanhã o porteiro vai para outra escola. Porque como é que eu vou chegar amanhã e vou perguntar: ah, o professor Francisco está aqui? E o porteiro vai dizer: eu não sei quem é, eu sou novo. E aí ele já vai se sentir um pouco acuado por não saber quem são os professores, e isso vai impactar diretamente na forma que ele vai atender.
6: E não vai saber que é o pai das crianças. Muitas vezes eu não conheço o pai das crianças, porque um dia é outro, outro dia é outro. Isso traz uma dificuldade também para os pais, porque vão deixar com alguém que não conhece efetivamente.
7: Exatamente.
6: O filho deles, né? Enquanto se alguém, um funcionário, já conhece, tem toda uma outra relação de afetividade, até cria com as crianças, não é mesmo? Então, sim, isso vai ser um problema seríssimo, né?
7: E com essa rotatividade, até a forma com que o funcionário está trabalhando pode ser comprometido. Porque se eu não sei quem é o professor, eu vou dizer: olha, eu não sei.
6: Sim.
7: E no momento posso falar isso de um tom um pouco diferente, porque, poxa, eu já estou frustrado. Estou me trocando de escola.
6: Sim.
7: Eu não tenho
6: eu não tenho compromisso com a educação.
7: Eu não sei
6: escola.
7: Se amanhã eu vou estar aqui, então.
6: Sim.
7: Eu já estou cada vez mais saturado de estar rodando. E aí eu digo: olha, eu não sei quem é. E acaba dizendo o quê?
6: E além de estar isso, tudo ainda, além de tudo isso, ainda ganhando um salário baixíssimo. Porque também
7: exatamente.
6: É isso, né?
7: Não, porque o foco da iniciativa privada é o lucro. Ele não vai repassar o valor total.
6: Não é pagar o funcionário para trabalhar melhor, é pagar menos o funcionário até que o Estado, muitas vezes.
7: Exatamente.
6: Porque essa outra questão importante, né?
7: E aí o funcionário acaba se sentindo desvalorizado, vai acabar fazendo o quê? Olha, por isso que tem que privatizar. O funcionário está aí, não tá nem trabalhando direito, tá tratando todo mundo com grosseria, tem que privatizar.
6: Sim.
7: E isso cada vez mais vai fazer a gente internalizar essa ideia de que é natural, de que o funcionário realmente não está satisfeito com o serviço dele, então vamos trocar, vamos botar outro que queira estar ali. Porque se tu não fizer o teu trabalho por um salário mínimo, alguém vai querer fazer.
6: Sim, hoje qualquer um salário mínimo ajuda muito hoje.
7: Exatamente.
6: Mas, enfim.
5: Muito bem. E vamos pensar, eu tô encucado com essa, com o dia a dia, né, o cotidiano das escolas, né, como que qual a implicação, né, para esse dia a dia escolar de uma empresa gerindo, né, a educação dos filhos dessas famílias específicas, né, que pela localização e pelo que se mapeou ali das escolas que foram selecionadas, são justamente aquelas famílias que estão num estado mais vulnerável, né? Que se tem assim de desdobramento pedagógico, educacional, a partir de um projeto desses para o cotidiano da escola?
7: A promessa do governo é que não vai interferir no pedagógico, mas a promessa também era não privatizar a Corsã, e olha onde estamos, né? Então a gente não pode confiar numa promessa legislativa, numa promessa do nosso governador, porque a palavra faz curva. E uma curva bem feia, cada vez mais para a direita. Então, esse impacto ele vai ser diretamente no aluno. São 60 mil alunos impactados, são 98 escolas. Dessas 98 escolas, 66 foram já impactadas pelas enchentes. Então, ter cada vez mais essa rotatividade de pessoas, essa iniciativa privada que vai tirar mais da escola do que efetivamente injetar nessas escolas, vai cada vez mais visar o lucro do que o compromisso social, vai deixar com que os alunos fiquem cada vez mais abandonados, com uma educação cada vez menos crítica, com professores que já não querem mais estar dentro da escola. Voltando novamente à questão do Paraná, cada vez mais adoecidos.
8: Essa questão do, do vínculo entre aluno e professor é uma coisa que me faz pensar muito, porque se a gente for levar em consideração aqui em Pelotas mesmo, muitas escolas são da periferia, né? São de condições vulneráveis. E muitas vezes aquele aluno encontra conforto em sala de aula com determinado professor ou com um servidor ou um funcionário do colégio. E, de repente, ele chega em sala de aula e não vai se deparar mais com aquele conforto que ele tem. Então, isso aí já acaba impactando negativamente a trajetória de estudos da vida dele e, consequentemente, vai fazer ele pensar que, bom, não vale a pena eu estar aqui porque eu não consigo, dentro de casa eu não tenho apoio para continuar no colégio, para continuar estudando, para, enfim, fazer a minha vida. Dentro do colégio eu tinha um apoio, agora não tenho mais, então não vale mais a pena eu estar aqui. Então, vou parar de estudar aqui. E é isso, vou dar um jeito de, sei lá, vender qualquer coisa, dar um jeito até mesmo de ir pro caminho errado, porque vai se perdendo esse vínculo entre o aluno e o professor, o aluno e o servidor do colégio, o funcionário, até às vezes com a tia da merenda, eles têm um vínculo muito legal. Sim. E isso que o Jorge comentou da merenda, assim, é uma coisa também que faz a gente pensar muito, porque às vezes o aluno não tem nem o que comer dentro de casa, mas dentro do colégio ele come. Então, às vezes, o almoço dele é o que ele comeu dentro do colégio. O café da tarde, a janta. E, às vezes, o colégio não oferece uma merenda de qualidade justamente porque não tem reparo de uma merenda de qualidade. Então, eles fazem o impossível para alimentar aquele aluno que eu acho que eles identificam que, bah, esses alunos realmente precisam dessa merenda. Então, a gente tem que se esforçar ao máximo para entregar uma merenda de qualidade para eles. E é realmente impressionante pensar que não vai ter mais isso, assim, esse vínculo entre os alunos e as pessoas de dentro do colégio.
7: Eu tive um caso muito emblemático de um aluno que na primeira parte da manhã ele era extremamente agressivo. Ele sempre foi muito agressivo ali entre 7h50 e 10 horas. E das 10h30 em diante ele era outra pessoa. E aí a gente foi investigar mais a fundo porque ele chegava na escola com fome, ele não tinha o que comer, uhum. E depois que comia ele era outra pessoa.
9: Sim,
7: é isso. E aí, com uma iniciativa privada, com uma empresa gerindo a escola, bom, vou te dar um pacote de bolacha, um copo de suco e vida que segue.
9: E não tem nem a leitura dessa criança, né? Porque passando por ali eventualmente, não há uma pessoa que está ali, um funcionário que está ali eventualmente conhece, né? De alguma forma o doutor sabe como é que acontece, através de uma mãe, né? Criança que vai perder isso, né?
7: Vira um número.
9: Mas uma questão que eu acho que a gente pensar assim também, né, a questão de quanto isso talvez, e aí eu queria que tu falasse isso, Eduardo, tu também, Francisco, eu tô achando aqui, né, mas para pensar a questão do quanto isso vai fragilizar a questão do CPS, né, porque na verdade é isso, né, vai tirar um pouco da ação mais conjunta do CPS, que eu me parece que tem, existe, né? eu só me vejo isso agora, né? Quanto isso fragiliza também esse outro setor, né, quanto tira a força da organização do CPERS, me parece, né? Você, o que tu acha disso, Eduardo?
7: Pra gente chegar onde a gente chegou, né, na atual conjuntura, desculpa, a gente tem que entender desde lá do finalzinho do século XX, com o governo Fernando Henrique Cardoso, onde a gente teve a culpabilização do sindicato, medidas extremamente rigorosas contra o sindicato para desmobilizar os movimentos sociais. E a gente tem cada vez mais uma pulverização dos movimentos sociais, o que também é um problema. Eu sou um homem branco, cis, gay, e eu não posso representar toda a comunidade LGBT, por exemplo, porque a gente tem cada vez mais uma pulverização e isso acaba enfraquecendo dentro dos próprios movimentos. E aí, dentro do CPERS, a gente tem o professor concursado, o professor contratado, o professor terceirizado, o professor, enfim, várias categorias, a gente não consegue criar uma articulação real. Cada vez mais desmobilizar, com certeza. Porque o professor ele já não vai mais... Eu, como professor contratado, não vou me sentir confortável para ir para uma mobilização com a Helena, que é uma professora concursada, tem estabilidade, está efetiva há 7 anos. Eu estou ali há 3 meses esperando que não diminuam minhas horas. Porque se diminuir, vai ter um impacto financeiro. Minha qualidade de vida vai diminuir. E aí eu vou precisar fazer o quê? Desdobrar em outra escola. E aí eu vou de uma ponta a outra da cidade, eu saio do Fragata para a Z3, da Z3 para Arial.
9: E cai a qualidade, obviamente.
7: Com certeza, porque esse tempo de deslocamento é um tempo que eu podia estar preparando aula.
9: Sim.
10: E as perversidades, né? Eduardo, tu comentou da,
5: por exemplo, os professores concursados de mais anos, que já estão há anos na carreira, eles, com a adequação do plano de carreira e a lei

0: do piso, eles tiveram que pagar os próprios aumentos, né, até se equilibrar ao ponto de chegar no piso, né, até o piso do Nacional dos Professores, que acaba quase, para alguns, muitos professores, acaba virando teto. Né. Tu não passa daquele valor. Tu tem um reajuste anual do que o próprio piso prevê na lei, mas aquele ali é o teu reajuste. Não tem um plano de carreira a partir daquele ponto, né? O que, no caso aqui do Rio Grande do Sul, é bastante problemático. É algo assim que eu percebi muito, assim, de vários professores relatando isso. Olha, eu vou ficar... O meu reajuste, durante muito tempo, ele fica estabilizado, numericamente, né, estabilizado, até o ponto do meu salário, daquilo, todas as vantagens que eu tenho, de anos de carreira, de formação, chegarem no piso. Quando chegar no piso, aí sim eu vou começar a mudar o meu rendimento. Ou seja, a inflação comendo o salário dos professores durante anos até esse ponto, né? E isso é bastante perverso, assim, se a gente for pensar numa carreira de nível superior, cujos profissionais se preparam, fazem graduação, muitos com pós-graduação, e com uma responsabilidade social gigantesca, humana gigantesca, e não são valorizados adequadamente. E durante todos os pontos, eu não quero dar ideia, né? Mas eu estou pensando nas próximas perversidades, que é o ponto, já que a gente tem cada vez mais professores contratados e menos concursados, e daqui a pouco algum desses tecnocratas pensar em contratar uma empresa que vai subcontratar os professores. Né? Não sei se isso já existe em algum canto do Brasil.
1: Não tenho essa informação, mas também, mas não vamos dar ideia. Não
0: vou, já está no ar, é. Mas não, é algo, é tá de uma muito perversidade.
2: Longe, tem que se ver por aí, né? Está muito longe.
3: Talvez seja algo que não demore a acontecer.
1: Nós tivemos ao longo do... A partir dos anos 90, na verdade, a educação do Rio Grande do Sul sempre foi muito grande. O estado do Rio Grande do Sul criou uma rede muito grande, muito sólida de educação. Mas depois dos anos 90, a gente teve cada vez mais essas crises fiscais que acabaram deixando a educação secundarizada.
0: Sim.
1: Tanto que a gente tem a meta de 35% de orçamento para educação, que ela nunca foi atingida. A educação nunca chegou efetivamente a 35% do orçamento, né? A gente olha, tem um valor X, o acréscimo disso, o acréscimo daquilo, que não pode ser contabilizado. E a gente tem o limite da receita vinculada. A receita vinculada foi uma grande conquista para a categoria, tanto para a saúde quanto para a educação. Mas a gente tem o limite da receita vinculada do ano que vem. Nós tivemos, com essa crise fiscal, esse arcabouço fiscal de 2016, a receita vinculada ano que vem vai dar exatamente para a saúde e para a educação. E a partir de 2027 a gente já não tem mais essa previsão de que a gente vai conseguir quitar as despesas da educação e da saúde. E a gente fala despesas aqui nesse sentido neoliberal mesmo, porque é como visto. Porque a educação não tem nem que ser vista como investimento, porque investimento vai dar lucro. Ela é um direito, e como direito ela precisa ser garantida, ela não precisa ser investida. Porque no momento que a gente investe, a gente espera lucro. O que a gente precisa é de uma educação social, não uma educação que vai dar lucro, uma educação que vai trazer retorno.
0: Sim. Muito bem. Vamos relembrar aqui quais são as escolas aqui de Pelotas, Luiz, que estão envolvidas agora e que nos próximos anos, se tudo der errado agora até o dia 26, passarão por esse processo.
1: Aqui em Pelotas a gente tem o Ginásio do Arial, o Colégio Dom João Braga, que inclusive está um bom tempo com o muro caído, e aí para a comunidade pensar o que é, que bom, agora vão conseguir levantar o muro. Tem o Padre Rambo,
0: Nossa Senhora dos Navegantes.
1: A Nossa Senhora dos Navegantes, numa área extremamente periférica também, que é sempre deixada de lado, né? São quatro escolas aqui em Pelotas. Dentre essas 98 escolas, quatro aqui na região, aqui em Pelotas, e uma delas com um caso emblemático do muro, que a gente ainda hoje estava comentando, de que, bom, a iniciativa privada levantou o muro da minha escola, olha como eles trabalham bem.
0: Sim. Foi anos e anos esperando, e agora...
2: E agora vai resolver.
0: E agora se resolve.
2: Tem previsão de quando essas escolas vão receber essa partir desse leilão? Quando é que chega o investimento? Tem isso ou não tem previsão
1: disso? Na nota que o CEPERS publicou, o prazo dessas reformas é até o final de 27.
2: 27.
1: Isso.
0: Uma das coisas que me chamou a atenção foi o que eles... Está ali na página do governo do estado, inclusive. O estruturador da proposta. Né? SP Parcerias. Quem é SP Parcerias? O que, que faz? Qual é o propósito?
1: É uma empresa já conhecida de São Paulo, tanto que o leilão vai ser na Bolsa de Valores de São Paulo, na B3. É uma empresa já conhecida justamente nessa perspectiva de privatização e de infraestrutura. Já é um velho ator aí no... Vou retificar, eu não gosto do termo velho ator, porque o velho dá a ideia de que é um ator cansado, que já está em fim de carreira, sim. Que já não influencia mais. É um ator muito conhecido. Aí eu acho melhor o termo, porque velhos atores a gente está deixando cada vez... Oh, coitado. Não. É um ator conhecido, um ator atuante, tal, que tem experiência em privatizar a educação.
0: Sim. Muito bem. É possível falar que esse tipo de... PPP, né, que é a sigla que ficou famosa, as parcerias público-privadas, elas não entram em contradição, vamos pensar assim, elas servem como um mecanismo de transferência, né, desse recurso público para uma empresa privada que está dentro de um outro circuito de acumulação, inclusive de financiarização, né, se for pensar o quão significativo é o leilão acontecer no centro financeiro do país. Não é contraditório esse tipo de dinâmica com a função social emancipatória da educação?
1: Com certeza, a gente tem aí uma mercantilização da educação e cada vez mais a gente vai ver a escola como uma empresa que precisa de um gerente e os alunos são vistos como clientes. Os alunos não, os pais são vistos como os clientes e os alunos como consumidores daquele produto. Ainda essa semana eu estava discutindo sobre os pais ficarem reclamando que sexta-feira foi ponto facultativo. Se perde desde a base, e isso já vem acontecendo há um bom tempo, a ideia de que a escola não é um depósito. A escola não é um lugar onde tu vai botar o teu filho, vai trabalhar e depois vai pegar.
2: Sim.
1: É um lugar onde teu filho vai ter uma educação social crítica, mas não aquela educação que tem que vir de casa. É uma educação para reflexão. É um acesso ao conhecimento básico, essencial. E por básico eu vou de encontro, não é ao encontro, eu vou de encontro com a ideia de básico da Quinta CRE. Porque para a nossa coordenação regional de educação, básico é o mínimo. É aquilo ali pronto. O básico é de onde tu tem que partir. Se eu não consigo dar o básico para os meus alunos, bom, eu tenho um sério problema aí. E aí, essa ideia de que vai ser uma iniciativa privada, uma iniciativa voltada ao lucro, vinda do centro comercial para uma ideia tão cara, tão socialmente, que é a educação, ela é extremamente emblemática. Eu trouxe até, inclusive, para compartilhar aqui, um livro que é de 2014, se eu não me engano, mas ele é extremamente... 2019. Ele é extremamente...
2: Mostra
1: relevante,
2: pra nós,
1: que é A Escola Não É Uma Empresa, do Christian Laval. E ele é extremamente pontual para a gente entender que a escola ela não pode ser vista como um aporte de lucro. Ela é uma questão social e ela tem que ser vista como uma questão social. Ela precisa preparar os alunos com criticidade, não para o aluno chegar lá e falar, fazer um vlog no TikTok, no Instagram, dizendo: consegui meu primeiro milhão com 18 reais. Tudo que eu precisei era que meu pai me desse todo o dinheiro. Sim. E aí a gente tem aqueles exemplos de sucesso e cada vez mais uma geração adoecendo. E isso tudo vem dentro dessa ideia que a gente vem desde os anos 90, desde o governo de Fernando Henrique Cardoso, que é essa ideia de privatização dos setores sociais. Água, luz, educação, saúde, lazer, cultura, toda essa ideia de que tudo isso pode ser oferecido pelo privado. E aí a gente também, e agora eu vou puxar a brasa pro meu assado, eu trouxe também esse livro da minha orientadora, a professora Maria de Fátima Cossio, que é Novos Modos de Regulação das Políticas Educacionais no Contexto da Terceira Via. Que a gente tem cada vez mais o privado dizendo: olha, isso está errado, então deixa que eu faço. O Estado não tem capacidade, deixa que eu cuido.
2: É o Estado servindo para o privado, na verdade.
1: Exatamente. É serviço privado sempre.
0: Muito
3: Talvez
0: bem.
3: Se crie também essa questão de privatizar. É, no imaginário de muitos pais, que bom, vai privatizar, a educação do meu filho vai ser melhor. Então eu vou deixar ele na escola bom tempo, talvez até bote uma escola que seja integral, talvez, um ensino particular mesmo, de fato. A educação dele vai mudar agora, então ele não precisa estar dentro de casa mais, eu não tenho que educar mais ele dentro de casa. Agora é papel dos professores educar meu filho, né? Ensinar o básico e educar eles a serem, me respeitar, enfim, porque já não é mais o meu papel. Então pode se criar esse imaginário na cabeça dos pais de que, bom, agora realmente é a obrigação da escola educar meu filho, porque vai melhorar a educação de alguma forma, os professores vão ter mais capacidade, a estrutura da escola vai estar melhor, vai ter auditórios com televisão, vai ter internet, vai ter isso, vai ter aquilo para as crianças, então a educação vai ficar 100% boa, não é mais meu papel, então é o básico do básico, da casa, alimentação e é isso.
1: E a escola privada é sempre vista como um modelo ideal, né?
3: Sim. Nós,
1: olha, que bom que aquela escola lá que aprovou tanto. E a melhor propaganda, e eu tenho em dizer isso, a melhor propaganda para qualquer escola privada é aprovar na universidade pública.
2: Uhum. Sim. Uhum. É. É, a gente vê aí por aí, eu estava vendo um outdoor aí, aprovou o primeiro lugar em tal, né, em tal concurso, foi mas aonde que está estudando? Essa é a questão. Foi
3: eu
2: aprovado por que tipo de educação?
3: Sim.
2: Porque não foi a pública, né?
1: Exatamente.
2: E essa é uma questão que a gente não reflete, às vezes, pô, a escola pública, quem é que vai ter acesso afinal a tudo isso? De novo, é a periferia que vai ficar à margem. Vai ter lá um melhor. Eu consegui, sim, mas eu fui um. E o resto não consegue.
1: E geralmente a exceção vira regra.
2: E a exceção vira regra. Vocês não querem, vocês não conseguem, vocês não querem. Tá aí, tá disponível.
3: Eu lembro.
2: Agora,
3: eu
2: disponível
3: fui fazer o PAVE no meu último ano. Eu me deparei com, sei lá, 10 estudantes com camisa do colégio. Gonzaga, Santa Mônica, enfim, né, esses colégios particulares são caríssimos. E aí eu ficava só pensando, nossa, eu tô competindo com essas pessoas que vêm de um ensino que desde o quinto ano já estão começando a fazer redação para Enem, as questões de matemática já é gigantesca para preparação de Enem, de PAVE, e eu venho de uma escola pública que me deu realmente o básico, se eu não tivesse estudado por conta, não, talvez não teria chegado a fazer um vestibular. E o que mais se vê hoje na rede, na TikTok, Instagram, Facebook, é, olha, estudei, tenho muito tempo para estudar, eu vou pro colégio de manhã, de tarde, eu tenho tempo, estudo, meus pais me sustentam e eu consegui ser aprovado. Por que que tu não conseguiu? Por que que tu não tá na universidade também?
2: E trazendo uma outra questão, assim, rapidíssimo, essa questão que é importante, mas me chama a atenção, Francisco, é a questão dos alunos PCD, né?
3: Uhum.
2: Alunos
3: uhum.
2: PCD
3: uhum.
2: não tem, é raro, fica por conta do professor dar ajuda pro aluno PCD. O Estado não oferece nenhuma condição, nenhum profissional, né, com essa condição.
3: E como que um professor sobrecarregado vai dar
2: suporte? Vai dar, sim. Eu falo isso porque eu tenho exemplos próximos a mim que dizem isso, né?
1: Uma
2: não há interesse
1: alunos,
2: nenhum.
1: Três laudados e um único professor.
2: E o professor não tem estrutura nenhuma, não tem suporte nenhum, né, do Estado, porque é o Estado que tem que dar isso, tem que gerenciar esse negócio. Tem que dar suporte, tem que ir lá preparar o profissional.
3: E os pais acham que.
2: E os pais muitas
3: que
2: vezes.
3: A culpa é do professor.
2: Os pais esperam, olha, eu não tenho conhecimento para fazer isso. Quem tem que ter é o Estado, quem tem que ajudar é o Estado. E aí o Estado deixa também isso de lado e vai privatizar. É impressionante.
0: Luiz Eduardo, faltam 2 minutos. Tuas últimas palavras ali pra gente fechar esse. Fechar não, né? Mas dar um sentido para essa nossa conversa hoje, já te agradecendo novamente, né?
1: Bom, o leilão dessas 98 escolas não está representando um ponto de chegada do modo de governo. Está representando todo um processo histórico desde a chegada do neoliberalismo, por assim dizer, no Brasil, né? São décadas de restrições fiscais, de uma deterioração da infraestrutura escolar, de reformas gerenciais, fiscais. E o governo está afirmando que essas parcerias público-privadas vão garantir escolas melhores. mais eficientes, mais modernas, só que a gente está vendo que, na verdade, isso é a transferência de bilhões de reais do orçamento público para o privado. A questão que vai permanecer depois desse leilão não é quem é que ganhou a licitação. É por que que o Estado tem dinheiro para pagar essa iniciativa privada, mas não tem a mesma capacidade para reconstruir e fortalecer diretamente essas escolas públicas. E para encerrar, eu queria deixar aqui uma provocação, uma frase de uma eterna professora, que é a professora Maria da Conceição Tavares. Lá em 1995 ela fez essa provocação de que uma economia que não se preocupa com a justiça social é uma economia que condena os povos a uma brutal concentração de renda, desemprego e miséria. Se o cara que está lá pensando nisso não pensa na justiça social, não pensa numa justiça curricular, no impacto social, ele é simplesmente um tecnocrata burocrático que quer fazer esse processo cada vez pior. Muito obrigado pelo convite.
0: Muito bem. Jorge.
2: Não, Francisco, 16 horas, né, Francisco?
0: Vamos lá.
2: Agradecer a tua presença, né, Eduardo? Sei que faltou conversa, outra hora tu volta para terminar, né? Zé Luiz Moraes, obrigado, Zé, pela ajuda. A Helena, Francisco e a nossos ouvintes tiveram aqui com a gente. Meu muito obrigado.
0: Valeu. Helena.
3: Muito obrigada, Luiz. Foi uma ótima conversa. Muito obrigada pela presença de todos vocês aqui, do bate-papo, e quem assistiu a gente e quem vai assistir depois também.
0: Muito bem, então estamos chegando ao fim de mais um Papo Sociais, programa realizado pelo curso de Ciências Sociais da UFPEL em parceria com a Rádio Com, 104.5 FM, com apoio da Rodkin Alimentos. Agradeço novamente a contribuição aqui da Helena e do Jorge no estúdio, imensamente a tua presença, Luiz, aqui no Papo Sociais. Agradecer a professora Fátima, a professora Valdelaine, né? Professora Fátima, com quem eu conversei ontem, né, que sugeriu então que tu viesse aqui para conversar com a gente em função de outro compromisso, e a professora Valdelaine, que na semana passada nos encontramos ali no corredor e ela comentou do leilão e aquilo deu um alerta, né? Opa, a gente precisa tratar sobre isso também aqui no programa. Então, toda terça-feira, às 15h, aqui na Rádio Com Pelotas, Papos Sociais. Muito obrigado, Zé. Abraço e até a próxima.
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0: Alô, alô, alô, alô. São 16 horas e 15 minutos em Pelotas. Hoje, 9 de junho de 2026. Estamos na metade do ano. Então, já comece a fazer planos para 2017, para 2027, porque daqui a 6 meses acabou. Tá? Acabou esse. Já estamos no outro. E o outro, a gente vai rezar, né? Para ser bom. Porque sem ter eleição. Mas esse não é o assunto. Hoje é dia de Gump. E eu tô aqui com as minhas maravilhosas, a minha xará, Elô Mileu Martins, querida, que elas que vão apresentar o programa hoje, tá? E a... Eu tô sem óculos, eu não enxergo teu nome, me diz.
1: A Cris.
0: E a Cris, cara. E a Cris. A Cris já veio aqui num Gump com a Eva. E depois encontro a Cris, às vezes, na rua aí, né? E as meninas é que vão. Eu vou fazer o cafezinho e eu vou ficar aqui hoje como porção de arroz. Só acompanhando.
1: Tá? Não sei colocar o nome, não.
0: Então, tem que colocar o nomezinho aí. Elozinha, tu sabe colocar? Sabe, né? Tu só pega os 3 pontinhos aquele lá embaixo do teu
1: aqui do azul?
0: Do teu rosto. É.
1: Aqui.
0: Aí.
1: É, mas não tá
0: aperta
1: dando.
0: Nos 3 pontinhos, não?
1: Não, não foi? Pra mim não tá dando.
0: Peraí.
1: Aperta os 3 pontinhos e depois.
0: Deu, aí vai dizer editar nome e aí a gente coloca. Porra, e eu sem.
1: Pra mim não diz editar. Tá, editar nome.
0: Isso, aí
1: aqui.
0: Bota o nome. Isto. Bota o nome e entra no YouTube.
1: Tá. É nos pontinhos em cima, Cris. Só que diz remover do palco, ativar o som, efeitos visuais. Só se eu tô no... Deixa eu ver. Ah, parei. Embaixo. Ah, tá. Tá. Achei agora. Bom, boa tarde, amigos, amigas, ouvintes, quem ouve pelo rádio, quem assiste pelo canal do YouTube, Instagram, o nosso boa tarde, a nossa querida DJ Elô já anunciou que hoje é o dia da resenha mensal do Gump. Estou aqui, eu, Elô Mileu Martins, gampiana, e a querida amiga que vai se apresentar agora.
2: Olá, boa tarde a todos da Rádio Com, é um prazer poder estar participando. Me chamo Cris Maciel, também fazendo parte aí do Gump, né, feminista daqui de Pelotas.
1: Bom, a nossa resenha, sempre a proposta dessa resenha é trazer as atividades que a gente fez, participou, atuou como Gump, né, como mulheres, o nosso corpo de mulher, onde nós estamos militando, nós estamos lutando pelos nossos direitos tão, tão difíceis de serem feitos, porque leis nós temos bastante, boas leis até. A prática, né, a prática dessas leis é que são difíceis. Hoje, em especial, dada a data do ato que vai acontecer hoje às 17 horas, ali no calçadão, né, no chafariz do calçadão da Andrade Neves, o nosso tema principal hoje vai ser esse PDL 3 de 2023, conhecido como PDL do estuprador, do pedófilo. Ao longo aqui do programa, nós vamos conversar bastante sobre esse tema. E recomendar para quem não assistiu o Contraponto hoje, entrevistando a Eva Santos e a Francisca Jesus, eu recomendo fortemente, porque foi um programa, além de informativo, de denúncia, de revolta, de falar o quanto esse PDL vem sacrificar e fazer aumentar ainda mais essa questão nossa. Foi também um programa pedagógico, porque elas trouxeram toda essa questão de querer impor uma gravidez de um ato de violência, que eu nem chamo, porque há uma consumação de um ato que, num corpo tão pequeno, às vezes tão infantil, porque De acordo com dados, a gente sabe que não existe idade para as meninas, e não é só as meninas, mas a maioria são meninas serem violentadas. É de zero em diante. O corpo feminino, né, o corpo com vagina, nasce para ser abusado, nasce como propriedade, sendo vista como propriedade, que cada um pode usar a seu bel prazer. O que que tu pensa? Eu penso em a gente conversar um pouquinho sobre isso,
2: sim,
1: né? Nós,
2: com
1: enquanto
2: certeza.
1: Mulheres, tá? Tu não é mãe ainda, né, Cris?
2: É. Não sou mãe, mas eu já cuidei, né? Já cuidei de crianças e assim, ó, essa questão, assim, a gente tem que bater muito, né? Ser muito divulgados, porque às vezes as crianças não são respeitadas nem dentro de casa, né? Existe também a questão, assim, de a violação, né? Assim, né, do corpo da criança, nem dentro de casa, né? A gente tem visto noticiários jornalísticos, né? Assim, como isso tem crescido, né? Absurdamente, né? Infelizmente, tem algumas situações que não é muito divulgado, né? E geralmente a mulher, né, a mãe ou a mulher, né, da casa, a dona da casa, né, a mãe, né, dessa criança, às vezes fica refém, né, por uma situação de medo, por uma situação de, né, com medo, né, às vezes aquele abusador, né, o pai, o padrasto ou o namorado, às vezes é o provedor, né, da família, às vezes é o provedor que ajuda aquela mulher, né, e o medo, ou eu nem digo que seja o medo, eu acho que seja até também uma questão, assim, de assim, o medo, né, de perder, né, de sair daquela situação, né? E a gente sabe que, assim, ó, tá sendo muito debatido isso nos últimos tempos. Agora eu tenho observado, que eu sempre acompanho notícias, jornais, eu sempre procuro me inteirar, né? E às vezes as pessoas denunciam e não acontece nada, né? Não tem, assim, como é que eu vou dizer? Não tem, assim, uma punição mais severa, né? E a gente está debatendo isso, né? E a gente tem que lutar, né? Isso que vai acontecer, esse ato hoje ali no calçadão do Chafariz, isso é um pedido de socorro, né? A gente tem que lutar, a gente tem que mudar essa situação, né?
1: Pois é, eu vejo, assim, a gente, quando se depara, eu sou mãe, né? Eu tenho só filhos, na minha casa a maioria são homens. A questão do estupro é, para mim, um dos crimes, uma das violações mais horríveis que tem. Porque é um ato, o ato sexual em si com pessoas adultas, quando não é da vontade, até mesmo de pessoas que é de um relacionamento que tu mantém há tempos, quando tu te sente pelo sistema forçada, porque eu sou de uma geração, assim, que eu ouvia tanto de mãe como da sogra, de dizer que a gente não podia dizer não pro marido. Porque o marido, quando não tinha o sexo, a relação sexual, ele ficava de mau humor, ele não trazia as coisas para dentro de casa, porque faz parte da natureza do homem fazer sexo ao momento

0: via isso muito na minha casa, as conversas, né, que a gente ouvia, e eu fico pensando assim, como essas outras gerações, né, essas gerações que nós passamos, que nós fomos crianças, uhum. e que consolidaram o machismo nos homens, né? Porque as mães, era isso, uhum. né? Uhum. As mães, inclusive, eram a favor do homem, do filho, bater na nora.
1: Na nora.
0: Pra
1: sim,
0: ensinar.
1: Pra ensinar.
0: Né?
1: Não, e muitas vezes a nossa mãe era a favor do genro.
0: Era a favor do genro. Né?
1: Contra nós.
0: Porque as mulheres eram, né? Porque mulher nasceu pra isso. Então, esse machismo consolidado, e que nunca mais ele saiu, uhum. né? Ele foi muito feito pelas mulheres.
1: Com certeza.
0: Né? Até hoje, ainda, às vezes, tu vê... Eu fico apavorada de ouvir homem dizer, ah, homem não chora. Ainda tem isso, né? E quem é que dizia isso para os filhos? Eram as mães.
1: As mães diziam.
0: Né?
1: Tu é homem, o que tu é?
0: Isso.
1: É.
0: Né?
1: Tu é
0: então,
1: homem, tu é, né?
0: Desculpa aí, só me meti.
1: Não,
0: na...
1: mas é,
0: porque...
1: é bem isso.
0: E a outra coisa que a Cris também estava falando aí, da história do... De que às vezes a mulher fica refém porque o namorado, o marido, o ficante, ou não sei o quê, é o abusador, mas ele é o provedor das coisas em casa. Não tem, não se pode aceitar isso como uma
1: sim.
0: coisa, não se deve aceitar isso. Nem, isso nem de longe deve passar pela cabeça de uma mãe, seja o cara provedor, seja não seja provedor, de tu ver um homem dentro da tua casa abusado da tua filha, do teu filho, porque não é só de meninas que eles abusam,
1: sim,
0: abusam de
1: meninos
0: também. De, né, quantos homens hoje se revelam, a gente vê no Instagram, os homens dizendo, ah, mas quando eu tinha 12, 13 anos, né, ou quando eu sofri violência sexual... Então, eu acho que isso não pode ser justificativa, não pode ser desculpa para absolutamente nada. Isso é um crime que quem passou por isso cresce com isso. Isso fica fica no teu corpo. Eu sei porque eu passei por isso. Isso fica no teu corpo. Isso fica na tua mente. Isso não sai nunca mais. Nunca mais da tua vida. Entendeu? Isso é um buraco que se abre em ti e tu nunca mais consegue tapar. Entendeu? Então, assim, não existe nenhuma justificativa. Pode ser pai, pode ser padrasto, pode ser avô, pode ser quem for. Tem que tomar as providências, mandar prender, cagar a pau, fazer o que tiver que fazer.
2: Sendo que tá, e sendo também que, né, as crianças, né, assim, tem transtornos irreversíveis, né? Assim, a criança assim, nunca mais vai ser a mesma, né? O adolescente que é abusado, né, que é estrupado, nunca mais volta a ser aquela criança amiga que era, né? E isso vai assim para o resto da vida, né? A gente tem estudos, né, que dizem, né, assim, por que muitos relacionamentos hoje não dá certo, né? Assim, tirando um pouquinho, assim, às vezes as pessoas... Ah, porque com os relacionamentos atuais, às vezes os casamentos, né? Em si, assim, não dá certo. Justamente porque tem uma bagagem lá atrás, né? Tem uma bagagem, tem uma história, né? Que aquela pessoa viveu, que outra pessoa também... Que ela está convivendo ali também... teve também uma situação traumática... E ambos juntos não conseguem resolver. Até se amam, até se gostam, mas por quê? Porque devido a alguma situação no passado, né, algum trauma, alguma violência do passado, tava naquela pessoa, né? Então a pessoa não consegue se desenvolver, né? E assim, é por isso que é importante, né, a gente falar bastante disso e assim, ó, fazer com que as pessoas denunciem, né, qualquer situação, né? Eu me lembro que eu tive até uma amiga minha que falava assim para a filha, né, olha, se alguém te tocar, olha, se alguém, né, assim, mostrava as partes do corpo, né, aonde deve ser tocado, né, assim, até no colégio.

0: outro, né? Como é que deve ser? Olha, se tu receber um abraço assim, mas se tocar a mão lá embaixo, né? Lá onde não deve, olha, aqui não, né? E sempre sinalizando, né? Sempre ensinando as crianças, né? A gente vê essas dificuldades também nas próprias escolas, né? Graças a Deus, né? Que existe, assim, professores, né? As pessoas, assim, os monitores nas escolas estão sempre atentos, né? Eu já fui monitora de escola, então eu sempre estava atenta a alguma, sei lá, alguma situação que a criança estava muito fragilizada, a criança estava muito quietinha, de repente era uma criança agitada, uma criança espontânea que de repente ficava muito assim quietinha, muito... Tem que ser observado, tem que ser conversado, né? Tem que conversar com a criança, o que que aconteceu, olha, o que que aconteceu... Tem que conversar com a mãe, tem que conversar com o pai, tem que conversar com o cuidador, né, com a babá ou com alguém, para saber o que está acontecendo, né? Porque são sinais sutis, né? E às vezes as próprias pessoas às vezes não se dão de conta. Ah, não, ela é quietinha assim. Não, ela ficou assim porque ela caiu. Ah, não, porque ela foi brincar e caiu. Será que caiu assim? Será que ela ficou assim porque caiu? Será que foi assim porque dormiu mal? Quem sabe a gente pesquisa, né? E às vezes tem uma situação também, às vezes as crianças... Tem aquela situação também que a criança não quer ficar em casa, né? Eu já fui vítima também, né, de situações semelhantes, assim. E teve um período, assim, da minha fase de criança que eu queria fugir de casa. Eu pegava realmente a mochilinha, só que eu ia até a esquina e voltava porque eu tinha medo, né? E aí, então... E às vezes em conversa com amigas, né, que tem filhos, ah, eu não sei, o meu guri, às vezes ele só quer andar na rua, ah, ele não quer ficar em casa, ah, ele não quer... E eu sempre, claro, dependendo da pessoa, se é uma pessoa muito amiga mesmo, né, às vezes eu tento puxar uma conversa, tá, mas por que que a criança não quer ficar só dentro de casa? Por que que ela quer sair muito para a rua? Né? Ou então o contrário, por que que a criança não quer sair para a rua? Né? Por que que ela não quer brincar? Né? Por que que ela não quer ir na escola? Né? Então tem que pesquisar, né? Tem que procurar saber, conversar, né? Não só brigar. Né? Eu sei que o pai e a mãe eles têm autoridade, né, assim, de ensinar e tudo mais, mas procurar ser amigo da criança, né? Ser amigo do adolescente, ser amigo, né, dos jovens, para que possa saber o que está acontecendo, né? Da onde está vindo aquele medo. Ai, por que que a criança não quer ficar dentro de casa? Por que quando chega alguma determinada visita, a criança se esconde, se esquiva, né? Então, procurar saber e, com muita calma, com muita paciência, né? Tentar desvendar o que está acontecendo, né? Porque, às vezes, a violência está dentro de casa e a família não percebe, né? Às vezes, vem de algum vizinho, às vezes, vem de algum parente. É, e às vezes são situações que a criança, ela não vai falar, mas ela vai demonstrar. Em alguma situação, ela vai demonstrar. Às vezes uma saída simples de ir na padaria, de repente você deixa seu filho em casa sozinho ou com alguém, né, com algum vizinho, né? Então, aí não entende. Às vezes a criança aparece de uma maneira diferente, com um comportamento diferente. Então, são situações sutis, que parece bobagem. Ah, é fase da adolescência. Mas será que é fase da adolescência mesmo? Será que essa criança já não está sendo abusada? Será que essa criança já não está sendo assediada de alguma forma? E a maneira dela reagir é essa? Então, a gente tem que ter esse olhar mais atento, né? Eu, pelo menos, eu penso assim, né? Em todos os sentidos, a gente tem que... É na escola, né? Professor, professoras... monitores, cuidadores, né? A gente sempre tem um olhar mais atento, né, para essas situações, assim. E não romantizar, né? Não achar normal, né? Às vezes a criança está com birra, às vezes a criança não quer comer, às vezes... Tem que ver o que está acontecendo. Será que está sendo assediada na rua? Eu me lembro agora, entrando também nesse tema, eu me lembro também que quando eu era bem novinha, eu tinha acho que uns 11 anos, quando eu ia para a escola... sozinha, porque nessa época eu já consegui, a partir dos 10 anos a minha mãe deixava eu ir na escola sozinha. E eu me lembro claramente que tinha um cara que sempre me seguia, sempre me seguia na metade do trajeto da escola até a escola. E ele me esperava, às vezes me esperava a hora da saída e me chamava: oi, tudo bem? Vem aqui. Às vezes ele aparecia de carro: ó, vem aqui que eu vou te dar uma bala, vou te dar um presente. E eu ficava assustada, né? Mas a minha mãe não falava, olha, a minha mãe só dizia assim: não fala com estranho, né? Não fala com estranho. Mas a minha mãe, coitada, né? Trabalhava também, se virava, ficava na casa de parentes, né? Sendo cuidada. Mas assim, eu era muito esperta, assim, eu disse: não, eu não vou ir. Mas já teve,
1: sim, mas
0: situações.
1: Esse alerta já servia um monte.
0: É, não
1: falar com estranho.
0: E era homem assim, e o cara que me seguia não era um homem novo, era um senhor assim, eu lembro que tinha um cabelo grisalho assim e bem atrevido, chegava a abrir a porta do carro: vem aqui, guriazinha, vem aqui. E eu me lembro que eu fugia, né, eu saía correndo assim. E aí eu fico pensando, isso já no meu tempo, isso que há mais ou menos uns 30 anos atrás, tá? Então assim, ó, isso já acontecia. Imagina agora, né? Como é que deve ser, né? Então, sempre incentivar, né, as crianças, né, ter esse comportamento, né? Antigamente era uma coisa normal, né? A gente ir para uma fila, uma coisa assim, da bala: olha, fulaninho, olha, senta no... Assim, no ônibus também tinha essa questão também, um ônibus cheio, lotado. E aí sempre tinha aquela mãe com a criança, às vezes com duas, três crianças. Aí sempre tinha alguém que cedia: olha, não quer sentar no colinho, né? Sentar no colinho. Hoje não dá mais para deixar a criança sentar no colo de qualquer pessoa, porque a gente não sabe que tipo de pessoa, né, tá ali, né? Que tipo de maníaco, né? Eu chamo de maníaco, né? Essas pessoas que fazem isso, são maníacos, né? Então, assim, hoje em dia não dá para normalizar isso, né? Então, são pequenas questões que a gente tem que sempre observar, né?
1: Pois é, Cris, mas eu penso que isso não é algo de agora.
0: Sim.
1: Eu sou bem mais velha que tu, já passei dos 60. Isso não é coisa de agora. Eu tenho na família duas situações.
2: É coisa da vida toda.
1: Uma que o desenrolar foi muito legal e outro que não. Os dois aconteceu, né, na família, pro lado do meu esposo. Uma, assim, com pessoas que eram, eu tinha como pessoas próprias, eram pessoas que não eram parentes sanguíneos, mas eram de uma tia que eu amava, gostava muito, que aconteceu com a filha dela, que tinha duas meninas, e o pai dessas crianças começou a assediar e a passar a mão e a abusar com as crianças, com as meninas. A filha era muito atenta também, eram pessoas simples, o cara era um pescador. E ela tinha esse olhar atento para as meninas ela conversava muito com as meninas sobre isso. Porque a gente, vendo hoje a entrevista do rádio, fui fazer, pesquisar, e o Sindicato dos Docentes, Sindicato Nacional dos Docentes, tem uma pesquisa que diz que 70% dos casos de abuso com crianças com menos de 10 anos acontece por pai, avós, tios sanguíneos. Que o estuprador não é um cara visto como alguém mau, agressivo, pelo contrário. É aquela pessoa carinhosa, que se mostra carinhoso, afetuoso, é aquela pessoa
0: gentil,
1: que quer ficar sempre perto da criança.
0: Dá presente,
1: sim,
0: também.
1: E não é, porque a maioria, eu vejo muito a questão, os machos mesmo, para culpabilizar as mulheres mais. Às vezes culpa que a mulher arruma um companheiro, alguém estranho. Mas a maioria não são os pais, são pessoas do sangue, que geraram aquela criança. Que acham que o corpinho daquela criança... E quando essa situação da uma família que eu percebi, ela começou a desconfiar, ficou em cima dele, viu uma cena, denunciou o pai, mãe dela, todo mundo apoiou essa guria, botaram o cara foi preso. Aí no aniversário queriam que ele pediu, chorando, que queria ver, as meninas já estavam grandes, ele teve 8 anos preso em Rio Grande, e queria ver as meninas. E ela foi, ele iria sair em liberdade, em aberto, regime aberto. E ela foi com a mãe dela no juiz lá, na promotoria pública, e contou toda a história. E ela disse: não, eu não quero que ele saia, ele não é pai. Quem faz isso não é pai. Ele não é pai das minhas filhas. Eu não quero que ele chegue. E sabe que aí ele voltou para a cadeia e cumpriu mais 4 anos preso. Quando ele saiu, ele não podia se aproximar delas. E nem as gurias quiseram procurar. E era uma pessoa com pouco nível de escolaridade, mas era uma mulher profundamente afetuosa e de olho com aquelas gurias, com aquelas crianças. É uma mulher que depois casou, teve outros relacionamentos, e teve neto e tudo, e sempre com esse olhar atento ao comportamento. Porque essa história de sentar no colo, antes, no meu tempo de criança, já era assim, de pessoas bem velhas que gostavam de ficar passando a mão nas pernas das meninas. Eu vivi vendo isso. Meu pai, que era uma pessoa também bem mais velha, que tinha pavor de chegar alguém. Ele era assim, uma pessoa assim, que a gente achava que todo mundo era tarado, sabe? A gente se criou achando, sim. Porque de tanto que ele dizia, não tem nada, colo. Não, pai, eu sou o pai de vocês. E ele abraçava a gente, beijava, mas tudo com muita restrição. Ele disse, não tem nada que ir, colo de ninguém, não, menino ou menino, até para o meu irmão, ele dizia isso. A gente não compreendia muito o que significava, mas a gente se criou nessa proteção. Mas os relatos que a minha mãe trazia eram de outras companheiras, amigas da minha mãe, e era raro a família que não tinha tipo um exemplo de abuso. De homem abusando até de meninos, sabe? De violando corpos de menino. Então, o que é diferente é que hoje, com a questão da gente se reunir, passou um período de ditadura, uma abertura política, onde a gente se sente mais segura, porque antes era tudo na imposição, no medo, né? E só o fato de conversar com alguém, tu compartilhar essas experiências, tu te fortalece. E aí isso começa a vir. Tem meios de comunicação, isso tu começa a publicizar e aparece. Mas eu não acho que hoje se tenha mais casos. Não, eu acho que a questão do abuso só está sendo revelado, mas ele sempre existiu.
2: A vida inteira.
1: E um outro caso foi uma menina que denunciou, que falou do cunhado, o marido da irmã, que estava, e aí sim. Eu contei para o meu marido, que era parente, e a gente foi para cima, não quiseram denunciar o cara, mas se obrigaram a irmã da filha a sair de casa e morar em outro lugar. Porque ele não chegou a estuprá-la, mas ele vivia, ela tinha o quê? 6 anos. Vivia passando a mão nas partes íntimas dela, e ela, um dia lá em casa, assim, eu notei que ela estava muito, e ela me contou, fiquei enlouquecida. E aí eu e o meu marido fomos falar com a mãe dele, com a sogra, e eu digo, não. Alguma coisa você vai fazer. Eu, naquele tempo, não, só sabia que tinha que tirar o cara de perto da guria, né? Mas, quer dizer, não fizeram a mesma coisa que no, dentro da família, a outra família, sendo irmãs, fizeram. Foram até o fim, botaram o cara na cadeia, fizeram o cara ir preso e mantinham, sabe? Então, são exemplos de pessoas de mesmo convivência, mas com posturas de comportamento diferentes. Sabe? E quem disse para essa menina? Ninguém, eu nunca vi. Eles eram, aliás, essa família que prenderam o cara, eram pessoas religiosas. Eles eram adventistas, assim, de família.
2: Nossa.
1: E elas, ela e a irmã, as duas tinham uma visão bem assim com relação a isso. Criança, se abusar, o cara tem que ir preso. E não foi construído dentro dessa doutrina, porque as doutrinas religiosas, cristãs, são tudo fechadas, sabe? São muito fechadas, porque essa questão do conservadorismo, eu acho que é a responsável por esse tipo de PDL.
2: Claro, porque é isso mesmo, né, Elô? Porque é esse conservadorismo é que faz com que as pessoas achem que não, que isso é bobagem, que eu imagino dentro dessas... Deus me perdoe, dentro dessas igrejas o que não deve acontecer. Porque assim, ó, quanta coisa agora tu vê, por exemplo, com os pastores.
1: Com certeza.
2: Sabe? Né? Que são os caras de Deus, que não sei o quê, que as pessoas vão lá e quanta coisa, os abusos, as coisas que essas figuras fazem. E com as crianças, né? Porque hoje em dia tudo é em nome de Deus também, né?
1: Tudo em nome de Deus. São ali matando com a arma na mão e em nome de Deus,
2: né? Hoje em
1: então,
2: dia.
1: Então, eu acredito, sinceramente, mesmo eu sendo hoje uma mulher que frequente espaço cristão, eu sou uma pessoa que sou adepta do Católicas pelo Direito de Decidir, que é um grupo de mulheres que são católicas, mas são mulheres que defendem a liberdade sexual das mulheres e a questão do aborto como ser seguro e que quem decide o seu corpo é a mulher, tem que ser a mulher. A gente não defende, eu mesmo, eu como pessoa, avó, mãe, avó, eu não defendo o aborto como uma prática anticontraceptiva.
2: Sim.
1: Mas se hoje, palavra, gurias, por tudo assim que é mais sagrada, se eu tivesse uma filha, ela dissesse, ah, eu namorei, transei, fiquei grávida e não quero, ela ia ter todo o meu apoio para interromper a gravidez. Porque para mim, aquilo que não é feito com amor não é um filho. Olha a cabeça que se forma daquele ser ali, ainda mais vítima de um estupro. Por que, claro, que eu acho que tem tanta psicopatia? As pessoas crescem querendo matar todo mundo. Olha como forma. Um ser gerado num ato de uma violência dessa, o cérebro não se forma que nem de uma pessoa comum. Sim. Isso aí eu, como campeana, eu faço parte do comitê de ética da Faculdade de Enfermagem. E tem uma professora lá que eu e ela estamos se organizando para começar a estudar, aprofundar essa questão. Quando que o cérebro começa, por exemplo, quando se forma o feto ali, a fecundação, só pode, para mim, de tudo que eu leio e conheço, só é considerado pessoa humana, nos moldes cristão que a gente conhece, quando o cérebro está totalmente formado. Porque é o cérebro que te dá a questão sensitiva, as emoções, tudo é o cérebro. Se aquele ser gerado ali não tem um cérebro formado, como é que pode ser visto como... Sou a favor da vida. E a pessoa que gera aquilo, sabe? Aquele ser. E essa pessoa que está ali formada, uma criança, muitas vezes, que nem tem um corpo de um tamanho adequado para poder parir essa criança.
2: Sim, imagina.
1: E essa pessoa não é um ser. Está viva, está ali com todos os órgãos formados. Que tipo de defender a vida é esse? Nada mais é do que o PL do estuprador. É uma autorização para esses homens seguir fazendo violência. Porque se a pessoa engravida, eu nem gosto de dizer grávida, se foi ali plantado um ato de violência desse e tem que levar essa gravidez, uma criança, como acontece, de 9 anos, 9, 10 anos, é um corpo que eu acho que nem o útero tem tamanho para gestar. Como é que tu vai nascer, cada vez que tu olhar para, sabe? É uma relação de ódio. Ah, dá para adoção, mas como assim? Não. A violência é pior ainda.
3: O corpo
1: porque
3: é
1: aí
3: violado,
1: a gente é criado,
3: né,
1: nesse sistema de se sentir culpado pelos que tu faz. É. Sabe? É uma violência tão, sim, grande que tu vai em todas as situações, porque a violência em si do estupro é horrível.
3: E fora a questão psicológica também, né? Em si, né? A pessoa ali, né, tá com aquela, né, vivendo aquela situação, como é que vai ser o psicológico da pessoa, né? Então, assim, eu acredito assim, ó, mesmo com acompanhamento psicológico, mesmo buscando alternativas, a pessoa nunca mais é a mesma, né? O pensar da pessoa nunca é o mesmo, né? Assim, se tratando de violência, né? Então...
2: Imagina tu carregando um ser que foi feito na violência.
1: Imagina, que coisa horrível. Tu odiando isso cada dia. O teu psicológico, tu, sabe? Que favor à vida é essa? Que hipocrisia é essa, gente? Pelo amor de Deus. Sabe? Então, eu acho que a gente tem que ser dura. Agora, retomando, assim, nós somos um grupo com 34 anos. Nós sabe, às vezes, quando a gente se reúne, assim, as mais velhas, assim, a gente fica falando. O que que a gente fez durante todos esses anos para conscientizar o nosso próprio grupo, o nosso próprio núcleo de convivência em relação a isso, ao aborto? Porque a maioria da fundação do GAMP é cristã. Até, quando a gente tocava nesse tipo de assunto? Qual a nossa resposta? Eu mesmo, eu faço meia-culpa. Qual é o nosso papel? O que que a gente está fazendo para mudar a mentalidade de mulheres da nossa idade? Porque a gente ainda ouve muito isso. Eu tenho essa briga dentro da SEBS, que eu faço parte das comunidades eclesiais de base. Quando a gente se reúne, o grupo ali, a gente se apoia. Porque não é dizer, olha, nós somos pela doutrina da Igreja Católica, o aborto é considerado um crime. Aí o Frei pergunta, mas e a mulher? E essa mãe que está ali gestando? Ele, os freis, a maioria gostariam de ter que a igreja entendesse que não é uma questão de errado ou certo, é uma questão de apoio emocional e psicológico. Tá, tudo bem, a nossa doutrina é contra. mas aconteceu, vamos te acolher, vamos te ajudar, vamos te orientar para te proteger, te fortalecer. E eu tenho certeza que se as mulheres sendo acolhidas, como em países desenvolvidos onde o aborto é legalizado, acontece muito menos aborto do que em lugares que tem. Porque a mulher, quando não quer, quando a pessoa não quer gestar, ela vai procurar. Só que as pobres, e pretas, faz. Periféricas, entram na questão do risco.
2: E aí morrem,
1: morrem,
2: né?
1: Aí morrem as mulheres, entende? Então, eu penso assim, eu estava pensando hoje, ouvindo a Francisca e a Eva falar no programa
2: porque
1: da manhã.
2: Porque aí vamos para as carnificinas, né?
1: E com
2: aí
1: certeza, vamos para os... E, na época, a minha madrinha, que me batizou, porque o meu pai era da Umbanda, sempre foi. Mas a gente vivia num sistema que a religião que tinha valor era católica. Eu já nasci nisso. Então, ele me batizou. Eu sou batizada. Fiz a primeira Eucaristia, tudo na Igreja Católica. E aí, o meu padrinho era um médico obstetra. A minha madrinha era parteira da Santa Casa. A minha mãe era 35 anos mais moça que meu pai. A minha mãe fez... Eu perdi a conta dos abortos que ela foi forçada a fazer. Porque nós vivíamos dentro, meu padrinho era médico. Entende? E aí aquela ideia, a minha mãe super jovem, o meu pai um velho, que eu digo que Deus, que o Oxalá o tenha, que eu amava muito, mas na verdade tem que ser dita, queria
2: 35 anos
1: sexo, ela uma guria, ela engravidava toda hora. E aí nós já éramos quatro, mais a filha, porque família, que ele tinha duas famílias, e ela levava ela para fazer o aborto. E ela teve uma crise de depressão, e uma das coisas que ela disse na depressão, ela carregava uma culpa, porque tinha esse lado do cristão de culpabilizar, que ela disse que as coisas não caminhavam para ela, porque ela fez muitos abortos, e eu... Né, eu gosto de usar os orixás para dizer, criei maturidade para poder dizer para ela que não, que a culpa não era dela. Eu digo, não, mãe, tu vem do sistema assim que tu, sabe? Tinha que acontecer, mas tu não é culpada. E ela conseguiu ter essa consciência de que ela não tinha essa culpa, porque ela carregou uma depressão profunda por muito tempo, porque ela achava isso, olha quantas crianças eu matei, não deixei nascer, sabe? É. Essas coisas horrorosas que a gente coloca na cabeça da questão do aborto. A palavra aborto é
3: sempre culpando a mulher.
1: Sempre culpando a mulher. A mulher, como se a mulher fizesse. É. Que nem disse uma na novela, não, eu fiz com Deus. Você não tem responsabilidade, quer dizer. Mas tudo de ruim que acontece na vida do filho que é gerado é da mulher. Então... É alguma coisa assim que a gente entende, Cris? Então, eu acho que nós, mulheres, as mais velhas de grupos assim, eu penso que é uma coisa que a gente precisa estar falando sempre. Sim. A gente tem que tocar na ferida. Porque a gente vai descobrir muitos outros casos, com certeza. Sim. A gente vai ouvir muitos outros relatos assim. Porque não é uma coisa nova. Isso, desde que o mundo é mundo, a questão do sexo e essa questão da desculpa, que é o hormônio, que o homem tem a testosterona e que... Tem outras formas de tu tirar esse tesão. A Sim. mulher, a gente, quanta coisa a gente faz. Né? Não que o sexo não seja bom. Quando é consensual, é bom. A gente não pode ser, né?
3: Sim.
1: Mas não é só através de relação sexual que tu te realiza como pessoa. E eu mesmo, eu criei os meus filhos, acho que relativamente assim. Porque os meus filhos todos se relacionaram para ficar junto muito velhos. O meu filho mais velho foi pai aos 42 anos. E tem um filho só. Eu tenho um que dá aula na FURG e que não quer ter filho. Eu sou avó de 4 crianças. Um para cada filho seria, um que tem 2. Mas... Quer dizer, porque eu sempre dizia, filho, ter um filho não é bênção. Em determinados casos é um castigo, é um sacrilégio pro resto da vida. Eu cansei, eu criei os meus filhos assim. Porque vocês veem, a mãe e o pai trabalham, o meu marido trabalhava com janelas, fazendo aberturas, e aí se ele pegasse um apartamento inteiro, ele pegava a pintura. E aí ele pintava e eu limpava o chão com as crianças ali. A gente se criou assim, e eu dizia para eles. Eu digo, viu, a gente não... Teu pai só pensa naquilo. Claro, eu queria me eximir da responsabilidade. Hoje eu entendo que não. Que se eu tivesse um pouquinho mais de consciência do que eu poderia fazer sem medo de me sustentar só eu, sabe, com as minhas pernas, com meus braços, eu teria tido talvez um filho só. Mas eu estive. Mas a gente trabalhou muito para isso. Então,

0: foram criados nisso, que para ter filho tu tem que ter gente que cuide, tu tem que trabalhar, tu tem que, sabe?
1: Tem que ter uma rede de apoio.
0: Tem que ter uma rede de apoio. Então, eu acho que a gente tem que fazer a nossa culpa. Não é culpa, a gente tem que tomar essa responsabilidade e levar.
1: Essa consciência,
0: e
1: né,
0: ter essa consciência.
1: E ter essa consciência, que não é fácil.
0: Que não é fácil.
1: Que não adianta tu romantizar, que é legal. Eu acho que as pessoas têm que, né, quem quer. Hoje eu vejo, tem muitas amigas, principalmente as minhas amigas LGBT, querendo ter filho, né? Então, assim, ou paga, que é carésimo, pro não sei o que lá, o gen, sei lá o quê. É caríssimo, caríssimo. Super. É um carro.
0: Sim, é uma coisa que é acessível.
1: Que é um negócio que pode não dar certo, né? E que pode não dar certo teu dinheiro, vai todo, né? Ou vão usar um amigo, não sei o quê, enfim, né? Todas as coisas que tem. Porque querem ter filho. E aí eu penso assim, cara, eu não digo, né? Assim, não digo pra...
0: Sim, pra não dizer,
1: né? Porque aí eu penso assim, cara, num mundo desses que nós estamos vivendo, tu ficar botando criança assim, só pelo romantismo de tu ter um filho, porque é legal, tu quer ter um filho. Meu, assim, ó, nós estamos... O mundo tá caos, tá muito caos.
0: Sim.
1: Então, se tu já tem, já cresceu, já tá estudando,
0: sim,
1: já tá não sei o que, não sei o que, deixa assim. Mas não, agora, essa coisa dos red pill hoje, né? Essa meninada que anda...
0: Uhum.
1: Aconteceu esses dias aí com a filha do Guido, né? Do Guido CNR, com a pequenininha, umas crianças de 8, 9 anos, ele botou as mensagens que ela recebeu dos colegas, assim, dizendo coisas horrorosas, entendeu?
0: Sim. E como
1: e
0: se
1: aí tu
0: dá
1: vê
0: onde
1: o que
0: saem
1: que vai,
0: essas
1: que
0: crianças?
1: O que tá se criando?
0: Sim, da onde vêm essas crianças?
1: É isso.
0: Não, olha lá, ó, esses 2 minutos que votaram, aqueles homens velhos que estavam lá. Bode, olha, tem certeza absoluta que muitos desses são pedófilos.
1: Claro, sim.
0: Pedófilo,
1: claro,
0: abusador.
1: Claro.
0: Se
1: claro,
0: cria uma geração. Isso claro, passa, isso claro, vai indo, isso vai indo. É
1: ainda
0: a naturalização.
1: Mais homens brancos com dinheiro.
0: Com
1: políticos.
0: Certeza.
1: Imagina.
0: São os que fazem, e são os mesmos que fazem, que abusam de mulheres trans, de crianças
1: isso,
0: trans. São os mesmos. Só é a mesma, é uma hipocrisia apoiada pelo nome de Deus e da Bíblia.
1: De
0: pego a Bíblia,
2: usam
0: ali,
2: a igreja,
0: uso,
2: né?
0: Usam o nome de Deus, que eu gosto de dizer Deus, porque as igrejas, né?
2: Uso o nome uso o nome de Deus. Não
1: só
2: podemos
1: o Cristão um pouquinho só deixar. Zé. Vamos? Então a gente vai para os apoiadores, tá, gente? Que agora de meia em meia hora a gente faz os apoiadores e o papo com Gump já volta.
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1: Alô, alô, alô, desculpa, 16h59, voltamos então. E daqui a pouco vai ter uma manifestação pública né, reafirmando que criança não é mãe e estuprador não é pai.
2: Agora, né, já vai começar já no chafariz aqui do calçadão, né? Gostaria de convidar todos e todas e todas a participar, né? O pessoal já está mobilizado lá, já está todo mundo indo lá. E quem tiver oportunidade, apareça lá e vamos lutar, né? Porque não existe espaço, né, para a celebração, né? A gente tá vendo aí os absurdos, né, que está acontecendo. A nossa resposta é a mobilização, é a gente na rua, né? Como a DJ Elô falou agora há pouco, criança não é mãe, estuprador não é pai. Então, vamos lutar, vamos abrir a nossa voz, né? E vamos não podemos aceitar essa política de morte, aí, de retrocesso, né? Vamos lutar aí com todas as forças, aí, mobilizar todo mundo aí para que essas leis aí sejam combatidas, né? E que as crianças sejam protegidas, né? Que as nossas crianças sejam protegidas, né? Então, por todas as crianças, por todas as vidas, vamos nos mobilizar. A partir das... Agora, já está começando, a partir das 17 horas, ali no chafariz do calçadão. Todo mundo lá.
0: Agora, sim, a gente falou muito sobre as coisas cotidianas, né, que acontecem, mas é importante, porque hoje de manhã, assim, no programa e agora nós falando, é importante a gente ter uma noção de dados, da quantidade de casos de estupro. Conforme o Mapa Nacional de Violência de Gênero, divulgado no mês de maio, agora, de 2011 até 2025, em média, 64 meninas foram vítimas de violência sexual por dia no Brasil. Nesse período, 308.077 mil meninas de até 17 anos de idade sofreram esse tipo de violência no país. Se considerado somente o ano de 2024, foram registrados 45.435 casos, uma média de 3,78 mil notificações por mês.
2: Registrados, né?
0: Registrados.
2: Que a gente sabe que esse número... Que não é, a gente que sabe não é que esse registrado. Número é bem maior, né? Bem maior. Que tem, não é todo mundo que denuncia, né? Não é todas as famílias, né? Por questões de medo, de, sei lá, de represárias também, porque se o estuprador, assim, se o abusador não é preso, fica ameaçando a família, ameaça todo mundo. A gente sabe que existe isso.
1: E a gente
2: também
1: sabe também que tem muitos casos de que as mães apoiam os caras que estão fazendo, são coniventes, né? A gente sabe disso também.
2: Né? Então, às vezes até recebe, né, dinheiro. Agora um tempo atrás, alguns meses atrás, isso. Teve até um caso de um senhor que era piloto, né, de avião, que ele pagava, né? Aquela, né, assim, tinha uma região, eu só não me lembro a região, tá? Que era uma região, assim, de pessoas bem humildes, né? Então, ele pagava para as mães, né? Até teve uma avó que foi presa, que ela praticamente cedia, né, as crianças para ele, né? E o cara, assim, ó, fora de suspeita, inclusive, era até casado com uma psicóloga. A própria esposa... ficou chocada quando soube do caso, né? Porque era um sujeito totalmente assim, ninguém imaginava, né?
0: É o padrão que a gente estava falando. É uma pessoa.
2: Ninguém imaginava.
0: Um velhinho, um bom velhinho, carinhoso, afetuoso.
2: Aí, quer dizer, em troca, né? Quer dizer, as famílias ali, né? Situações que ele dava televisão, pagava em dinheiro, comprava rancho, comprava comida, né? Inclusive, até teve uma avó também que foi presa, porque a avó praticamente entregou as crianças para ele, assim, cada vez que ele ia nesse lugar lá, ele abusava das crianças pequenininhas, né? Bah, e aí, crianças
1: que
2: pequenininhas,
1: loucura,
2: assim,
1: que
2: bem pequenas, assim, e diz que aquilo era praticamente ele entregou, assim, ela entregou a avó, a própria avó, a mãe trabalhava, mas a avó ficava com as crianças, então, com aquela situação de vulnerabilidade, assim, de pobreza, né? Então, o que, é que ela fazia? Ela entregava as crianças. Mas, assim, o que me choca mais, assim, não é nem a questão, assim, deles viver isso, né? Como é que pode uma mãe, uma avó fazer isso, né? E fico, assim, pensando, assim, que ser humano, né? Eu chamo de monstro, né? Porque não é avó, né? Tanto que ela foi presa, né? Entregar umas crianças, assim, para um cara fazer isso, né? Em troca de uma TV, em troca de um arroz, de um feijão. A pessoa é no mínimo, assim, gente, não tem palavras, assim, me falta palavras, assim. Eu não sou mãe, né? Eu não tenho filhos, mas eu jamais eu ia aceitar uma situação dessas, né? Eu também já fui vítima de abuso também na infância. E eu sei quanto isso dói, né? Quanto isso machuca, né? Assim, machuca em todos os sentidos, né? Inclusive na questão psicológica, né? E assim, ó, não dá para entender como é que mãe, vó, o pai também, né? Que pode ocorrer também, a gente já viu, claro, noticiários também, claro, né? De pais que entregam as filhas, né? Por uma questão, né? Ah, é por uma televisão, por um... Olha,
1: tem um
2: paga
1: filme,
2: uma conta.
1: Né, com a Dira Paz, que fala, que é sobre isso, né? É um pai que entrega as filhas
7: para,
1: né,
7: prostituição.
1: Pra prostituição.
0: Uhum. Assim, ó, eu me lembro, eu lembro dessa notícia, mas assim, eu concordo que a mãe, a avó, tem que ser punidas para fazer a reflexão. Porque é muito difícil que essa mãe, essa avó não tenha passado por esse processo de abuso. Sim. E nascer, sabe? Que isso é um ciclo que vem. Mas, ao mesmo tempo, se tu lembrar da reportagem, o foco da violência saiu do homem.
2: Sim.
0: Ele concentrou muito mais na avó e na mãe da criança do que no tarado, no estuprador em si. Eu nem sei se esse cara, esse velho, está preso. Eu não consigo saber sobre isso. Tu entende? Eu acho também, errou, é um erro gravíssimo, não merece ir presa, ficar o tempo que for necessário para refletir, porque realmente a criança é indefesa. A criança é indefesa, ela precisa de alguém que a proteja. Mas, por outro lado, essa situação que levou essa pessoa a fazer isso, também é algo de se pensar. Porque, às vezes, é para comprar comida, porque é para comprar uma série de coisas, sabe? Mas pode ver que a notícia sempre demoniza a mulher muito mais do que o homem. Porque o ato da violência foi o homem que cometeu. O ato em si.
2: Sim.
0: Ela permitiu, deu, tá? Permitiu. Mas quem fez o ato foi o homem, não foi ela, sabe? Então, eu acho que a pena, e até o julgamento que nós mulheres fizemos, a gente tem que ter esse rigor de lei, de proteção, que a criança precisa ser protegida, que não dá mais para aceitar hoje.
2: Sim.
0: Hoje é informação, porque o que é diferente do meu tempo era a informação. Hoje eu tenho acesso. Mesmo que eu tivesse uma educação, eu vou com uma amiga ali, ela me mostra o celular, eu vou ver o que eu quiser. Tu tem acesso à informação, e antes a gente não tinha. A minha mãe era uma parteira formada, tinha um livro e a gente nunca olhou o livro. Porque a gente não podia ver as partes da gente no livro.
1: Ah, que legal isso, é?
0: Imagina!
1: Que história!
0: Sabe? Eu beijava, a gente se beijava, eu me casei super cedo. Eu ficava na dúvida como é que a gente engravidou. Porque a minha mãe nunca falou sobre isso comigo. Comigo e com a minha
2: porque
0: irmã.
2: Porque na época não se falava, né?
0: Mas eu fico pensando numa pessoa pra ver como é difícil, às vezes. Não basta tu ter uma formação numa... Eu não sei. Eu acho que tu tem que ter alguma coisa que desperte pra te antenar, assim, pra te ter a percepção sobre certas coisas. Pois é um meio de saúde, é uma forma de... E quando ela falava em relação, ela dizia que era a coisa mais horrível do mundo, que sempre não sei, sabe? Porque a situação que ela vivia era muito ruim. Então, ela desconversava, assim, nunca tivemos uma conversa sobre sexo. A gente foi, por isso eu digo, essas coisas, a gente ter 5, 10 filhos, depois de tu ter 2 ou 3, é assim, a gente tá com tanto, porque gerar um filho é um sofrimento. O corpo se transforma, assim, é uma violência com o corpo da mulher, a gravidez, porque tudo se modifica. Você imagina ter 11 filhos, ter 5 filhos, 4 filhos, sabe? E só que depois é uma coisa assim que tu meio que parece que tu não te importa mais com, deixa que aconteça, sabe? É como se tu te vivesse num mundo assim de droga, que eu, como se eu me drogasse, meu porra. Porque ah, já tive um, vou ter outro, sabe? Tu perde essa noção assim, porque tu vive numa uma relação de abuso, de violência, de porque antes as pessoas diziam, ai, não tinha TV em casa, eu fico, quer ver a coisa que me deixa furiosa. As pessoas bem mais velhas, assim, que dizem, ah, fulano, a mãe, a avó teve 11 filhos, eles não tinham o que fazer. Eu digo, não, o teu pai não tinha o que fazer, ele é que tinha que arrumar onde tirar a energia, assim, porque a mulher foi ensinada a dizer que sim, mesmo sim, não querendo, sabe? Então, é uma são realidades, objeto, assim, que mesmo é vista sempre como um objeto. Eu uso como eu quero, eu pego a menina e eu estupro, porque é um objeto, não é, sabe? E quando eu cansar daquela, eu vou lá e arrumo outra. E assim,
1: é verdade.
0: Sabe? Então, eu acho que é muito complicado e é muito delicado ao mesmo tempo quando a gente critica ou quando a gente culpabiliza demais as mulheres, principalmente as avós, as pessoas mais velhas. Uhum. Porque se tu te criar num ciclo, sabe? Tudo aquilo que a gente aprende é um
2: fica
0: ensino.
2: Fica normal, né?
0: Um ensino. A formação da gente. A gente não aprende pela repetição. Vai ali de tanto repetir aquilo, tu aprende a ler, tu aprende a escrever. E as outras coisas eu acho que a gente naturaliza de uma certa maneira e que aquilo já não é, sabe? Tu viveu tanto tempo aquela situação que aquilo ali já não, sabe? Então eu penso que é de ser, tem que ter punição, porque a criança é um ser que precisa de proteção, mas quem protegeu essas mais velha, a mãe, a avó dessa, sabe, dessa criança?
1: É, que já vem disso também, né? Isso é muito,
0: com certeza,
1: isso
0: é
1: muito...
0: vem de geração, né?
1: É.
0: O abuso.
1: Vai se, um o sistema. Abuso, ele se repete, né? E tem mais hoje em dia. E hoje em dia, né, que com toda essa informação isso acontece também, é porque, assim, na cabeça do homem não entra isso de que eles não são donos dos corpos das mulheres, que eles não... Isso não entra. Pode entrar de alguns, tu pode ensinar teus filhos, tu pode, mas assim, se as pessoas forem fazer uma pesquisa, é mínimo. Entendeu? E pensa assim, é mínimo. O resto é nada, entendeu? Porque assim, tu... Deus livre, cara. Deus livre. E a quantidade de gente que não pensa, né? Essa minha vizinha que eu tava te falando, imagina, ela é uma mulher com 40, eu não sei se a Josi já tem 40 anos, e 11 filhos. Isso assim, a mãe do meu pai teve 21
2: filhos. Nossa.
1: Criou todos. E aí tu pensa, o que, que é uma mulher tendo 21 filhos?
0: Mas...
1: Faz uma conta, só faz uma conta matemática.
0: De quanto em quanto tempo?
1: De quanto em quanto tempo? Quando é que ela descansou?
0: Nunca.
1: Corpo? Nunca. Nunca. O corpo não descansou nunca?
0: Nunca. Violência.
1: Desde que começou. Isso é uma violência. Terrível.
0: Terrível, uma violência terrível.
1: Terrível.
0: Mas é uma coisa que vai acontecendo e que tu não parava. Não para pra pensar, sabe? E às vezes, assim, eu gosto também de dizer, não é tu vai achar o teu avô que era um demônio? Não. Porque é um sistema. A gente vive naquele sistema, assim,
2: que
0: sabe?
2: Que antes era uma coisa bem comum, né?
0: Eu ouvi uma senhora dos 80 anos, dizendo, eu tava com ela, assim, cuidadora, né? Ela era uma pessoa que tinha umas limitações, mas caminhava e tudo, e eu ficava de companhia, fazia as unhas dela, nós ouvia música, caminhava, levava ela para passear, e ela dizendo, pois é, minha filha, tu sabe que o meu marido, ele já nem consegue, mas eu deixo que ele fique ali comigo, porque ele acha que ele tem que fazer sexo. Ela tinha 83 e o marido 87. Mas se ele não achar que ele vai se achar incompleto, ele não vai se achar que ele é homem, entende?
1: Imagina.
0: A educação também que foi dada sempre para esses homens, para os homens, sabe? E eu vejo se repetir isso com os meus filhos. com meu filho, que tem, que é o pai do meu neto, que tem 6 anos, o quanto meu filho incentiva ele. Porque, por exemplo, para o meu filho, para a mentalidade desse filho, não existe amiguinha. Ele não manda abusar, não fala isso. Mas a minha, as coleguinhas, ele já diz, guarda, ela gosta de ti, fulano. É uma briga. A gente fica tempos de mal, assim. Porque quando o neto fica comigo, eu busco desconstruir tudo isso. E aí ele diz, não é. Eu não sou criança, não namora, pai. Não, eu não estou brincando. Digo, não, isso não é brinquedo, amor. Criança não namora, ela é tua amiguinha. E amiguinha, assim, de conversar, vou dizendo para ele, amiguinha de conversar, que não pode tocar na amiguinha, eu digo para eles. Claro. São meninos, a maioria, o meu de 12, que eu carregava para tudo, até na rádio ele veio uma vez. A mesma coisa. Eu digo, não, vocês são crianças, gostar pode, mas tu vai conversar. Quando tu tiver maior, tu vai conversar. Tudo é conversado e consentido. Tu não faz nada sem consentimento.
1: Não é não.
0: Não é, parou. E olhar, flertar, tem que esperar o sinal da pessoa que tu quer. E nunca também, porque eu nunca fui, como é que eu vou dizer assim? Eu nunca digo assim, tu vai namorar uma menina, não uso esse termo. Eu digo a pessoa que tu gostar, para procurar não desenvolver homofobia, coisa assim. Que também é uma batalha terrível numa família de homens, né? Porque tudo é... As minhas noras procuram desconstruir, porque esse de 6 anos estava numa escolinha que elas botavam clipes, assim. Ele tem cabelo, botava um clipezinho, assim, quando caía no olho. E no dia, assim, botavam para ele saber que se não tinha coisa de mulher, de homem, desconstruir essa questão de gênero. Mas ele ficou possuído. Mas perdeu, foi na escola. A pedagoga disse, por quê? Eu acho que é o senhor que tem que vir aqui pro dia do clipe. Sabe? E ele ficou com vergonha e começou também a mudar as posturas. Mas eu, em casa, não consegui. Ele foi ter que levar uma mijada na escola do filho. Ela disse, não. Não pode... Ele, não é porque ele é um menino. Ele vai... Como é que dizer? É a sensibilização dos meninos. Para eles ficarem e achar que não tem nada a ver. Que eles podem chorar, que eles podem sentir, que eles podem... Né, se, gosta de botar uma proteção no lábio. Sim. A mãe comprou um e só tinha um tom de rosa, rosinha. Mas ele estava com a boquinha assada. E ele usava aquilo. Aí um dia ele foi para casa e o meu filho guardou aquilo ali. Ele disse, mas já vai dar a coisa. E eu sei que ele foi chamado na escola, levou outra mijada da professora. Ela disse, mas para ele aquilo era tão natural... E é natural, o que que tem? E se ele gostar de uma cor no lábio, o que que tem isso? Não tem nada de mal. Aí ele emprestava para a colega passar e passava, quer dizer, ela disse, então tu tá criando, tu quer criar um machão, tu não vê a violência. Aí na escola, o que eu não consegui em casa, as professoras conseguiram. Quer dizer, mas é um processo difícil.
1: E ele...
2: Sim.
0: Não, e ele agora mudou, ele deixa... Sabe, deixou o guri com aquele. Até tem um nome legal, assim. É um protetor labial.
2: É um protetor
0: e tem
2: labial.
0: Um leve tom, assim. Mas ali não diz. É um vermelho, todo vermelhinho. Não diz, menino e menino. Tu pode usar, porque é uma prática. A gente chega mesmo, eu com criança, vou comprar uma roupa. É menino ou é menina?
1: Sim.
0: Sempre já querem aquela coisa que menina, né? Eu mesmo hoje gostei de botar o rosa
2: também,
0: porque é o dia do protesto. Então, botei o rosa pro bar.
2: Mas a questão da roupa também, até um certo tempo atrás ainda... E a gente sabe que existe ainda essas questões. É, por exemplo, se o menino... Eu me lembro que o meu irmão, assim, quando a gente era mais criança, assim, meu irmão gostava de brincar de boneca comigo, assim. Claro, eu sou mais velha, né, do que ele, né? E aí tinha aquela questão, a minha mãe disse assim, não, tu não vai brincar de boneca. E eu gostava de brincar de carrinho. Era uma coisa assim que a gente trocava os brinquedos, assim. Mas nem por isso, e tinha aquela coisa. E eu me lembro que quando meu pai, assim, meus pais, eles eram separados, né? Mas quando meu pai ia visitar a gente, meu pai olhava o meu irmão com a boneca. Mas o meu irmão tava brincando ali com o carrinho, tudo, mas... Levava a boneca para passear, né, no carrinho dele e tal. E o meu pai ficava furioso. Só o fato dele levantar a boneca. Meu irmão, o que é isso? E essa boneca, o que tá fazendo? E eu com o carrinho. E o meu pai, não. Tá, tem que trocar, tu tem que brincar com a boneca. E ele tem que brincar com o carrinho. Eu disse, pai, eu gosto de brincar de carrinho. Mas era assim, era uma questão assim... Para mim era normal, porque eu sempre gostei de carro, sempre gostei... dessa questão de carro e tudo mais. Então, quando meu irmão ganhava um carrinho, eu já ficava fascinada, eu já ficava assim, ai, deixa eu brincar também, né? Deixa eu... Mas, assim, na questão, assim, em casa, era um drama, assim, né? Então, era na questão de cor de roupa, né? Então, assim, Deus o livre, meu irmão usar uma camiseta rosa, né? Uma camisa rosa, né? Algum detalhe em rosa, né? Hoje, assim, hoje, graças a Deus, isso não existe, assim, mas assim, teve um período, assim, e até nas escolas também, a gente sabe que existem essas questões, a questão do preconceito ainda, infelizmente, é bem notório, assim, né? Acontece essas coisas, mas eu acho que a gente tem que criar os filhos, né? Como diz a Elô, né? Nessa... Assim, nessa liberdade, né? As crianças têm que chorar.
1: Eu acho, por exemplo, que as crianças têm que nascer, é o que eu digo sempre. E aí, se tu pergunta, se alguém te pergunta, é menino ou menina, tu diz, ah, não sei. Depois, quando ele crescer, tu pergunta pra ele.
2: Sim.
7: Mas é a melhor resposta que pode se dar.
2: Sim.
7: É menino ou menina, não sei. Eu, se tivesse filho, eu diria isso. Ah, não sei.
2: Não
7: depois,
2: sei,
7: quando
2: exatamente.
7: Quando ele crescer, sim, tu pergunta pra ele. Eu não sei o que ele quer.
1: Porque é disso que tu...
2: É isso.
1: Tu
2: sobre
1: constrói
2: isso,
1: a liberdade,
2: sobre isso, sim.
1: Né? Hoje
2: respeito,
1: os homens,
2: né,
1: estão usando saia, e eu acho lindo. Os homens, sim, pintam as unhas hoje. O pagodeiro pinta
2: unha.
1: Unha.
2: Uhum.
1: Entendeu?
2: Vão no cabeleireiro, eles vão no salão.
1: Entendeu?
2: Né?
1: Entendeu?
2: Então...
1: E assim, ó, esses dias eu fui comprar um café ali na Ângela e passei e tinha um cara muito bonito, um rapaz muito bonito, fazendo pé aqui, entendeu? E eu digo, passa um cabeça de merda aqui e já diz ali,
2: já,
1: ó, viado. É? Porque é isso.
2: Sim.
1: É isso, né?
2: E é bem isso, a questão das,
1: sim,
2: bonecas,
1: pois,
2: os meninos brincar,
1: sim,
2: é onde eles se humanizam,
1: sim,
2: é,
1: sim,
2: eles vão, se forem pais, eles têm que saber lidar.
1: Sim.
2: É uma forma de humanizar e de mostrar que é obrigação deles
1: cuidar.
2: E também até não se tornar, quem sabe, mãe, depois abusadores, porque tu,
1: sim,
2: conhece o corpo, né? As bonecas que vêm com os órgãos sexuais mesmo. Tinha famílias que não permitia que as crianças usassem boneca para não saber, não conhecer. Por que,
1: sim,
2: tanto mistério?
1: Que loucura, né?
2: Porque se tu não conhece o teu corpo,
1: eu acho que
2: tu
1: a educação
2: que
1: tem que vir de
2: que
1: casa.
2: O que é violência e o que não é.
1: Não, e assim, que horror, tu pensar que tu não podia conhecer o teu corpo, que tu não podia te tocar.
2: Se pegasse tocando,
1: se pega,
2: era castigo
1: era,
2: e
1: laço.
2: Muito laço. Muito pau.
1: Muito laço.
2: Porque não é pecado. Outra pessoa, sim, até poderia, né, abusar, mas tu mesmo não pode.
1: Que
2: e é a partir disso que tu descobre o teu corpo, as tuas sensações, de que tu sabe, o que tu sente, o que te dá prazer. É um autoconhecimento. Hoje a gente ouve as médicas ginecologistas dizer.
1: Tem
2: porque
1: que se
2: tu
1: tocar,
2: tem,
1: né?
2: Às vezes, mulheres têm problema, tem.
1: E que não conhece.
2: Que não conhece, não se tocam. Elas não têm tocam. Que se tocar. Quando toma banho, se toca bem,
1: claro,
2: devagar,
1: claro,
2: com calma. Né? É uma coisa que te dá um alto prazer e tu tá conhecendo teu corpo, tu tá conhecendo, como é que tu vai, sabe? E se tu não conhece o teu corpo, tu fica frágil pra violência, pra todo tipo de violência. Então é bem complexo a coisa, mas que poderia não ser tanto se a gente, se nós mulheres mais velhas, assim, começar, mais velhas e de outras idades, começar a trazer essas questões. A gente tem que conversar sobre isso nas rodas de conversa. Fazer com que as pessoas se sintam à vontade e entendam que a gente, essas histórias que aconteceu não pode ficar no passado, porque elas têm que servir para não se repetir, para a gente se posicionar. Porque se a gente já tivesse bastante adendo, esse PDL nem ia para lá, para a pauta, sabe? Porque é como dizem, que eles criaram e usam mulheres de extrema, das mulheres, como aquela Damares, a Damares maluca, aquela, porque para mim aquela mulher nem, ou sofreu muita violência, que ela disse que sofreu, né? Ela disse que sofreu, aí viu o Cristo na goiabeira, tu não lembra dessa história?
1: Ah, é.
2: Que
8: aquilo é neurose, eu acho que aquilo é neurose um pouco.
2: E aí ela naturaliza, bom, numa fala dela, ela diz que as meninas são estupradas e violentadas porque sabem as zonas que sentem prazer e permitem.
0: um carinho, e aí o homem que não foi ensinado ao limite, ela fez uma fala assim antes de ser senadora. Então, ela disse que o aconteceu com ela e ela ficou desesperada e olhou e viu Jesus Cristo na goiabeira.
2: Só acho que ela viu outra coisa, eu acho, na goiabeira.

0: tendo.
1: É, isso tudo é muito louco também.
2: Eu sou cristã, porque... infelizmente tem coisas que eu, assim, que eu sou contra, né? Mas existe, né, esse tipo, essa... Ela é deputada, né, essa Damares, né? Pois é, uma pessoa...
0: Não, que é senadora.
2: Senadora, imagina.
0: Uma,
2: né,
0: das mais votadas. Porque...
2: Imagina, né? Aí a gente já imagina a mentalidade, né? A gente já imagina a mentalidade dessas pessoas que votam, né, nesse tipo, né, de pessoas, né?
1: Mas são as pessoas que, assim, ó, hoje em dia a gente sabe que tem muito personagem, né? As, sim, pessoas gostam muito de representar, porque elas são umas coitadas, assim, eu acho essas pessoas, porque quem toma detergente, quem reza pra pneu, quem não
2: rasga,
1: sei o que,
2: vaiando.
1: isso é um personagem que as pessoas fazem, né? Então, porque eu acho que são figuras muito sem esperança, acho mesmo, assim, que são pessoas sem esperança, são pessoas do mal, assim, que não querem, são pessoas que acham que nunca vão morrer, que nunca vai acontecer nada com elas, que o mundo não vai acabar para elas, que, porque tem ainda, né, isso. Eu vejo, por exemplo, assim, com os trans, né? As pessoas trans. As pessoas trans, eu fiquei muito chocada há uns 2 anos atrás, eu ganhei uma homenagem num bar, de umas figuras fazerem um grafite de mim num bar. E aí ficou aquela coisa, tá? Eu aceitei, não sei o quê. Aí fizeram de outros DJs. E aí quando chegou a minha vez, eu fui tocar nesse bar e estavam fazendo. E aí quem fez a minha caricatura lá, o negócio, foram 3 meninas que depois eu fui saber... que elas eram lésbicas, mas elas eram de uma turma que elas maltratavam pessoas trans. Tem um nome pra isso, eu não me lembro mais. E aí foi uma loucura. Eu tive que ir me explicar, porque eu agradeci pra elas, e aí as trans ficaram assim, tá, mas eu luto,
0: tá, mas,
1: né,
0: tem que umas tu... que é as red fem, né?
1: Isto,
0: tem os red pill, as red fem.
1: Isso. E como assim que a Elô, que a gente vai nas festas apoiando essas redes não sei o quê e não sei o quê, e eu não sabendo de absolutamente nada, fizeram uma reunião comigo, com as meninas, até quem tava, a Márcia Monks, que foi também, querida. E eu não sabendo de nada, entendeu? Porque, e aí, porque assim, e essas meninas, as meninas trans, me falando, né, que quando teve naquela história da universidade que elas não podiam usar o banheiro.
2: Sim,
1: que,
2: eu,
1: né,
2: me lembro, que, me lembro.
1: Então eu fico pensando assim, e foi o que eu disse lá, eu disse, não dá pra eu acreditar que vocês, nessa geração, vocês quase são meninas e meninos de 20 e poucos anos, estudantes, não sei o quê, vocês consigam ainda plantar o ódio, porque isso é plantar o ódio, né? Plantar o ódio também, né? Então são pessoas também muito perto da gente, né? A gente não pode achar que é só que tem os loucos dos IP,
2: não
1: sei o quê. Mas
2: tem
1: gente
2: perto
1: da gente também.
2: Perto da gente, com certeza.
1: Entendeu? Gente perto da gente que não, que é racista, que é homofóbico, que acha que...
2: Os filhos da gente, eu tenho, os meus filhos são, tem um que é homofóbico, assim, o extremo.
1: Então, pois é, e é isso.
2: Sim.
1: Então, assim, ó, e não foi tu que criou ele assim, e ele é um cara jovem, e ele tá vendo tudo, e ele tem informação, mas o que que é isso, né? Isso acontece também muito... Porque as pessoas, elas, desde que o mundo é mundo, as pessoas se acham, umas pessoas se acham melhor do que as outras, né? Os brancos não, são racistas porque eles se acham melhores do que nós.
2: Sim.
1: Entendeu? Os homofóbicos, né? Eles acham que eles são, né? Mas eu sou homem, eu sou mulher, não fico aí, não sei o quê.

0: E às vezes essa gente também tem por trás, não estou falando teu filho, Deus me livre, né? Mas por trás disso, eu também já conheço, pô, eu tô 40 anos, né? 41 anos de noite, eu conheço muita coisa, muita gente. Ah, sim, sim. Né? Que às vezes as pessoas vão lá e debatem e tem ódio e xingam e não sei o quê. E fazem isso.
1: E fazem.
0: Entendeu?
1: Pois os que mais discriminam.
0: E fazem isso. Fazem isso que assim, mais... muito bem.
1: Pois tu não viu, tem um estudo sobre isso. Que aqueles, a relação sexual com pessoas trans, na mesma proporção que as pessoas dizem que nunca se relacionariam com pessoas, né? Homens, travestis, transexuais, são aqueles relacionamentos que mais diz que é, como é que eu vou dizer, que é o que mais dá prazer é uma relação com uma pessoa que não é do seu sexo, sabe? E é na mesma medida que mato é aquele que te realiza o teu prazer.
0: E é isso.
1: Eu digo isso pro meu filho. Eu digo, olha, quando a gente demoniza uma coisa, tu pode ter guardado dentro de ti uma coisa que tu não deixou sair.
0: O José Luiz Moraes, meu querido. Comercial. 17:32. Vamos?
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1: amor. Tem que ensinar.
0: Voltamos. A gente pode seguir falando. Uhum. Não tem problema.
1: Não, mas o foco do cristianismo, do Cristo, das pessoas cristãs, eu penso que é a proposta que o Cristo teve. Sim. De não se apegar à riqueza e de lutar por quem não tinha voz nem vez. Sim. Foi por isso que ele morreu.
9: Acolher as pessoas, né?
1: Na minha concepção cristã é essa. Sim. Ele veio como um profeta de outras religiões, de budismo, que veio para se ensinar que tu tem que servir os outros e querer para os outros o que tu quer para ti, sabe? E não acumular riqueza, coisa assim. Para mim, sinceramente, mesmo eu frequentando um espaço católico, eles descolam completamente a proposta de Cristo para poder caber na sua concepção de igreja. A leitura fundamentalista da Bíblia que é o problema. Porque o Novo Testamento, por que foi criado o Novo Testamento? Porque o Antigo, por favor, o Antigo era uma mortandade que se mostra. No Antigo Testamento,
9: né?
1: Traz a questão da apropriação de terras. Porque eles chegavam ali em nome de um Deus, tomava as terras daqueles que não tinham um pensamento semelhante ao seu. Tu é inferior a mim, tu não crê no meu Deus, essa terra é minha. E aí vem vindo, e isso vem vindo desde que o mundo é mundo. Essa questão de terra, de apropriação indevida do que não é meu, vem desde lá, do Antigo Testamento. Sim. A partir de um olhar religioso, vem, está naturalizada essa questão de ter pessoas superiores e outras inferiores, porque não acreditavam na mesma fé. E iam se apropriando, e ali tomava aquela terra. É a mesma questão da colonização. Por que que os indígenas acabaram se rendendo? Porque as armas que os brancos trouxeram, sim, aniquilavam com eles. Eles não podiam, sim, se defender. Trouxeram hoje, as doenças, isso, né? Porque eles não tinham um sistema imunológico que os protegesse, porque viviam em meio à natureza, não precisavam. Claro. E foram dizimados porque estavam num outro tempo civilizado, num outro processo civilizatório, que não tem nada que ver com superior ou inferior. É bem o que tu traz com a questão da educação sexual.
0: Sim.
1: Se a criança nascer e tu não der esses termos,
0: sim,
1: que coisa mais linda. Tu vai dizer amanhã depois, são pessoas que gestam e não mulher. Sabe?
0: Sim, sim.
1: Tem pessoas que têm uma identidade de gênero que não condiz com mulher, com ser mulher. Do que o biológico é diferente do social. Sim. A pessoa nasceu com uma vagina, mas se identifica com um comportamento socialmente visto como do homem. E aí?
0: Aí
1: é que cria confusão mental na cabeça, que as pessoas ficam como são.
0: E é aí também que eu falo sempre isso para as pessoas, que graças a Deus que hoje também a gente já tem políticas públicas que olham para isso. Porque quanta gente morreu inconformado, e não sei se inconformado, mas alguns acho que sim, mas não querendo estar no corpo que estava.
1: Com certeza.
0: E nunca pode dizer, nunca pode falar.
9: Por medo,
0: muita
9: repressão,
0: gente,
9: né?
0: Mas claro, muita gente não é muita gente agora, não, no século XXI. É muita gente desde que o mundo é mundo.
1: Uhum.
0: Entendeu?
1: Se e na historiografia, as relações sexuais, né, romana, de gregos e coisas assim, se dava o prazer com pessoas do mesmo sexo. Se tinham relação com outras, do outro, com órgão feminino, para poder reproduzir. Mas a homossexual, a relação com pessoas do mesmo sexo, desde a
9: sempre existiu.
1: Do mundo.
9: Só existiu. Que não era falado, né? Não podia, sim, ser, sim, falado,
0: não podia,
9: né,
0: ser falado. Até porque a gente sabe, todos nós sabemos, até as pessoas não gostam muito de falar nisso, algumas falam, mas que desde quando a gente é criança, todo mundo já se pegou com uma amiguinha,
1: isso mesmo,
0: apaixonado por uma professora,
1: sim.
0: Né? Todo mundo teve essa sensação,
1: todo
0: mundo teve essa sensação, não é, isso não é uma coisa de, e deve ter ainda, né? A amiguinha que é melhor, que a gente briga porque ela tá amiga de outra pessoa, de outro amiguinho, ou não sei o que, todo mundo teve isso,
1: todo mundo teve.
0: Só que a gente não entende o que que é.
1: É, exatamente.
0: Né? E são as coisas da gente começando a aflorar,
1: a vir,
0: entendeu?
1: Né?
0: E tu não tem. E hoje, tu ainda deve ter, quer dizer, hoje tem mães, avós que falam com as crianças sobre isso, ou não sei o quê, ou se a criança fala, não corta, não dá pau, não sei o quê, entendeu? Mas
1: tem
0: a gente ia falar sobre isso pra mãe e pra pai. Era
9: castigo, né?
0: Era surra.
1: Surra.
0: Era surra, porque ninguém dava tapinha também antes, né?
1: Era
0: um negócio do que tivesse.
1: Meu pai tinha um relho.
0: Né? Então, assim, eu... Bom, são 17 horas e 39 minutos. Eu não sei se vocês... As donas do programa são vocês, né?
1: Tá. Não, assim, ó. Agora, só saindo um pouquinho do tema da gente, da construção, como a gente se constrói. Eu acho que foi bem, a proposta, assim, que eu acho foi bem bacana, é da gente entender. Porque quando se fala lá no PDL da pedofilia, de onde vem isso? Vem de uma educação, de uma visão, né? De uma naturalização de coisas que não deveriam ser naturalizadas dentro das nossas famílias. Isso não vem do outro planeta. Né? Então, para que a gente pare e olhe os nossos comportamentos, que daqui para frente a gente seja cada vez mais atento a trazer isso para os debates, quando a gente se reúne com mulheres, com homens, que a gente toque nesses assuntos, que a gente toque nisso. E também aproveitar que o programa, não sei se eu não vi ninguém interagir, eu acho que o pessoal hoje está tudo no ato. convidar para as pré-conferências que a gente tem esse final de semana. Está tendo desde o início de junho, eu acho. Começou as pré-conferências para a Conferência, né, Municipal de Saúde. A gente, hoje à tarde, a gente teve a pré-conferência da saúde mental. Já aconteceu a pré-conferência das pessoas LGBTQIAPN+. Já aconteceu a pré-conferência das pessoas com deficiência. Dia 11 agora vai ser a pré-conferência na aldeia em Biá Guarani, com as mulheres, as pessoas indígenas de lá. Agora, no dia 13 é a pré-conferência de saúde da mulher e dia 14 é a pré-conferência da população negra, de saúde da população negra.
10: Tá? Aonde que é essa pré?
1: A pré-conferência da mulher, olha, se não me falha a memória, viu? Eu tô ficando velha, é no Sindicato da Alimentação. A pré-conferência da saúde da população negra vai ser na Casa da Igualdade Racial.
10: Ah,
1: e é no, à tarde, a da população negra é num domingo. No domingo à tarde, na Casa da Igualdade Racial. Então, para assim que as pessoas que estiverem nos escutando e participe, prestigie, porque é nessas pré-conferências que a gente traz, briga pelas propostas, né? A conferência tem 5 eixos, e um dos eixos, em todos os eixos, a gente pode fazer proposta. Depois vai ter uma sistematização, que é para a conferência, quando acontecer a Conferência Municipal de Saúde, todos para essa conferência e ali, tá? Todo um, fazer uma sistematização geral de todas as pré-conferências setoriais e territoriais para fazer as reivindicações. Depois vai para a estadual e depois para... Que a estadual e a nacional vai ser só para o ano, por causa das eleições, vai ser só o ano que vem. Mas essa nossa... municipal, a gente tem que encerrar as pré-conferências até o dia 14, porque é o dia 15, se eu não me engano, 15 ou 16. Vou botar 14 assim.
10: 14 de que?
1: De junho agora, junho conferência agora. Municipal. Tá. A 14 é a da mulher, a da igualdade, a da saúde da população negra. Pré-conferência da saúde da população negra, dia 14, e dia 13 é a pré-conferência da mulher. Então, está assim, tudo uma correndo atrás da outra. Mas é importante, isso, porque né? É onde a gente traz, né, essas propostas, assim, o que está bom e o que não está. E as sugestões de como melhorar também. Então, eu acho que é bem importante a gente...
0: É muito importante, é muito importante. E tu está falando que não tem ninguém aqui interagindo, mas assim, ó, esses programas da Rádio... Eu nem dou bola quando não, porque eu sei quanto que as pessoas vêm...
1: Eu mesmo vi depois, né?
0: Porque o horário do nosso programa não é um horário bom de...
1: É, um horário.
0: Né?
9: O horário então, que as pessoas estão trabalhando depois.
0: É. Bom, minha gente, mas deixa eu falar uma coisa boa para mim, para vocês, que sexta-feira é dia dos namorados. Então, tem baile perfumado, tá? No terrário. Ali do lado da teia, os ingressos estão no Ticket Soul, lá na minha página no Instagram. E vamos lá. O baile começa às 20 horas e termina. Eu não vou mais dizer que é a uma, porque, mas a 1:30 é certo que já acabou. Então, não te atrasa. Vai lá. E a gente tá vendendo bastante. Eu acho que o pessoal, eu não sei como é que é, os namorados estão a fim de dançar esse ano. Tá. E mais alguma coisa, Luzinha?
1: Não, agora eu quero dizer certinha a data. A Conferência Municipal de Saúde vai acontecer nos dias 19 e 20 de junho agora, no auditório UCPEL, Jandir Zanotelli ali, no auditório da UCPEL. Aqui não tem data, mas eu sei que começa no dia 19, que é, se eu não me engano, na sexta, à tardinha, às 19 horas, e sábado todo dia, até das 8 da manhã às 17 horas. Então, a Conferência Municipal de Saúde vai ser 19 e 20 de junho, no auditório Jandir Zanotelli, que é onde a gente vai levar todas as propostas das pré-conferências. Então, é isso. E obrigada pela oportunidade, é sempre muito bom. A gente diz, não vamos fazer, vamos fazer. A gente não pode perder uma oportunidade, imagina, como essa de divulgar e conversar sobre as nossas coisas.
0: E vocês são maravilhosas e vocês não precisam de aqui o programa do GAMP é um programa que já está consolidado.

0: mercado. Então, assim, quem vier fazer é porque sabe fazer, porque quer fazer. Cris?
1: Bem, pedir pro pessoal aí acessar as redes sociais do GAMP, né? Do GAMP Feminista, né? Acompanhar, né, todas as publicações. E quem quiser fazer parte também do GAMP, sinta-se à vontade, chama o pessoal pelas redes sociais ali, né, no privado, conversa, vem participar também do nossos eventos, né, de tudo que está acontecendo, né, deixar essa oportunidade aí, né, quem tem esse olhar, né, esse espírito de luta, né, que eu sempre digo, uhum, né,
0: é isso,
1: né,
0: mesmo.
1: Que venha participar e acompanha as redes sociais aí do GAMP, faça parte também e também deixar aqui meu agradecimento de estar aqui com vocês, com a DJ Elô, com a Elô também. Então, assim, é sempre uma honra estar aqui com vocês e agradecer de coração. E
0: aqui
1: obrigada.
0: Tudo é nosso. Aqui é tudo, tudo, tudo nosso. Amanhã tem Eva Santos.
1: É verdade.
0: No...
1: Não percam também.
0: Cotidianos, amanhã. Amanhã eu não estarei, que amanhã eu vou lá ver minha veinha. Lá em Rio Grande, que eu aproveito que a Eva faz o programa.
1: Pois é,
0: e aí
1: legal,
0: eu vou,
1: né,
0: no, lá no, uhum, no, coisa, no pensionato vê-la. Já faz 15 dias que eu não vou, e aí eu quero ir. Eu, porque eu chego lá e eu brinco com ela. Eu digo assim, mãe, eu venho aqui e tu não cresce, tu só diminui. Eu não sei o que eu vou fazer contigo. Aquela cara, coisinha. E ela dá risada. E então amanhã não estarei aqui com a Evinha, mas... Vai ser um baita programa. Agradecer muito a Elô, agradecer a Cris. E a gente tem sempre na segunda, terça-feira do mês, um programa, o programa do GAMP. Mais alguma coisa, meninas?
2: Não, só agradecer e convidar para ir pro
0: Chafariz. E vamos
2: pro
0: Chafariz
1: agora.
0: Seu Zé, um abraço. Beijo, beijo.
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2: Boa tarde, amigos ouvintes. Estamos chegando aqui no Prefixo da Cidadania 104.5 FM Rádio Com para a apresentação do programa Nativismo Sem Fronteiras, destacando os cantadores da Pátria Pampa, músicos, poetas, intérpretes que valorizam as nossas raízes culturais. Música.

Terça-feira, dia 9 de junho de 2026, 18 horas e 6 minutos. Nós estamos chegando mais uma vez aqui na Rádio Com para esse encontro com a música nativista até às 19 horas. Saudamos aos amigos e amigas que estão conosco. Muito obrigado, um grande abraço, um ótimo final de tarde. Saúde, paz, felicidade, fé e esperança sempre. O WhatsApp do programa 991870505. Destacando na abertura, vamos ouvir o João Quintana Vieira, Grupo Parceria, com o tema Pássaro Negro, recordando Telmo de Lima Freitas, Pago Santo. E vamos fechar com César Passarinho e o tema Que Homens São Esses?

Muito bem, 18 horas e 21 minutos, 18 e 21. Nós iniciamos o nosso encontro de hoje com a música nativista aqui na Rádio Com, destacando inicialmente o João Quintana Vieira e o Grupo Parceria com o tema Pássaro Negro, homenagem ao César Passarinho, Pago Santo, Telmo de Lima Freitas e o César Passarinho com o tema Que Homens São Esses. Um abraço a todos os amigos e amigas que estão conosco, prestigiando o nosso programa. Daqui a pouquinho a gente destaca aí as manchetes que estão no nosso aplicativo. Os abraços para os nossos ouvintes no WhatsApp 991870505. 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Agora vamos ouvir o João de Almeida Neto, Nova Trilha, Vitor Hugo, Vento Negro e El Vaciador. Um tema que tem a voz do Juliano Moreno na parceria com o Daniel Cavalheiro, os dois cantantes lá de Santana do Livramento.

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0: Agora, 18 horas 35 minutos. O destaque no bloco foi inicialmente a voz do João de Almeida Neto, Nova Trilha, Vitor Hugo, Vento Negro, El Vaciador, com as vozes do Juliano Moreno, Daniel Cavalheiro, um tema do Christian Davesac, um letrista lá de Santa Vitória do Palmar. Agora vamos sacar então as manchetes do nosso aplicativo exclusivo aqui da Rádio Com para todos os nossos amigos ouvintes. E se você quiser ampliar, né, essas manchetes, vai no site www.radiocom.org.br. Aqui no aplicativo, procissão ao Pai Bará reafirma ancestralidade negra e combate ao racismo religioso. Elva Santos e Chica Jesus, Pelotas é epicentro de rede de abuso infantil e a cidade precisa saber disso. Mais de 5,6 mil peças doadas em 3 semanas e 23 pontos de coleta espalhados pela cidade. Autonomia docente e democracia na educação pautam o retorno do poder escolar em agosto. Amizade de 15 anos, 27 anos de convivência e um vestido de empréstimo. O casamento coletivo está chegando. Cursos gratuitos, bolsa de até 1,5 mil e prioridade para quem mais perdeu nas enchentes. Inscrições abertas para distribuição gratuita de sementes de milho na zona rural de Pelotas. 3 noites de fiscalização, 58 testes de bafômetro e um veículo furtado de volta ao dono. Ônibus de Pelotas tem grade alterada no sábado por causa do jogo do Brasil na Copa. E lixo, cascalho e 800 metros de canal, o que as equipes encontraram no areal durante o feriadão. E agora então, destacamos as participações dos nossos amigos, apoiadores da programação da nossa Rádio Com, e a gente volta em seguida.
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2: Muito bem, estamos de volta com o nosso programa até daqui a pouco às 19. E agora a gente destaca, claro, os nossos parceiros do WhatsApp 991-870505. Um abraço para a Mamaia, Claudinha, o Kleber, a Cássia e toda a família Amaral em Santa Vitória do Palmar. A Mamaia gostou das músicas de hoje. Obrigado, aquele abraço. Claudio Honor conosco, mateando nas casas também, meu nosso grande parceiro. Um grande abraço, meu amigo Claudio Honor. O Roger Pérez também conosco na parceria. O Ivon Lopes lá em Bom Jesus. Um abraço para o Beto e a Elza. Para o Carlos Eduardo no Obelisco, Dona Ana Miranda, Marco Miranda, o Zé Alveri, o Jax, também para o Vlamir e a Cris no Laranjal, Dona Rosa Amaro, um abração para o Marcos Paulo, a Dilson, o Zé Maria e o Kleber Kinkoffer no Sindicato Alimentação. Um grande abraço também para o Alexandre Zalóis, a Sabrina, um abração para o Walter em Sapucaia do Sul, um beijo para a Lourdes, esposa, na escuta. Meu caro Marcinho Sebage, nossa querida avó Marieta. O Leandro Sebage também conosco na parceria em Santa Catarina, aquele abraço. E lá em Imbituba, também um abração para o nosso amigo o Carlos Alberto, aqui do centro. Obrigado pela mensagem, ouviu e gostou do tema que nós rodamos com o João de Almeida Neto. Então, e para os caroneiros e caroneiras que estão conosco na audiência e parceria. Muito bem, vamos então com mais três temas, destacando agora, inicialmente, depois do intervalo, a gente já deixou programado aqui. Vamos ver o que tem de importante para trazer para vocês, como sempre. Ah, o Robledo Martins, Na Perna do Freio. O Valmir Coelho, O Guri do Seu José, e Cristiano Quevedo com o tema Bem na Porteira.

18h57 na saideira do programa, na perna do freio com o Robledo Martins, guri do seu José com o Volmir Coelho e bem na porteira com o Cristiano Quevedo. Um grande abraço para o meu amigo Jacques, que está por aqui, foi fazer uma visita para o Claudio Honor, né? E o Claudio Honor sempre também na parceria do programador Michoás para mim. É, feliz da vida com a visita do amigo Jacques. Um grande abraço para todos aqueles que estiveram conosco também. Um abraço muito especial para o nosso prezadíssimo rádio companheiro André Amaral, que hoje nos dá o prazer da escuta. Olha só o Amaralzinho nos ouvindo. É coisa muito especial. Graças, meu prezado amigo e rádio companheiro de longa data. E também um abraço para os caroneiros e caroneiras que estão conosco. Ah, já mandei um abraço para o Roger também, que estava na audiência e mandou o WhatsApp dizendo que o Amaralzinho hoje estava na escuta do nosso Nativismo Sem Fronteiras. Muito bem, o Jorjão também por aqui, já saiu, estava curtindo o programa, batendo um papo conosco. Um abração para todos vocês, muito obrigado pela audiência, a parceria de sempre. Vou encerrar o programa com a voz do Raul Elvanger, com o tema Pealo de Sangue. Voltaremos amanhã, se Deus quiser, a partir das 18 horas. Um ótimo final de tarde e muita paz, muita saúde para todos os amigos e amigas que estão sempre conosco aqui na parceria da programação da nossa Rádio Socom. 25 anos no ar.

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20 horas e 11 minutos.

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0: 20 horas e 35 minutos.
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0: 20 horas e 36 minutos.

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